0: poderão ser punidas. Em outra frente, um decreto estabelece regras para aprimorar o serviço de atendimento ao consumidor. Entre elas, está a obrigação de ter sempre uma pessoa para atender demandas no serviço telefônico ou no canal digital. Quem explica é o secretário nacional do consumidor, Ricardo Morichita.
1: A gente está cuidando daquilo que é o mínimo, daquilo que é o essencial, e permitir que o consumidor fale com uma outra pessoa, tenha as informações e possa encaminhar as suas demandas. 7 dias por semana, das 8 às 8.
0: O decreto também determina a continuidade do atendimento e estabelece prazos máximos de espera para falar com um atendente. Até 20 segundos para, no mínimo, 80% das demandas atendidas. O ministro da Justiça e Segurança Pública, Wellington César Lima e Silva, falou do esforço conjunto para pôr em prática as medidas de proteção ao consumidor.
2: Envolve diversos ministérios, muitas agências, para chegar num ponto de compreensão de todos os setores que demandam e que também não haja a inobservância das formalidades legais e do acolhimento das legítimas pretensões dos diversos setores da sociedade.
0: A Secretaria Nacional do Consumidor será responsável por fiscalizar e aplicar sanções às empresas que descumprirem as regras. Reportagem Luana Karen.
3: Combate à comunicação ilícita dentro dos presídios brasileiros.
4: Um decreto publicado hoje cria um programa nacional para bloqueio de celulares e de sinais de rádio nas unidades prisionais de todo o país.
3: Para que os bloqueios sejam realizados, os estados e o Distrito Federal precisam aderir de forma voluntária ao programa.
4: Com a adesão, poderão solicitar a aplicação da medida junto à Agência Nacional de Telecomunicações, a Anatel.
5: Foi publicado nesta terça-feira no Diário Oficial da União o decreto que cria o Programa Nacional de Neutralização de Comunicações Ilícitas em Estabelecimentos Penais. Na prática, a medida cria as condições para o bloqueio de celulares utilizados irregularmente em presídios e de sinais de radiocomunicação nos perímetros de segurança penitenciária. Para garantir que não haja comunicação ilícita de dentro dos presídios, o decreto estabelece o bloqueio de terminais de comunicação móvel individualizados, identificados pelo Código Internacional de Identificação de Equipamento Móvel, conhecido como IMEI, e também dos sinais de radiocomunicação no perímetro de segurança penitenciária cadastrado, por meio de bloqueadores de sinais de radiocomunicação. Para que esses bloqueios possam ser feitos, é preciso a adesão voluntária de estados e do Distrito Federal, que poderão solicitar a medida para a Agência Nacional de Telecomunicações, a Anatel. Os bloqueadores de sinal serão operados pelas autoridades estaduais e a Anatel será responsável por planejar, coordenar e fiscalizar o uso dos equipamentos. O mesmo decreto cria também o Cadastro Nacional de Perímetros de Segurança Penitenciária. Por meio dele serão fornecidas informações como as coordenadas georreferenciadas do perímetro de segurança, a descrição da unidade e de seu entorno. Assim, será possível preservar o sinal para núcleos habitacionais e equipamentos públicos próximos. Thaisa Vitória para a Voz do Brasil.
3: O agronegócio e a indústria brasileira firmam novos parceiros comerciais.
4: Os Emirados Árabes Unidos são o mais recente destino das exportações do país, com envio de pescados de captura e cultivo.
3: Além disso, o agronegócio brasileiro diversificou parcerias com a venda de frutas e grãos para a Ásia, África e América Latina.
6: Os Emirados Árabes são os mais novos parceiros comerciais do Brasil, que passou a exportar pescado de captura e de cultivo para o país do Oriente Médio. Kuwait, Nicarágua, Síria, Bangladesh, Costa Rica, Malásia e Nigéria são outros parceiros recentes da agroindústria brasileira e importam principalmente mamão, berinjela, maçã e milho em grãos. Atualmente, o Brasil tem 700 parceiros que aprovam as práticas sanitárias internas e compram dos produtores brasileiros. As exportações brasileiras tiveram alta de 10,4% neste ano, ano, segundo o ministro do Desenvolvimento, Indústria, Comércio e Serviços, Márcio Elias. Em relação aos países membros do Acordo Mercosul-União Europeia, o aumento das exportações foi de 30%. Para o ministro, essa expansão de mercado se deve à articulação de diversos setores da economia brasileira e à busca por diversificação.
7: Atuação ou uma política de desenvolvimento para o agro, ela não envolve só a produção agropecuária, envolve muito mais do que isso. Por isso que a missão número um da nova indústria Brasil é justamente a agroindústria e todas as cadeias, ou toda a cadeia produtiva que ela envolve, de máquinas, fertilizantes, tecnificação, serviços, tecnologia. Eu falo, vai da semente à indústria espacial, vai da semente à previsão do tempo, à meteorologia, ao radar, ao sistema de irrigação. Tudo isso envolve a agroindústria. E quando a gente fala...
6: No acumulado de janeiro a setembro de 2026, as vendas externas ultrapassaram 284 bilhões de dólares. Os setores que mais exportam são indústria de transformação, que vende matéria-prima para a indústria, indústria extrativista e agropecuária. Reportagem Graziele Bezerra.
4: Encerrou neste domingo a Operação Nossa Senhora Aparecida 2026, que fiscalizou as rodovias federais de todo o país.
3: A Polícia Rodoviária Federal concentrou esforços na rodovia Presidente Dutra, que dá acesso à cidade de Aparecida, em São Paulo, e também na BR-316, que dá acesso a Belém, no Pará.
4: A ação da PRF buscou coibir acidentes no entorno desses municípios, por conta da grande movimentação de pessoas que caminharam pelas estradas em direção ao Santuário Nacional de Aparecida e Auxílio de Nazaré.
3: Foram registrados 926 acidentes, com 68 mortes e mais de 900 feridos. De acordo com a porta-voz da PRF, Natália Guimarães, foram cerca de 45 mil testes de alcoolemia aplicados nas estradas durante o feriado.
8: Em todo o país, a PRF fiscalizou mais de 124 mil pessoas e veículos, o que gerou quase 44 mil testes de alcoolemia e 747 infrações envolvendo embriaguez. Nós também tivemos quase 4 mil ultrapassagens irregulares, o que geram justamente as colisões frontais, acidente que mais gera morte nas rodovias, e também 22 mil infrações por excesso de velocidade.
4: E uma correção, a operação Nossa Senhora Aparecida foi encerrada na segunda-feira, dia do feriado. A PRF apreendeu ainda mais de 2 toneladas de maconha e 34 quilos de cocaína. Ao todo, 356 pessoas foram detidas.
3: O Amazonas registrou 549 focos de incêndios florestais nos últimos 2 dias, mais da metade do total contabilizado em todo o mês de outubro do ano passado.
4: O Ministério da Integração e do Desenvolvimento Regional reconheceu situação de emergência em 36 municípios por conta dos episódios.
3: Uma força-tarefa entre a União, governo estadual e municípios atua no combate aos focos e na assistência às pessoas atingidas.
9: Os ministros do Meio Ambiente e Mudança do Clima, João Paulo Capobianco, e da Integração e do Desenvolvimento Regional, Valdez Góes, sobrevoaram áreas atingidas pelo fogo na região de Altazes, no Amazonas. A comitiva também acompanhou as operações no Centro Integrado de Comando e Controle em Manaus. O ministro do Meio Ambiente e Mudança do Clima, João Paulo Capobianco, anunciou o reforço das ações de combate ao fogo.
10: Nós estamos trabalhando em parceria com o governo do Amazonas e todos os estados da Amazônia, conforme hoje o comandante apresentou para nós, para ampliar a rede de ação do Corpo de Bombeiros.
9: Foram encontrados focos de incêndio em áreas de floresta preservada e de difícil acesso, o que indica a possibilidade de ação humana e intencional. O ministro da Integração e do Desenvolvimento Regional, Valdez Góes, destacou a mobilização conjunta dos governos federal, estadual e municipal. Ressaltou ainda que, além de combater os incêndios, é necessário garantir assistência às pessoas atingidas.
11: Uma coisa é enfrentar em todas as frentes e empregar toda a força que puder, governo federal junto com o estado e municípios, para apagar o fogo. A outra é assistir pessoas que já estão, de alguma forma, precisando de ajuda humanitária, de assistência médica, com resultado do incêndio.
9: Ao todo, o governo federal mobilizou 11 aeronaves e 250 brigadistas. 6 aeronaves já chegaram ao estado e outros 40 brigadistas estão a caminho. Desde o início da temporada, o Ibama extinguiu 236 incêndios no Amazonas e ainda atua no combate a outros 22 focos ativos. Reportagem Pablo Mundim.
4: E diante do aumento das queimadas no Amazonas, o Ministério da Saúde mobilizou a Força Nacional do SUS para reforçar os serviços de saúde na região.
3: A equipe técnica da pasta desembarcou no estado para mapear as principais demandas e garantir atendimento à população, incluindo as comunidades indígenas.
4: Uma das principais preocupações é com o aumento das doenças respiratórias causadas pela exposição à fumaça, principalmente em crianças e idosos.
3: Com o diagnóstico, o Ministério da Saúde vai planejar a disponibilidade de profissionais para atuar na região, além de insumos e transporte de pacientes que precisam de atendimento prioritário.
4: Pela primeira vez no país, produtos artesanais de higiene pessoal e cosméticos têm regras específicas para a produção e comercialização.
3: As novas diretrizes foram aprovadas pela Agência Nacional de Vigilância Sanitária, Anvisa, e publicadas no Diário Oficial da União.
4: Agora, esses produtos contam com normas específicas mais simples, que levam em consideração a realidade dos produtores artesanais.
12: Há cerca de um ano, Juliana Viola fez uma transição de carreira para se dedicar ao que realmente gosta: produzir sabonetes, shampoos, difusores de ar de forma artesanal. Ela conta que tem todo o cuidado ao comprar matéria-prima para garantir que seus produtos não provoquem danos à saúde de seus clientes.
13: Todos os óleos essenciais que eu utilizo, toda matéria-prima, elas têm a certificação. Então, e as ervas que eu compro são de ótima procedência, só compro em locais que me certificam da segurança.
12: Quem fabrica de forma artesanal produtos de higiene pessoal, como sabonetes em barra, óleos e manteigas corporais, shampoos sólidos, perfumes, desodorantes naturais, sais de banhos e outros produtos similares, assim como Juliana, não vai mais precisar seguir as mesmas exigências aplicadas às grandes indústrias nacionais. É que a Agência Nacional de Vigilância Sanitária, Anvisa, resolveu simplificar a vida desses produtores artesanais. O diretor substituto da Agência Nacional de Vigilância Sanitária, Anvisa, Marcelo Moreira, explica o que muda para esses produtores.
14: Eles deverão controlar adequadamente as matérias-primas que são utilizadas na fabricação desses produtos. Eles devem evitar contaminações, manter os produtos organizados e devem avaliar a qualidade do produto final antes de colocá-lo à venda da população. Os produtos, eles deverão informar o consumidor a composição do produto, a data da fabricação, o prazo de validade, o endereço de produção, contatos do produtor e a identificação clara de que esse produto trata-se de um produto artesanal.
12: As normas se aplicam a quem produz em pequena escala, de forma predominantemente manual, com domínio completo de todas as etapas, como, por exemplo, a escolha dos ingredientes até a embalagem, sem terceirizar nenhuma parte do processo. Sobre a comercialização, a norma prevê que o produtor poderá fazer vendas em loja própria, feiras de artesanato, redes sociais e sites de marketplace próprios. As regras entram em vigor 60 dias após a publicação. Reportagem Cleide Lopes.
3: A falta de conhecimento sobre direitos das pessoas com deficiência pode gerar situações de constrangimento.
4: É o caso daqueles que sofrem do transtorno do espectro autista e outras condições ocultas que não se manifestam por traços corporais, as chamadas deficiências não visíveis.
3: A legislação brasileira estabelece regras para o atendimento prioritário e obriga estabelecimentos a identificarem essas prioridades.
4: Saiba mais na reportagem de Luciano Colares de Holanda.
15: Pessoas com deficiência, autistas, idosos com mais de 60 anos, gestantes, lactantes, pessoas com crianças de colo, pessoas obesas, indivíduos com mobilidade reduzida e doadores de sangue têm prioridade no atendimento garantida por lei. mas muitos deles ainda passam por constrangimentos em serviços públicos e estabelecimentos comerciais. Camila Matricardi, de Brasília, tem um filho autista de 18 anos. Caio é nível de suporte 1 e, segundo a mãe, os dois enfrentam uma série de dificuldades no dia a dia.
16: Teve uma vez que eu estava no supermercado e a gente estava na fila, eu entrei na fila de atendimento prioritário. E as pessoas da fila começaram a me olhar. E nisso, uma mulher que estava já quase para pagar fez um comentário do rapaz do caixa. Realmente, o que é visível, as pessoas já automaticamente se vê que respeitam, tipo, ah, não, tudo bem. E o dele teve ali aquele julgamento por...

0: Está apresentando documentos oficiais, como a carteira de identificação da pessoa com transtorno do espectro autista, como explica Edilson Barbosa, advogado e presidente do movimento Orgulho Autista Brasil.
1: Ela é uma carteirinha que tem que ser emitida no seu município para gratuitamente para pessoas autistas. Então a gente pede, se no seu município não está emitindo, cobre e faça sua CIPTEIA, porque com ela aí você garante aí o seu direito de atendimento prioritário. Não basta só falar que é autista. Às vezes você tem que mostrar. E para mostrar, em vez de andar com laudo, aquele papel que o médico emite, você mostra sua carteirinha.
0: Estabelecimentos privados e órgãos públicos devem adequar placas e painéis de sinalização para incluir todos os grupos contemplados pela lei. Em caso de descumprimento da prioridade, a denúncia pode ser feita ao PROCON do município, do estado ou do Distrito Federal, se forem estabelecimentos comerciais. Já para descumprimentos em qualquer instituição, pública ou privada, é possível acionar o Disque Direitos Humanos, Disque 100. Reportagem Luciana Colares de Holanda.
2: Dicas do Enem.
3: Oi, meu nome é Antônia Barbosa e a minha dúvida é: o que eu devo fazer nos últimos 30 dias antes do Enem?
4: Tá faltando pouco, né? Dia 8 de novembro já é o primeiro dia das provas. O professor de História, Fábio dos Santos Reis, disse que nesse momento, na reta final, é hora de fazer revisão do conteúdo.
5: Agora o importante é fazer revisão de exercícios ou mesmo das antigas provas para que o candidato ele possa ter uma dimensão melhor daquilo que é cobrado no Enem. Chegou ali 4 semanas antes da prova, é exercício. Ou exercícios inspirados nas provas do Enem ou diretamente a resolução de provas anteriores mesmo. Então muitos dos alunos inclusive fazem simulados, aqueles que às vezes têm um pouco mais de possibilidade, às vezes conseguem imprimir esses simulados para irem fazendo em casa, é aplicação prática, é realmente é aquela ideia de aplicando os conhecimentos mesmo.
4: É isso aí. Se prepare e acompanhe as nossas dicas toda terça-feira aqui na Voz do Brasil e também na radiogov.ebc.com.br.
6: A educação digital e midiática foi instituída ano passado como elemento curricular obrigatório prevista na Base Nacional Comum Curricular.
7: A ideia é acompanhar a evolução tecnológica e promover o uso de dispositivos digitais nos espaços escolares, com incentivo a práticas éticas e igualitárias.
6: Para guiar essas diretrizes, o Ministério da Educação criou duas estruturas para fortalecer ações na rede pública de ensino sobre conectividade, educação digital e midiática. E inteligência artificial.
8: O Ministério da Educação instituiu duas estruturas para fortalecer a implementação das políticas de educação digital e midiática, inovação e conectividade nas redes públicas de ensino. O Comitê Nacional de Educação Digital e Midiática, Inovação e Conectividade e a Rede Nacional de Articuladores. A iniciativa busca aproximar o MEC das secretarias estaduais e municipais de educação e fortalecer a cooperação entre os diferentes níveis de governo. O Comitê Nacional de Educação Digital e Midiática, Inovação e Conectividade tem caráter consultivo. Entre as suas atribuições estão acompanhar e apoiar ações de conectividade, infraestrutura tecnológica, educação digital e midiática, além de inovação pedagógica. Já a Rede Nacional de Articuladores vai fortalecer e articular ações estratégicas de apoio à implementação curricular. Suas atribuições incluem a implementação de ações de monitoramento, formação continuada, produção de materiais orientativos e, principalmente, um espaço estruturado para trocas de experiências. A rede vai contar com articuladores nacionais, territoriais, estaduais e das capitais. Para mais informações, acesse o portal gov.br/mec. Locução Thalita Albuquerque. Reportagem Flávia Fernanda.
7: O Instituto Nacional de Estudos e Pesquisas Educacionais Anísio Teixeira, o INEP, liberou para consulta o cartão de confirmação para

0: Quem teve o pedido aprovado para a reaplicação da prova nacional docente.
1: O documento já está disponível no sistema PND, dentro da página do participante. É pelo cartão que o candidato confere as informações mais importantes, como o local e o horário do exame.
0: A reaplicação da prova acontece no próximo domingo, dia 18 de outubro.
1: Para mais informações, acesse pnd.inep.gov.br. Repetindo, pnd.inep.gov.br.
0: E essas foram as notícias do governo federal.
1: Uma realização da Secretaria de Comunicação Social da Presidência da República.
0: Com produção da empresa Brasil de Comunicação.
1: Fique agora com as notícias do Poder Judiciário e do Congresso Nacional. Boa noite.
0: Boa noite e até amanhã.
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4: Evento do Supremo Tribunal Federal promove debate sobre constitucionalidade digital.
5: Justiça do Trabalho em Alagoas condena empresa de telemarketing por restrições ao uso do banheiro e assédio moral.
4: Superior Tribunal de Justiça mantém indenização à comunidade indígena do Rio de Janeiro por reportagem que a associou ao tráfico de drogas.
5: Boa noite, eu sou Marcela Luiza.
4: E eu sou Walter Lima.
5: O presidente do Supremo Tribunal Federal, ministro Edson Fachin, recebeu nesta terça-feira, em audiência solicitada pela Polícia Federal, o diretor-geral da instituição, Andrei Rodrigues. Entre os temas tratados estão as investigações relacionadas ao Banco Master, ameaças dirigidas a ministros do STF e o andamento dos inquéritos relacionados ao INSS e ao Banco Master.
4: O presidente do Supremo pediu celeridade da Polícia Federal para o fim do inquérito 4781, tendo a Polícia Federal adiantado que vai analisar as eventuais diligências pendentes.
5: Ocorreu na manhã de hoje, no Supremo Tribunal Federal, a quarta edição do programa Diálogos Institucionais.
4: O projeto debate os limites da constitucionalidade. Marcelo Della Libera.
6: O tema do encontro foi constitucionalismo digital e os impactos das novas tecnologias na vida das pessoas, como destacou o professor universitário e integrante do Centro de Estudos Constitucionais do STF, Ingo Sarlet.
7: É que a Constituição passou a ser também um instrumento que deve estabelecer um marco sobre justamente essas questões que envolvem a transformação digital, os desafios que ela representa, inclusive em termos de risco e até mesmo violações sistemáticas de direitos, como acontece com a desinformação, especialmente no processo eleitoral.
6: O diretor do Centro de Estudos Constitucionais do Supremo, Fernando Facuri Scaff, destacou que o diálogo constitucional entre os poderes é importante para que todos falem a mesma língua.
8: A importância desses encontros envolve uma participação do Congresso Nacional nas duas casas e também do sistema de justiça, porque muitas questões destas estão pendentes de regulação, por um lado, que são fatos extremamente novos, tudo que se refere ao mundo digital, à regulação dessas matérias, e por outro lado, uma parte delas já está judicializada.
5: Superior Tribunal de Justiça mantém condenação da editora Globo a indenizar por danos morais a comunidade Guarani de Bracuí, em Angra dos Reis, no Rio de Janeiro.
4: Em reportagem, os indígenas foram associados ao tráfico de drogas. Fátima Uchoa.
9: Na reportagem da editora Globo, também foi afirmado que a comunidade receberia cachaça em troca de maconha. A indenização foi fixada em R$50 mil pela Justiça Federal Fluminense. No STJ, ao manter essa indenização e reconhecer que o Ministério Público é parte legítima para a propor ação em favor da comunidade indígena Guarani de Bracuí por danos causados pela publicação jornalística, o relator ministro Ricardo Vilas Boas Cueva apontou que a liberdade de expressão e de imprensa devem ser conciliadas com o direito de proteção à honra e à dignidade, o que não ocorreu nesse caso.
5: Justiça do Trabalho em Alagoas condena empresa de telemarketing por restrições ao uso do banheiro e assédio moral.
4: Trabalhadora vai receber R$15 mil de indenização. Simone Moura.
10: A justiça entendeu que a política de pausas da Alma Viva Experience S.A. em Maceió prejudicava especialmente as mulheres por desconsiderar necessidades como a do período menstrual, da gestação e do pós-parto. Depoimentos mostraram que as pausas eram limitadas a 5 minutos e podiam prejudicar as metas dos funcionários. A Nona Vara do Trabalho também reconheceu assédio moral e rescisão indireta do contrato. Cabe recurso.
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5: Uma boa noite.
4: E até amanhã.
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12: Eu sou Paula Groba.
13: E eu sou Humberto Pinheiro.
12: E estes são os destaques de hoje do Jornal do Senado, que começa agora.
13: PEC da Segurança Pública pode ter votação concluída em comissão na quarta-feira.
12: Projeto prevê aquecedores solares obrigatórios em habitações do programa Minha Casa Minha Vida.
13: Comissão pode votar alívio na contribuição previdenciária dos militares.
12: Boa noite.
13: Boa noite.
12: Mais recursos, maior integração entre as forças policiais e regras mais rigorosas para combater facções criminosas, milícias e outras organizações. Esses são alguns dos principais pontos da PEC da Segurança Pública, que pode ter votação concluída pela Comissão de Constituição e Justiça na próxima quarta-feira.
13: A proposta busca reforçar o combate ao crime no país. O texto base foi aprovado pela Comissão de Constituição e Justiça do Senado, com mudanças propostas pelo relator, senador Rogério Carvalho, do PT de Sergipe. Repórter Bruno Lourenço.
14: A proposta de emenda à Constituição, já aprovada na Comissão de Constituição e Justiça, institucionaliza o Sistema Único de Segurança Pública e confere à União a competência para estabelecer diretrizes gerais para o setor. A PEC expande ainda atribuições da Polícia Rodoviária Federal ao permitir o policiamento ostensivo de ferrovias e hidrovias federais, prevê um regime especial mais rigoroso para chefes de organizações criminosas e admite a criação de polícias municipais de natureza civil. A CCJ vota nesta quarta-feira algumas sugestões de alterações no texto base. O senador Carlos Portinho, do PL do Rio de Janeiro, por exemplo, quer incluir as Forças Armadas entre as beneficiárias dos recursos destinados à segurança quando militares atuarem em atividades de proteção e defesa civil, contra delitos transfronteiriços e na garantia da lei e da ordem.
15: A ausência de previsão expressa quanto à destinação de recursos do Fundo Nacional de Segurança Pública para essas operações gera insegurança jurídica e limita a capacidade de resposta do Estado frente às ameaças do alcance nacional. Aqui falamos de soberania.
14: O relator, senador Rogério Carvalho, do PT de Sergipe, no entanto, recomenda a rejeição da emenda.
16: As Forças Armadas têm o seu próprio regramento de financiamento, que é um outro debate que precisa ser feito num outro lugar. E se ele for convocado, deverá ter reforço orçamentário naquilo que é o lugar do financiamento da segurança pública.
14: A PEC assegura para o desenho das ações de segurança pública receitas vinculadas ao Fundo Nacional de Segurança Pública e ao Fundo Penitenciário Nacional, vedados os contingenciamentos.
12: E militares aposentados que recebem até o teto do regime geral podem ficar isentos da contribuição previdenciária.
13: É o que determina um projeto de lei que está pronto para ser votado na Comissão de Assuntos Econômicos. Raíssa Abreu conta mais.
17: Está pronto para votação na Comissão de Assuntos Econômicos o relatório do senador Efraim Filho, do PL da Paraíba, a um projeto de lei que alivia a cobrança previdenciária de militares aposentados e seus pensionistas. Apresentada pelo deputado Cabo Gilberto Silva, também do PL da Paraíba, a proposta determina que a contribuição só vai incidir sobre a parte da remuneração que ultrapassar o teto do regime geral da Previdência. O senador Efraim Filho é favorável ao projeto. Ele destacou que a mudança vai corrigir uma distorção histórica que vem corroendo as remunerações dos militares inativos. O senador senador explicou que os militares são a única categoria do serviço público que paga contribuição previdenciária sobre o total dos vencimentos, o que prejudica quem ganha menos. Depois de passar pela Comissão de Assuntos Econômicos, a proposta vai ser analisada pela Comissão de Assuntos Sociais.
12: Empresas poderão ajudar os funcionários a comprar medicamentos em troca de descontos no imposto de renda.
13: O projeto que cria o Programa de Medicamentos do Trabalhador está pronto para votação na Comissão de Assuntos Econômicos. Repórter Marcela Cunha.
18: O projeto permite que empresas ajudem a pagar os medicamentos de seus funcionários e dependentes. A proposta do senador Everton, do PDT do Maranhão, cria o Programa de Medicamentos do Trabalhador, que funcionaria de forma semelhante ao Vale Alimentação. As empresas que aderirem ao programa poderão dividir com os empregados os custos dos remédios e receber incentivos fiscais. O Everton afirma que a iniciativa poderá aliviar o orçamento das famílias.
19: A empresa que aderir ao programa tem desconto no imposto de renda. Isso vai ajudar muito as pessoas que precisam comprar medicamentos que não estão na farmácia popular.
18: O relator na Comissão de Assuntos Econômicos, senador Nelsinho Trade, do PSD de Mato Grosso do Sul, apresentou parecer favorável ao projeto, mas sugeriu mudanças. Entre elas, um limite de R$ 90,00 mensais por funcionário para o cálculo do incentivo fiscal concedido às empresas. Se aprovado na Comissão de Assuntos Econômicos, o projeto seguirá para a Comissão de Assuntos Sociais, onde poderá receber a decisão final do Senado.
12: O Senado também pode votar uma proposta que estimula o uso de aquecedores solares de água em residências. O texto está sob análise da Comissão de Meio Ambiente.
13: Uma das ideias é tornar o equipamento obrigatório em obras do programa Minha Casa, Minha Vida. Repórter César Mendes.
20: O projeto cria o Programa Nacional de Incentivo ao Uso de Aquecedores Solares de Água, Pronasol, prevendo que o governo federal defina localidades em que será obrigatória a instalação desses equipamentos pelo programa Minha Casa Minha Vida. O saque do FGTS, uma única vez, para a compra de aquecedores solares destinados à residência própria, também está previsto. O autor, senador astronauta Marcos Pontes, do PL de São Paulo, disse que a adoção das medidas propostas vai contribuir para a economia de energia elétrica e para a redução dos impactos ambientais.
21: Num país como o nosso, localizado com bastante insolação, sem dúvida nenhuma isso aí vai ser um ganho grande também para a construção civil na utilização desses sistemas.
20: Após a análise da Comissão de Meio Ambiente, o projeto seguirá para a Comissão de Infraestrutura.
12: A senadora Damaris Alves, do Republicanos do Distrito Federal, defendeu a investigação de condutas de ministros do Supremo Tribunal Federal pelo Senado. Ela rejeitou a possibilidade de acordos para evitar tensões entre as instituições e citou suspeitas de corrupção, decisões judiciais e medidas de censura.
13: Para Damaris, as condutas dos ministros devem ser apuradas na próxima legislatura.
22: Não serei fiadora de impunidade e vou trabalhar incansavelmente para que a lei valha para todos. Ninguém vem com essa história de diálogo pela governabilidade, de diálogo para não ter tensão entre esta casa e a outra. E o recado é claro, não tem acordo.
12: Já o senador veneziano Vital do Rego, do MDB da Paraíba, destacou as manifestações populares ocorridas em diversos estados do país nos últimos dias. Estudantes e movimentos sociais participaram da mobilização em defesa de pautas como educação e garantia de direitos sociais.
13: Durante os atos, os participantes também pediram o fim da chamada Escala 6x1, a proposta que reduz a jornada de trabalho para 40 horas semanais, sem redução salarial, está em discussão no plenário do Senado Federal e pode ser votada em primeiro turno ainda nesta semana. Veneziano Vital do Rego defendeu que a população continue mobilizada.
23: Quero enaltecer a presença às ruas dos milhões de brasileiros que ganharam a Avenida Paulista, que ganharam Copacabana, que estiveram em Pernambuco, em João Pessoa, no Rio Grande do Sul, em Campina Grande, em Santa Catarina, em todas as partes.
12: E senadores concluíram nesta terça-feira a quarta sessão de debates sobre a PEC que acaba com a escala 6x1. A proposta reduz a jornada para 40 horas semanais, com duas folgas e sem redução salarial. Defensor da mudança, o senador senador Paulo Paim, do PT do Rio Grande do Sul, afirmou que a medida é uma questão de direitos humanos, por garantir mais tempo para o descanso e o convívio familiar.
13: A última sessão de debates está prevista para esta quarta-feira. Em seguida, o plenário poderá votar a PEC em primeiro turno. A liderança do governo já recolhe assinaturas para pedir agilidade na votação em segundo turno. Paim defendeu a aprovação unânime da proposta, que classificou como uma conquista de dignidade para os trabalhadores.
0: Asseguramos que o direito ao tempo não seja uma pauta meramente econômica. É uma causa civilizatória. É uma causa de direitos humanos.
13: Com edição de Paulo Groba e trabalhos técnicos de Eliseu Caires, o Jornal do Senado fica por aqui. Acompanhe agora as notícias da Câmara dos Deputados. Boa noite.
12: Boa noite e até amanhã.
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1: Parlamentares analisam medidas de apoio às pessoas com deficiência.
2: Um dos projetos implanta delegacias para atendimento especializado.
7: Outra proposta cria qualificação de pessoas com deficiência na cultura.
2: Boa noite. A Câmara aprovou medidas de apoio para a qualificação profissional de pessoas com deficiência no setor cultural. A repórter Paula Bittar acompanhou a votação.
24: A Comissão de Constituição e Justiça da Câmara aprovou um projeto que prevê recursos para a formação e qualificação profissional de pessoas com deficiência no setor cultural. A proposta inclui dispositivo na lei que criou a Política Nacional Aldir Blanc de Fomento à Cultura para prever que entre as ações e projetos culturais que recebem apoio e fomento da União, estados e municípios estejam ações e iniciativas culturais que promovam a formação e a qualificação das pessoas com deficiência para atuação no mercado cultural. O relator, deputado defensor Estélio Denner, do União de Roraima, recomendou a aprovação por entender que o projeto se harmoniza com os inúmeros dispositivos constitucionais que concedem especial proteção às pessoas com deficiência. O projeto, que prevê recursos para a formação e qualificação profissional de pessoas com deficiência no setor cultural, segue agora para a análise do Senado. Da Rádio Câmara de Brasília, Paula Bittar.
3: Direitos Humanos.
7: Jandira Fegali, do PCdoB do Rio de Janeiro, defende a política de direitos sociais do país. Ela faz um alerta sobre os riscos para o bem-estar da população que podem ser causados por mudanças constitucionais sem fundamento na realidade.
2: Jandira Fegali considera que a proteção das conquistas sociais dos brasileiros deve estar no centro do debate nacional. A parlamentar cita o SUS e a educação pública entre as políticas que precisam ser fortalecidas, independentemente de quem estiver no poder.
3: Segurança Pública.
7: Avança na Câmara a proposta que cria as delegacias especializadas no atendimento às pessoas com deficiência. A repórter Silvia Munhato explica.
25: A Comissão de Defesa dos Direitos das Pessoas com Deficiência da Câmara dos Deputados aprovou o projeto que cria nos estados e no Distrito Federal as delegacias especializadas no atendimento às pessoas com deficiência. Pela proposta, o Poder Executivo deverá regulamentar a instalação gradual das delegacias, de acordo com a demanda de cada região. Por recomendação da relatora na comissão, a deputada doutora Alessandra Haber, do Podemos do Pará, foi aprovada a versão da Comissão de Segurança Pública para o projeto do deputado Juninho do Pneu, do PSDB do Rio de Janeiro. A principal mudança em relação ao texto original foi a previsão de financiamento pelo Fundo Nacional de Segurança Pública. Segundo a relatora, essa alteração dá à proposta maior viabilidade administrativa e financeira. De acordo com o texto aprovado, as delegacias deverão contar com equipes multiprofissionais formadas por delegados, investigadores, escrivães, psicólogos, assistentes sociais, intérpretes da língua brasileira de sinais e profissionais de apoio. A proposta que cria as delegacias especializadas no atendimento às pessoas com deficiência será analisada agora pela Comissão de Constituição e Justiça. Da Rádio Câmara de Brasília, Silvia Munhato.
3: Ciência e Tecnologia.
2: Uma comissão da Câmara aprovou regras para reforçar investigações de crimes cometidos pela internet. Saiba mais com a repórter Maria Neves.
4: A Comissão de Segurança Pública da Câmara aprovou o projeto do deputado Domingos Neto, do PSD do Ceará, que institui medidas voltadas a inibir crimes na internet e aumentar a pena para quem comete esse tipo de delito. Além de criar um tipo penal para organização criminosa digital, a proposta determina que a Justiça suspenda ou bloqueie perfis e contas usados para praticar crimes de forma continuada. Atualmente, a lei prevê a retirada de conteúdos específicos por meio de ordem judicial, mas não trata do bloqueio de contas, perfis ou canais na rede de computadores. A medida define organização criminosa digital como grupo de 3 ou mais pessoas que use a tecnologia para cometer crimes com pena máxima superior a 4 anos ou que atue em mais de um país. Pelo texto aprovado, apresentado pelo relator, deputado Capitão Alberto Neto, do PL do Amazonas, a pena para quem integrar, organizar, chefiar ou financiar organização criminosa digital será de 4 a 8 anos de reclusão, além da punição correspondente ao crime praticado. As penas serão aumentadas de 1/3 a 2/3 quando os criminosos utilizarem ferramentas avançadas para dificultar a identificação dos autores. O mesmo acréscimo é previsto para ataques a instituições financeiras, serviços públicos essenciais ou infraestrutura crítica, como os sistemas utilizados pelo mercado financeiro. Ainda de acordo com a proposta, empresas de tecnologia, provedores de internet e instituições financeiras serão obrigadas a colaborar com as autoridades na identificação de suspeitos de cometer crimes virtuais. Outro ponto permite ao Banco Central determinar o bloqueio temporário de contas, valores ou transações financeiras sempre que houver indícios de lavagem de dinheiro, fraudes financeiras ou outros crimes com risco imediato de dissipação dos recursos. O projeto que prevê medidas para coibir crimes virtuais ainda será analisado pela Comissão de Constituição e Justiça e terá de ser votado pelo plenário. Se aprovado, poderá seguir para análise do Senado. Da Rádio Câmara de Brasília, Maria Neves.
5: Economia.
6: Mauro Benevides Filho, do União do Ceará, questiona a proposta de orçamento da União para 2027, estimada em 7,5 trilhões de reais, e alerta para o impacto dos juros da dívida pública que, segundo ele, devem alcançar 1 trilhão e 300 bilhões de reais no ano.
2: O legislador também contesta os valores divulgados sobre as despesas previdenciárias. Mauro Benevides Filho teme que o governo federal descumpra a regra constitucional que determina o limite de tomada de empréstimos, sob o risco de tornar insustentáveis as contas públicas.
6: Luiz Lima, do Novo do Rio de Janeiro, critica a política econômica vigente no país. Ele classifica como preocupante a perda do poder de compra da população e aponta o preço dos alimentos e os baixos salários como sinais das dificuldades enfrentadas pelos brasileiros.
2: Luiz Lima também avalia que o aumento do número de beneficiários de programas sociais reflete a falta de oportunidade de trabalho. Para o parlamentar, é preciso priorizar a geração de empregos, reduzindo a dependência da população em relação aos incentivos assistenciais.
6: Bongás, do PT do Rio Grande do Sul, defende as medidas do governo federal para ajudar os micro e pequenos empreendedores com ampliação do limite de faturamento, renegociação de dívidas bancárias e acesso a mais recursos.
2: De acordo com Bongás, apoiar pequenos negócios amplia investimentos e favorece o crescimento econômico, beneficiando trabalhadores e parcelas mais amplas da população, em conformidade com as políticas públicas de promoção de oportunidades para os brasileiros.
6: Ricardo Maia, do MDB da Bahia, ressalta a necessidade de manter as políticas sociais e econômicas em vigor, priorizando os problemas concretos da população, como o fim da fome, do endividamento e o acesso à saúde, à educação e ao mercado de trabalho.
2: Ricardo Maia também critica o discurso de ódio e a polarização, lamentando que a política tenha sido transformada em disputa entre torcidas, alheia às condições reais de vida da maioria dos brasileiros e à luta por um futuro promissor.
8: Saúde.
6: A Câmara está debatendo a alternância entre medicamentos biológicos e biosimilares. Saiba mais sobre os usos dessas substâncias com a repórter Agui Pontes.
5: A Comissão de Saúde da Câmara dos Deputados aprovou uma proposta que permite a troca entre medicamentos biológicos e biosimilares. Para que a troca seja possível, é necessário haver critérios técnicos observados, acompanhamento clínico e de efeitos colaterais. A principal diferença entre esses medicamentos é a origem. Os biológicos são naturais e os biosimilares são sintéticos. A deputada Silvia Cristina, do PP de Rondônia, relatora da Comissão de Saúde, explica como se deu as discussões sobre o projeto.
8: Antes nós tínhamos um entrave, né, porque os biosimilares eram de complexo ativo, mas passado com o tempo, viu-se que podia ser feita essa dispensação, porque já não teria mais problema, especialmente com parte da vigilância sanitária. Então nós fizemos um relatório pela aprovação, então essa dispensação ela é possível para garantir, é claro, um desenvolvimento melhor com relação à saúde.
5: Os medicamentos biológicos são produzidos a partir de células ou organismos vivos. Por virem dessa fonte, as moléculas geradas são grandes e complexas, como um anticorpo, por exemplo. Por causa dessas características, os medicamentos biológicos tendem a se degradar mais facilmente, com mudanças pequenas, como a de temperatura, e não permitem cópias idênticas. Por outro lado, os biosimilares são medicamentos desenvolvidos de forma artificial para apresentar semelhança com um medicamento biológico original, trazendo o mesmo efeito e obedecendo a normas técnicas específicas. Quando surgiram, trouxeram junto muitas dúvidas sobre sua segurança e, principalmente, sobre a segurança em fazer a alternância entre os medicamentos biológicos e biosimilares. A relatora Silvia Cristina explica que, hoje em dia, essa inquietação foi superada, dado o acúmulo de estudos, não só por parte da Agência Nacional de Vigilância Sanitária, a Anvisa, mas de órgãos como a Organização Mundial da Saúde e a Agência Europeia de Medicamentos. Ela defende que a proposta procura estabelecer na legislação os tipos de medicamentos e prever a segurança da alternância entre os dois tipos, desde que tenha acompanhamento técnico. A proposta que permite a troca entre medicamentos biológicos e biosimilares espera análise na Comissão de Finanças e Tributação. Da Rádio Câmara, de Brasília, Agui Pontes.
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11: Trabalho.
2: Edilvan Alencar, do PSB do Ceará, defende o fim da escala de trabalho 6x1, com a adoção de 2 dias de descanso por semana. O congressista critica parlamentares que, segundo ele, mudaram de posição sobre o tema durante o período eleitoral.
6: Edilvan Alencar questiona a proposta de negociação direta entre patrões e empregados para definir a jornada de trabalho. O parlamentar considera que a mudança na legislação deve priorizar os direitos dos trabalhadores, independentemente das disputas políticas.
2: Benedita da Silva, do PT do Rio de Janeiro, defende a aprovação do fim da escala de trabalho 6x1, destacando a mobilização nacional em favor de 2 dias de descanso por semana. A deputada avalia que a pressão popular tem levado parlamentares contrários à mudança a rever suas posições.
6: Benedita da Silva considera que a participação dos movimentos sociais é fundamental para ampliar os direitos dos trabalhadores. A parlamentar ressalta a atuação de estudantes e representantes da classe trabalhadora na mobilização pela redução da jornada.
2: Reginaldo Lopes, do PT de Minas Gerais, é favorável ao fim da escala 6x1 e defende as garantias legais para assegurar tempo livre além do expediente. O deputado alega que a mudança pode melhorar a qualidade de vida e a saúde mental dos trabalhadores.
6: Em contrapartida, Reginaldo Lopes rechaça a jornada intermitente de trabalho e as negociações individuais, alegando que trabalhadores e patrões têm poderes desiguais de barganha. Ele conclama os eleitores a acompanhar as votações que ocorrerão no Senado sobre o fim da escala 6x1.
2: Alencar Santana, do PT de São Paulo, defende o fim da escala 6x1, atribuindo o avanço da proposta à mobilização popular e ao apoio do governo federal. Ele lembra ainda o governo anterior e alguns senadores que eram contrários à matéria, alegando prejuízos a empresas e à economia.
6: Na avaliação de Alencar Santana, a aprovação da PEC que acaba com a escala 6x1 vai representar uma conquista dos trabalhadores, especialmente da juventude e das pessoas que dependem do próprio trabalho para garantir o sustento.
14: Votação.
2: A Câmara aprovou um aumento do limite anual para a admissão de bombeiros militares no Distrito Federal. A repórter Paula Bittar acompanhou a votação.
24: A Comissão de Constituição e Justiça da Câmara aprovou uma proposta que aumenta o limite anual para o ingresso de efetivo no Corpo de Bombeiros Militares do Distrito Federal. Segundo o texto, em vez das atuais 377 nomeações por ano, a corporação poderá admitir anualmente até 714 novos integrantes, dos quais 94 oficiais e 620 praças. Segundo a autora do projeto, deputada Érica Cocai, do PT do Distrito Federal, os atuais limites de ingresso não são capazes de fazer frente às demandas da população nos próximos anos.
15: Nós precisamos de mais profissionais no Corpo de Bombeiros aqui do Distrito Federal. São profissionais que não apenas protegem o patrimônio, mas são profissionais que protegem a vida ou as vidas da população. Todas as vezes que nós temos algum tipo de situação emergencial, nós lembramos dos bombeiros e nós chamamos os bombeiros. Então são profissionais que são fundamentais para a nossa cidade.
24: A proposta que aumenta o limite anual para o ingresso de efetivo no Corpo de Bombeiros Militares do DF já pode seguir para o Senado, a menos que haja recurso para votação antes pelo plenário da Câmara. Da Rádio Câmara, de Brasília, Paula Bittar.
14: Eleições.
6: Reeleito com mais de 52 mil votos, Bebeto, do PP do Rio de Janeiro, agradece o apoio dos eleitores de mais de 88 municípios do estado e atribui a vitória à fé em Deus. Ao dizer que apresentou mais de 32 projetos, ele reforça estar entre os 10 deputados fluminenses mais atuantes.
2: O congressista destaca sua atuação na defesa de obras de mobilidade urbana na Baixada Fluminense, com a duplicação da rodovia Presidente Dutra e a revitalização da ferrovia em São João de Meriti. Bebeto promete seguir atuando em benefício do estado.
6: Charles Fernandes, do PSD da Bahia, agradece os quase 90 mil votos recebidos que o conduziram para o seu terceiro mandato na Câmara e reafirma seu compromisso em defender a agricultura familiar, o agronegócio e os municípios baianos na próxima legislatura.
2: Ele destaca investimentos na área de saúde do estado, incluindo mais de 20 hospitais e 27 policlínicas. Charles Fernandes defende ainda a soberania nacional, a autonomia dos povos e as relações internacionais baseadas na cooperação e nas relações harmoniosas entre nações.
6: O Tony de Paula, do PSD do Rio de Janeiro, critica posicionamentos do Tribunal Superior Eleitoral, alegando haver diferença de tratamento aos candidatos à presidência da República no que diz respeito à retirada de publicações nas redes sociais.
2: O Tony de Paula pede que os ministros não protejam candidatos supostamente ligados às milícias, ao citar contratações de familiares de milicianos em gabinetes parlamentares, influências em hospitais federais e repasses de emendas a entidades ligadas a esses grupos.
6: Paulo Soares, do Podemos de São Paulo, faz um balanço dos seus 4 meses de mandato e destaca a apresentação de 31 propostas e a atuação em 7 relatorias. Entre os resultados, ele cita um projeto já transformado em lei voltado à prevenção da saúde da mulher.
2: Paulo Soares também agradece os votos recebidos e afirma que vai continuar acompanhando as demandas do interior paulista, mesmo sem mandato. Ele defende uma atuação política focada em áreas como saúde e educação, com menos disputas ideológicas e mais atenção aos problemas da população.
6: Luiz Couto, do PT da Paraíba, agradece os mais de 60 mil votos recebidos, embora não tenham sido suficientes para garantir sua reeleição.
7: Com 5 mandatos como deputado federal e 2 como estadual, ele afirma que sua trajetória foi dedicada à justiça social e à defesa dos direitos humanos.
2: Luiz Couto também reafirma o compromisso de continuar servindo ao povo paraibano, mesmo fora do Congresso. Para ele, o fim do mandato não encerra sua atuação em defesa da população, guiada, segundo ele, pela fé, pela honestidade e pelo compromisso com o próximo.
7: Geraldo Rezende, do União de Mato Grosso do Sul, diz que respeita o resultado das urnas e que vai seguir trabalhando até o último dia do seu mandato. No balanço de sua trajetória, ele destaca participação na criação da Universidade Federal da Grande Dourados.
2: Geraldo Rezende menciona ainda sua contribuição para a construção do Hospital Regional de Dourados e a implementação do primeiro SAMU indígena do país. O deputado também cita a construção de creches em aldeias e a defesa da regionalização dos serviços públicos.
7: Ismael, do PL de Santa Catarina, agradece os mais de 70 mil votos que recebeu, mas lamenta não ter alcançado a reeleição. Após 4 anos na Câmara e 37 anos de vida pública, o parlamentar faz um balanço da sua trajetória política e enaltece a experiência adquirida no Congresso.
2: Além disso, Ismael cita participação em comissões e frentes parlamentares, entre elas a de amparo às comunidades terapêuticas. O deputado conclui que pretende seguir em frente, agradecendo à família, aos amigos e aos eleitores pelo apoio.
7: Termina agora o Jornal Câmara dos Deputados, produzido pela Rádio Câmara, com trabalhos técnicos de Rafael Santos e apresentação de Márcio Aquilissardi e José Carlos Andrade. Uma ótima noite para você.
2: A Voz do Brasil volta amanhã. 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

0: Opa, que espetáculo! Chegamos no momento do pijama aqui na Atlântida. Hoje, terça-feira. Terça, que dia hoje, por favor, meus auxiliares aqui? É 13. Ah, eu entendi. É verdade. Então, nesta noite do 13, terça-feira, pós-feriadão. Pijama depois. Caramba, passou a sexta. Não, mas ontem o pijama tava no ar. Eu é que folguei. Folguei, mas hoje estamos aí de novo. Vamos até meia-noite. Nestas duas horas que temos a partir desse momento, segue aquela coisa que a gente não entende. Não, mas para aí, antes que eu fale, a gente tem que fazer a identificação na abertura. P-I-J-A-M-A Show. Pijama Show na Atlântida com Everton Cunha, or Simple the Best, Mr. P de Pijama. Pode sair se quiser do estúdio, não tem problema, pode fazer barulho. As colegas, né? As colegas de uma colega agora que pode. Isso, a porta não tem problema, saiu do estúdio. A Verônica. A Verônica estava aqui agora há pouco. Um bom descanso, Verônica. Vamos então com o pijama. Eu dizia o seguinte, quem que eu estava dizendo mesmo? Que era o feriado que eu fiquei. Eu já não lembro mais. Não lembro mais, vamos combinar o seguinte. Vamos começar o pijama, que é o que interessa. Ah, lembrei. Do tempo, lembrei que eu tava falando do tempo, essa coisa do tempo. Entendeu? Que a gente tá louco pelo sol, calorão, praia. Mas não tá vingando ainda. Dias cinzentos, nublados, a gente não sabe se tá frio, se tá quente. Coloca uma roupa, tem frio, coloca outra, tem calor. Não tá. Vamos ter que ter muita paciência. Agora, o que nós não precisamos de paciência é no que se refere à música. Pijama apresenta clássicas. E nós já vamos começar muito bem hoje. Boa sugestão que apareceu por aqui. E nós vamos atender o pedido tocando Green Day na abertura. Seja bem-vindo ao Pijama. Aí está.
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Opa! Sim. Aí está. 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

0: Pijama Show. Muito bem, encerrada a primeira meia hora do Pijama aqui na Atlântida. Ouvimos, acabou agora, Queen. Antes, Johnny Cash, Iggy Pop, Stereophonics, Papas da Língua, Creedence, no começo, Green Day. Noite de terça, intervalo, e voltamos logo, logo.
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56: Muito bem. Uma boa noite de trabalho para você que tá aí circulando pelas ruas, conduzindo seu veículo, para você que tá de plantão. Ah, você que vai sair de férias, prepare-se, tem muita gente que sai de férias nesse período. Se este é o seu caso, aproveite. E o mais incrível, nós estamos muito perto de novo do Natal. Como o Natal ele chega, né? É uma coisa impressionante. O Natal passa, quando vê ele aparece de novo, ele tá aí. Falta pouco pro Natal, Papai Noel, vem aí. Não interessa isso agora, vamos fazer o pijama aqui. Nova sequência começando com ela, Rita Lee.
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0: Hamsi'de Pijama Show. Encerrada a primeira hora, U2, Nando Reis, Smiths, Matchbox 20, James Joplin e Rita Lee. Tamo bem no pijama nesta noite de terça. Intervalo agradável, agradável. E a gente já vem.
1: Já voltamos.
0: Everton Cunha, or simply the best, Mr. Piri Pijama.
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6: Atlântida, rádio das nossas vidas, a melhor vibe do FM. Estamos para todo o estado de Santa Catarina, para toda parte do planeta que estiver nos acompanhando pelo aplicativo. A identificação nesse momento, na abertura desta nova hora. A primeira hora das 10 às 11 já foi, agora das 11 à meia-noite. Vamos com a segunda parte do Pijama P-I-J-A-M-A Show. Pijama Show na Atlântida com Everton Cunha, Simple the Best, Mr. Piri Pijama. Abraço a turma toda de Blumenau, a Oktober tá maravilhosa. Passei a sexta, o sábado, na Oktober em Blumenau, que coisa espetacular. A saudação especial a todos que se fazem presentes, aos organizadores, a Atlântida NSC, que é parceira. Tá maravilhoso o evento, como todas as edições, mas a cada nova edição melhora ainda mais. A gente pensa que não tem que melhorar, mas sempre tem e melhora. Coisa incrível. Parabéns ao povo de Blumenau e a todos da Oktoberfest. Agora vamos com Pink Floyd, começando esta nova sequência aqui na Atlântida.
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0: 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Deu pra essa sequência com Nirvana, Foo Fighters, Creed, Cazuza, Phil Collins e Pink Floyd. 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
2: Muito bem, meia hora final aqui na Atlântida no Pijama. Vai começar com ele, na voz de Oz Osborne, Black Sabbath.
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0: Music.

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2: Pra você que tá ligado aqui na Atlântida, essa é a rádio das nossas vidas, a melhor vibe do FM nessa quarta-feira. Hoje sim, quarta-feira, né? Terça, é quarta-feira, 14 de outubro de 2026. Celo Menezes, estou chegando por aqui. Um abraço pra galera também. Criciúma tá com a gente, 97.3. Tamo junto no sul de Santa Catarina. Tô em casa, tamo aí, galera de Floripa. Grande Florianópolis, tá todo mundo ligado, tá todo mundo também no 100.9 e literalmente todo mundo pelo aplicativo da Atlântida, Atlântida SC, e ainda pelo site, o atlantidasc.com.br. 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São esses aqui os parceiros que assinam o nosso cafezão nessa primeira hora do programa. Estamos aqui já disponibilizando nossas ferramentas para interatividade. É o 48, que é o código de área, 991881009. Fica à vontade para você mandar um alô, participar de música, mandar áudio, concorrer, dizer de onde é que tá ouvindo, que presente quer ganhar. Tem uma montoeira de presente e a galera já sabe quais são, mas daqui a pouquinho, ao longo do programa, eu vou falando. É a caneca do cafezão, tem ingresso para evento. Hoje eu vou liberar a Emicida também, hein? Tem Emicida. Tá chegando aí, Floripa, promoção aqui da Atlântida. Estamos começando com o David Bowie, Let's Dance. Floripa está marcando 19 graus, 18 em Criciúma. Bom dia.

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1: Vamos trazer o nosso querido Douglas Márcio para fazer aqui a previsão do tempo para essa quarta-feira, toda Santa Catarina. Douglas, qual é boa para hoje?
2: Oi, audiência do Cafezão, bom dia para vocês. Vamos aos avisos da previsão. Primeiro, segue valendo aquela previsão de tempo instável até o fim da semana, tá? É hoje, amanhã, depois de amanhã, maior nebulosidade e condição de chuva. A atualização, e essa é uma boa notícia, essa atualização, é que daqui para frente a chuva, ela é no geral fraca, moderada, com uma distribuição mais irregular. A gente teve uma largada de semana com risco maior, inclusive, em áreas mais próximas do Paraná. A partir dessa quarta, não. Então a gente tem do Planalto Norte da Serra em direção ao litoral, pegando, obviamente, as regiões Norte, Sul e Vale do Itajaí, muitas nuvens, assim como ontem, mas assim como ontem também, aberturas de sol. Então a gente tem esse revezamento. Nuvem, sol, sol, nuvem, nuvem, sol, nuvem. Chuva, no geral, fraca em alguns momentos do dia por causa da circulação marítima. Em áreas do oeste, onde a circulação marítima não influencia o tempo, a gente tem temporais isolados a partir da tarde. Então, a chuva pontualmente intensa para os lados do oeste também faz parte da previsão, mas é a exceção, não é a regra. Essa condição deve seguir na quinta e na sexta. A gente vai ter sol tímido, maior nebulosidade e chuva, especialmente nos extremos do dia, no litoral e áreas próximas, no geral uma chuva fraca com uma distribuição irregular. Em áreas do oeste, algumas pancadas isoladas de chuva, preferencialmente no período da tarde, essa chance é maior. Mas também, no geral, períodos, especialmente durante as manhãs, com um tempo um pouco mais seco. A gente tem um vento hoje e amanhã soprando no quadrante nordeste e sudeste, na sexta sul-sudeste, isso de forma fraca, obviamente algumas rajadas mais intensas no litoral e também associadas a esses temporais, no caso do oeste. Sobre as temperaturas, manhãs e noites com uma leve sensação de frio e tardes frescas, amenas, termômetros marcando entre 19 e 24 graus na maioria das nossas cidades. Já aviso para os mais ansiosos, é uma tendência. O sábado ainda tem alguns pontos do litoral e da serra também, com uma chuvinha fraca prevista, mas muito irregular, muito isolada. Porque, no geral, o sábado deve ser, é a tendência, olha só, escutem essa, de tempo mais seco com sol e variação de nuvens. Eram esses os avisos, vou seguir acompanhando. Se algo mudar, eu aviso vocês, tá bom? Partiu café e até amanhã.
1: Tá combinado. Valeu, Douglas Márcio, com a previsão do tempo aqui para Santa Catarina. 7h23, bom dia.

0: Essa era aquelas músicas elegantes. Sophia Liz Baxter, Murder on the Floor. Vamos saber o trânsito agora.
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2: Bom dia a todos. Mais informações do trânsito aqui da nossa região. E segue a lentidão no 101, sentido sul, a partir de Serraria São José, trechos de lentidão que vão se intensificando até a conexão com a Expressa. Quem sai de Palhoça também encontra lentidão ainda em Palhoça até as imediações do viaduto de Forquilhinhas. Via Expressa está daquele jeito, trânsito carregado, trânsito pesado, na principal ligação do continente com a ilha até a cabeceira da Ponte Pedro Ivo. Região central, o trânsito é intenso na Avenida Beira Mar Norte. O acesso norte, na 401, a partir do Cacupé até a altura da Avenida da Saudade, o condutor também encontra trechos de lentidão. O acesso leste, na região do Tacurubi, temos também trecho de lentidão próximo ao Morro da Lagoa e próximo ao Cepom. Sul da ilha, temos um trânsito mais intenso nesse C405, do Morro das Pedras, até o acesso ao novo aeroporto e também no acesso ao binário, na Deputado Antônio do Vieira. Fiquem todos com Deus, conto com a Guarda Municipal, nosso número é 153.
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1: Você nunca sabe o quão forte é até que ser forte seja a única opção que você tem? Bob Marley. Impressionante como Bob usava poesia para deixar uma mensagem forte. Sua música sempre tinha um significado e um objetivo, né? Bom, quanto a esse toque, a lição que fica é de que a necessidade faz a causa. Sim, a gente parece que precisa estar no sufoco para começar a agir com 100% da capacidade. Nós temos essa energia extra, mas evitamos usá-la. Afinal, todos nós fugimos de problemas, é claro. Mas enfrentando esses problemas, podemos de fato aprender muita coisa. A coragem é a primeira coisa que aprendemos nessa situação. Então experimente. Aloha!
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4: Aí, estamos de volta com o nosso cafezão aqui na Atlântida. Essa é a rádio das nossas vidas. É a melhor vibe da FM. Faltam 26 minutos para as 8 horas da manhã. 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É o nosso cafezão aqui na Atlântida, 48 99188 1009. Avril Lavigne, Complicated.

Atlântida, a rádio das nossas vidas, a melhor vibe da FM, esse é o cafezão. 12 minutos para as 8, sonzeira do Australian Crown, The Boys Light Up na versão vivo, e agora tem Skank e a sua balada do amor inabalável, 489-9188-1009. Fala comigo aí, manda um alô.

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1: 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Ai, é o nosso cafezão aqui na programação da Atlântida, Rádio das Nossas Vidas, a melhor vibe da FM, que é pra gente vencer já a primeira hora do programa, passar rapidinho agora 8 em ponto. 19 graus em Floripa, 19 graus também em Criciúma. Alô, Criciúma. Galera do sul de Santa Catarina, tamo junto com a gente. Kit tá em férias. Galera aí do 97.3, estamos jogando em casa. Coisa linda, galera da Grande Floripa e a Rede Atlântida. Todo mundo junto, é a primeira hora do cafezão aqui, foi pra conta. 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São aqui os parceiros do nosso cafezão na plancha dessa primeira hora, aqui para Grande Floripa. Galera que quer participar, fica à vontade. 48 é o código de área. 991881009. WhatsApp interativo e premiado. Tem a caneca do cafezão, tradicional e concorridíssima. Caneca do cafezão. Estou liberando ingresso aqui, par de ingresso para Emicida. Promoção aqui da plancha em novembro. Vai ser legal demais. Promoção zaça. Vamos junto, tá? Antes de eu entregar aqui o nosso show no intervalo, vou trocar a trilha aqui, ó. E o clima é todo esse, né, cara? 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
1: 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A hora certa, agora 8:02.
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5: É isso, estamos de volta com o nosso cafezão aqui da Atlântida. Essa é a rádio das nossas vidas, a melhor vibe da FM, quarta-feira, 14 de outubro de 2026. Celo Menezes, estamos na área, feliz da vida, quarta-feira, pré-férias, aí fica bonito. Mãe, eu tô de férias, cara, que beleza. Tá descansadinha, né? Um ano depois a gente tira férias. É isso, coisa boa pra você que tem esse privilégio aí, né? De trabalhar um ano e ter férias. Uma galera que empreende às vezes não consegue, mas aí é do jogo também, né? Tá tudo certo, é aí você escolhe, né? Você vai atrás aí do seu objetivo. Tamo junto aqui, maravilha, 489-9188-1009. Esse é o contato pra você chamar por aqui, trocar aquela ideia, pedir música. E através da música, a nossa missão é deixar teu dia um pouquinho mais leve, mais inspirador aqui, tá bom? Chama aí, pede a tua preferida, porque o programa agora, a segunda hora, começa e vem na parceria de Sicoob Maxi Crédito. 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É a turma que assina o nosso cafezão aqui na segunda hora. Para a galera da Grande Floripa, você do Sul de Santa Catarina, 97.3 da Atlântica Criciúma, tamo junto. Chama aí, 489-9188-1009. A Pitty tá em férias, mas estamos aqui junto para a Grande Rede Atlântica. E aí a gente vai agora, porque agora eu trago a trilha do dia.
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5: É a trilha do programa para essa quarta-feira, trilha do dia assinada na parceria, vem com Casas da Água. 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Vamos trazer uns ingleses cantando reggae, tá? Mas num cover de uma versão lá dos anos 60 de um músico americano, o Neil Diamond. Tô falando de Red Wine. Na versão aqui da UB40.

0: banda UB40, Red Red Rhine, a versão aqui da banda dele, da música, né? É um cover, sonzeraça, na trilha do dia.
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0: É o nosso cafezão aqui na Atlântida, trilha do dia para Casas d'Água, com você construindo sonhos de uma vida inteira. 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Agora tem Barão Vermelho.

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1: Bom dia, meu irmãozinho, como é que tá? Tudo certo? Vamos que vamos, curtindo o brother na estrada, indo pra Criciúma, gravação Aurora NSC. Bora,
2: que beleza.
1: Bora, só bota a pedrada.
2: Vamos dali, grande parceiro, Leandro Assador da Ilha, tá com a gente, grande parceirão aqui do churrasquinho ali do Globo Esporte, muito legal, tá indo pra Criciúma, Criciúma que nos ouve, 97.13, tamo junto, irmãozinho, obrigado pela audiência, falou em pedrada, vamos ouvir YouTube.

0: esses caras podiam vir pro Brasil ano que vem, né, cara? Tem esse rumor aí. Podia, podia. YouTube Vertigo.
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0: 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É aqui na Atlântida, é a rádio das nossas vidas, a melhor vibe da FM pra vencer mais uma leva, mais um bloco legal de música, a galera toda participando, chamando aqui no 48, que é o código de área, 991881009. WhatsApp interativo premiado, você que manda um alô, participa, manda salve, pede música, simplesmente manda um bom dia, tá concorrendo a presentes, por exemplo, aqui a caneca do cafezão, a concorridíssima caneca do cafezão, modelo salve a sexta, coisa boa, e tem um par de ingressos para a Emicida, que vem aí também em novembro, promoção exclusiva da Atlântida aqui na Arena Office, grande casa parceira, tamo juntasso, galera mandando salve aqui, por falar em salve, manda salve pra uma turma toda aqui, ó. Galera que tá chamando no nosso WhatsApp interativo aqui, um abraço pro Celinho Lopes. Bom dia, Celão. Quer ingresso pro Emicida, mandou a Renata Lacerda, tá concorrendo, Renata. A Pamela também tá concorrendo aqui, quer o Emicida, Celo! Aí, tá desejando aqui as boas férias, é isso, tô saindo em férias amanhã já. Ricardinho assume aqui as picapes do cafezão pelos próximos dias, tá? Celão, desenrola ingressos aí, a culpa é dos amigos, mandou aqui o Johnny, tá? Johnny, ingressos para os amigos aqui, a culpa é dos amigos, a gente vai fazendo, vamos dar ali a partir das 11. Michel Esprícigo mandou um alô aqui, saudade do amigo de Criciúma, então tá matando aí, galera de Criciúma tá com a gente também, obrigado pelo carinho aí, tá? Mandou o Michel aqui, vamos junto, irmãozinho, valeu pelo carinho. Quem mais mandou um alô aqui, a quem é que mandou? Meu filho da Cortina Atlântica, Celo. Amamos as músicas, mandou. Quem mandou? Deixa eu pegar aqui o nome. A Juliana Guide Ourique. Valeu, Juliana. O filho Antônio dela, então aqui, mandou a fotinha do carro aqui. Parceiro, mandou a fotinha da caneca do cafezão voltando hoje de férias, Celo, e ouvindo aqui. Emerson Souza, manda o YouTube, toquei pra tu ali agora, irmãozinho, tá beleza? É a galera que tá interagindo aqui, ó. 489-9188-1009. Bom, vou desfilar o show do intervalo, mas antes um recado. Aqui, ó. 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
4: Bob Marley e The Wailers ganham álbum ao vivo inédito. Músicas inéditas e gravações originais de shows de Bob Marley e The Wailers foram reunidas no álbum Roots Rock Reggae. O projeto reúne 18 faixas e celebra os 50 anos de 4 apresentações históricas da banda em Londres. Os shows aconteceram entre os dias 15 e 18 de junho de 1900.

0: 1976. O álbum foi lançado no dia 14 de agosto. E tem mais. Roots Rock Reggae já está disponível em vinil, CD e também nas plataformas de streaming. Uma oportunidade para revisitar um momento histórico da carreira de Bob Marley e The Wailers. 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
16: É isso, estamos de volta com o nosso cafezão aqui na Atlântida. É a rádio das nossas vidas, a melhor vibe do FM nessa quarta-feira, 14 de outubro de 2026, 20 graus em Floripa, 20 graus também em Criciúma, no sul de Santa Catarina. A galera tá com a gente aqui na Rede Atlântida, Celso Menezes na área pra gente entrar junto agora com o bloquinho saideiro e dá tempo de você participar aqui pelo 48, que é o código de área, 991881009. Chama aí, mano, alô, um bom dia, um salve, mensagem, áudio, foto, tamo junto, participa. Quem sabe você tem um sério risco de faturar presente. Tô liberando aqui a caneca do cafezão que a gente libera todo o programa. E também par de ingresso pra Emicida, que acontece no mês de novembro aqui na Arena Ops, promoção Zaça exclusiva da Atlântida. Maravilha? 23 minutos para as 9. Vamos entregar o cafezão duplo agora.
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16: Vamos dar uma aceleradinha então. Vou trazer duas com os americanos aqui do Three Doors Down.

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1: Atlântida. 15 para as 9, você tá ligado aqui na Atlântida. É a rádio das nossas vidas. Agora tem Cindy Lauper.

0: reforçado.
1: 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O nosso cafezão forte, quente, reforçado, vencendo a segunda hora do nosso cafezão aqui na Atlântida, para toda a galera aqui da Grande Floripa, para todo o sul de Santa Catarina, 100.9, 97.3, está todo mundo aqui na maior rede de rádios do sul do Brasil. 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Galera, tá se criando com os presentes por aqui, ó. Caneca do cafezão tá indo para o Valmor da Costa Bonin. Feliz da vida, que é a caneca do cafezão aqui, um abraço pro Valmor, mandou uma mensagem aqui, já tô no papo com ele aqui respondendo. E quem tá levando um par de ingressos pra MC em novembro, Arena Opus, promoção da Atlântida, Regiane Pizzetti. Turma toda se criando aqui com os presentes. Depois do show do intervalo, eu sigo na área e a gente segue na programação da Atlântida. Tem uma hora reta só de música.
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4: 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Vamos começando uma hora rap só de música na programação aqui da Atlântida. Essa é a rádio das nossas vidas. 9 e 5, tamo junto. 21 graus em Floripa, 20 graus também em Criciúma.

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1: É uma hora reta só de música na programação aqui da Atlântida. 9h24, 21 graus em Floripa, 20 graus em Criciúma.

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7: Esse é o Dreadlocks aqui na programação da Atlântida. É a rádio das nossas vidas. É a melhor vibe da FM. Falta 7 minutos para as 10. 21 graus em Floripa. 21 graus também em Criciúma. Abre com Nath Roots.

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3: É isso, hora do desfile musical na programação aqui da Atlântida, é a rádio das nossas vidas, é a melhor vibe da FM, quarta-feira, 14 de outubro de 2026. É isso, hora do Top 15 com as 15 músicas que você aí é que escolhe e que toca aqui na maior rede de rádios do sul do Brasil. Top 15 tá entrando no ar, eu tô aqui com a galera no 48991881009, 23 graus em Floripa, temperatura em elevação. Tempo nublado, 24 em Criciúma, galera do Sul do Estado tá junto. É a programação da Atlântida, agora aumentar o volume porque a posição 15 tá entrando no ar.
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18: Olá, sou o professor Tonho e vou te dar uma super dica de física para o Enem de 2026. No dia a dia é comum falar, abaixa o som que está alto, mas na física você sabe o que é a altura do som? A altura do som é uma característica fisiológica ligada à frequência. Som alto é som agudo de grande frequência, som baixo é som grave de pequena frequência. O que a gente chama de volume é a intensidade, está ligado à energia e amplitude da onda, som forte ou som fraco. E o que faz diferenciar um violão e um piano tocando a mesma nota é o timbre, que depende da forma da onda. Resumindo, a altura está relacionada à frequência, intensidade, energia e timbre ao formato da onda. Essa foi minha dica de física para você arrasar no Enem de 2026.
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16: 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É isso, é o nosso Vamos Dali que tá entrando no ar aqui na programação da Atlântida. Essa é a rádio das nossas vidas, a melhor vibe da FM, 11 e 9 nessa manhã linda de quarta-feira. É um sol um pouco tímido, é verdade ou tô enganado, Ricardinho Gripe? Bom dia.
17: Bom dia, mano. Bom dia pra você ligado na Atlântida. Não, tá certo, tá tímido, mas tá legal, né, cara?
16: Não, tá vindo, vai
17: boa. As temperaturas subindo gradativamente, né? Aos poucos a gente já vai deixando os casacos de lado, já vai mudando, pegando ali um cobertor, um edredom mais leve, e assim a gente segue caminhando a passos curtos para o verão.
16: Aí sim, é coisa... o que? Repita, por favor.
17: Passos curtos para o verão.
16: Recebeu até o carimbo do Brasil, Zilzil, porque o verão é coisa linda, velho, coisa boa. Celo Menezes e Ricardinho é o nosso time aqui, com o nosso Vamos Dali. Marina tá aí nos... tá ali nas produções, nos bastidores ali, pensando as pautas e tudo mais, fechando suas planilhas digitais, com cachê, sem cachê, qual é a boa? A Marina tá junto e é o nosso cast aqui pra fazer o Vamos Dali. Ricardinho, tamo junto pra galera em Criciúma também, cara.
17: Salve, salve, Criciúma, a Pitty tá de férias,
16: exatamente,
17: né?
16: Exatamente, o que nesse momento nossa, agora é o Pitty. Programa, seria, né, o programa da Pitty, agora ela tá em férias, a galera vai ter que nos aguentar ali, o Vamos Dali. Nos aguentar não, porque eu também tô ainda amanhã. Então é só
17: vai
16: mais
17: ter que me aguentar.
16: Vai ter que te aguentar, tu e a Marina, a galera que vamos fazer, vamos dar. Vocês que lutem aqui.
17: Vamos junto, galera. Me ajuda, me faz companhia.
16: Como é que essa turma aí e aqui de Floripa também, da Grande Floripa, participa?
17: Claro, a galera de Criciúma pode chegar junto também, a galera da Grande Floripa também, 489-9188-1009. Pode interagir com a gente, participar, mandar sua mensagem e concorrer aos nossos presentes.
16: Aí fica bonito. 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
16: 11:11, Ricardinho, daqui a pouquinho você vai. Olha a pegada desse som novo da Pitty.
17: Vamos colocar o capacete.
16: Bota pra cima. Daqui a pouquinho você vai dizer os presentes, a galera? Aí, tá bom?
17: Vamos que vamos. Vamos dali, galera.

0: Ele vem aí, Ricardinho, ele vem aí.
1: 18 de fevereiro, anotem essa data.
2: Vamos!
0: Não, vamos dar na Atlântida, a rádio das nossas vidas, a melhor vibe da FM, 11h21. Vamos falar um pouquinho de trânsito, Ricardinho, o bicho tá pegando ali, hein, na 401.
1: Pois é, galera, muito trânsito, muita retenção, lentidão na região ali do cemitério, da saudade, na região ali da 401, sentido Itacurubi. É, tá rolando algumas obras ali, né, Celo?
0: Isso, obras de recapeamento ali, né?
1: Isso, obras de elevação da pista, né, que todo mundo já tá sabendo, aconteceu ali no elevado ali do SIC, e agora também ali no elevado que dá sentido ao Itacurubi, Lagoa da Conceição.
0: Isso, que pega ali aquela volta ali perto do Titri, mais ou menos. Isso, ali,
1: na Avenida, né, da Saudade.
0: Exatamente.
1: E há pouco também, alguns momentos atrás, também rolou um acidente ali.
0: É, então, com moto, né?
1: Isso, o que deixou o trânsito um pouco mais lento, na verdade, deu até uma travada. Então, pra você que tá aí no trânsito, que não sabe o que é que tá acontecendo, é...
0: Não pare! Primeira não coisa, não para pra não atrapalhar, porque é os curiosos que geram fila, é sério. Exato. E não é eu que tô dizendo, é informação que vem aqui dos amigos do Pista Limpa. E aí o nosso camarada que traz o Pastrana, né, a informação de trânsito, se não for ajudar, não atrapalhe. É isso, boa, cara, os curiosos, é muito boa. A galera vai parando, vai diminuindo e vai causando uma fila violenta lá atrás, cara.
1: Um pouquinho que você diminui já retém lá atrás,
0: cara,
1: né?
0: Exato. Então,
1: efeito cascata.
0: É muito fila em virtude de pessoas curiosas. Sim, motoristas curiosos ali, sabe?
1: Então é isso, galera. Se agiliza, passa e vamos que vamos. Não tem nada pra que você possa, né, ficar pescoçando ali.
0: É, então... a única coisa que você pode fazer é aumentar o volume e deixar aqui na Atlântica, porque tem coisa boa e tem presente pra galera. É isso mesmo, Ricardinho?
1: Isso mesmo, galera. E só pegando mais um gancho também que a gente tá falando de trânsito, na General Eurico Gaspar Dutra ali, logo após o exército, as duas faixas bloqueadas para obras de recapeamento asfáltico. Ou seja, algumas obras rolando para melhoria. Então aí acaba retendo trânsito, coisas, transtornos que são necessários para que a melhoria aconteça.
0: Exatamente.
1: Galera, agora vamos falar de presente, coisa boa para você, que inclusive você que está no trânsito aí nos ouvindo agora, queira participar também, se o carro estiver parado, quiser mandar mensagem.
0: Isso, importante.
1: Pode mandar mensagem, porque hoje a gente está contemplando a galera aí com o litraço, né, que vem na sua coleção.
0: Ah, nosso squeeze.
1: Litracinho térmico, que é uma garrafa muito bonita para você poder se hidratar aí com muito estilo.
0: Você tá tomando com a sua, isso.
1: Eu tô com a sua, inclusive. Eu tô com a minha aqui,
0: Eu tô com o meu formato antigo, é o litraço original. Tu tá com o litracinho.
1: Eu tô com o litracinho. É isso. E funciona mesmo, deixa a água gelada. Galera, e temos também ingresso pra você poder curtir esse showzaço que vai rolar no dia 21 de novembro na Arena Opus. Emicida fazendo um show especial em homenagem ao Racionais, e você pode se dar bem e faturar ingresso pra poder curtir.
0: Tudo isso a galera vai participando. 489-9188-1009. Agora 11h24 é o Vamos Dar, aqui da Atlântida.

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2: Então vamos dali na Atlântida, rádio das nossas vidas, a melhor vibe do FM, 11:27, Ricardinho, hora da gente seguir reto toda a vida.
3: Vamos lá então, galera, na disputa dessa super quarta-feira estava duas bandas que bebem da mesma fonte.
2: Eu adoro essa frase, cara.
3: Sugar Ray, que fez muito sucesso lá nos anos 90, é verdade, e Sublime, que também é um sucesso
2: também
3: dos anos 90.
2: Ali, tinha um CD clássico aquele, Dan.
3: O do Dálmata lá, né?
2: Não, cara, era um outro, a capinha era diferente.
3: Ah, que tem ele,
2: as costas. Hits lá.
3: Isso, as costas do mano tatuado.
2: Exatamente, é essa aí.
3: Do Brad Day Noel, era assim. Vocalista. Eu tenho esse CD em casa também. É o grande CD do...
2: Sim, da banda, né?
3: Sim. Bom, quem ganhou foi o Sublime. Sublime que vem de uma nova fase, que tá com o vocalista aí. Isso. É o Jacob Noel, filho do Brad Neidor.
2: É o timbre igual, né?
3: Que é muito parecido a voz, cara. Que demais, isso é demais. Então, é isso. Sublime tá com tudo, tá em alta. E a gente vai curtir duas agora no Segue Reto Toda Vida.
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1: Bad Bunny vence Emmy. O show do intervalo do Super Bowl fez história no Emmy 2026. A apresentação conquistou 7 troféus e também bateu o recorde de indicações para esse tipo de evento, com 9 nomeações. O recorde anterior era de Lady Gaga, que recebeu 6 indicações em 2017. Benito levou oficialmente um dos troféus como produtor e performer. Além disso, o cantor foi premiado na categoria de melhor especial de variedades ao vivo e dividiu a estatueta com a equipe de produção do espetáculo, que contou com nomes como Jay-Z e Jazz Collins. 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
5: É isso, é o Vamos Dali, na programação da Atlântida, Rádio das Nossas Vidas, a melhor vibe do FM, nessa quarta-feira, 14 de outubro de 2026, em Floripa, 24 graus, 24 também em Criciúma. Galera, tá ligada com a gente aqui na programação da Atlântida. Galera, chamando, Ricardinho,
6: 48991881009.
5: E é por esse caminho que a galera corre o risco de quê, meu maninho?
6: Temos o nosso litraço, o nosso squeeze, uma garrafa personalizada, exclusiva, e vem na sua versão litracinho térmico. É uma garrafa térmica lindona.
5: Estilosa.
6: Parceria com a
5: Cabe na
6: Carol.
5: Mochila, cabe no carro. Pô, e, assim, é legal demais.
6: Ela conserva bastante o líquido que
5: seja
6: está
5: seja pro frio ou pro calor.
6: Para os dois lados.
5: É isso aí.
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5: respirando
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5: Temos ingressos, promoção exclusiva da Atlântida, e a galera que tá participando aqui tá concorrendo. Vamos mandar uns abracinhos aqui, Ricardinho, ó. Vamos ver, a Juliana Silva tá mandando um abraço aqui, ó. Quero a garrafa. Escreve pra gente, Juliana Silva, pra concorrer. Não é garrafa, é o litracinho. Aqui da Santa Mônica, mandou pra gente aqui do bairro Santa Mônica, né? Eu quero litracinho térmico, mandou o Juvi, Juviano, tá concorrendo. Bom dia, quero concorrer em graça pra Emicida e tá concorrendo aqui o Odilson. Boa tarde, quem mais aqui? Boa tarde, não, bom dia, né? É, bom dia, Ricardinho, certo, quero ingresso pra Emicida. Mariana Raul Dias, tá concorrendo, Mariana? Abraço aqui pra Magda Cardoso, aqui do bairro Carvoeiro, tá aqui. Será que ela é carvoeira? Está nos ouvindo no sul, em Santa Catarina, em Criciúma? Ou é do bairro Carvoeira aqui agora?
6: Pode ser, vamos perguntar pra
5: vamos
6: ela.
5: Vamos perguntar pra ela.
6: Carvoeira é aqui, logo
5: Magda
6: aqui embaixo.
5: Magda Cardoso, responde pra gente. A carvoeira é aqui embaixo, a morena carvoeira ali, aliás. É, tua mora aqui na Palhoça. É, bom trabalho aí, quero concorrer em ingresso para o Emicida, mandou quem? A Luara Martim, concorrendo sempre com a gente. Meu carro tá parado, Celo, não, eu posso mandar mensagem então, quero concorrer, ó. É, abraço a vocês e meninos, Nova Palhoça, mandou aqui a Ana Cláudia Marcelino. Dezenas e dezenas de mensagens aqui, Jardim, galera querendo os presentes, pedindo música, e é o que a gente vai fazer agora, vai tocar música. Alex Roaring. 17 pro meio-dia, lembrando que a gente termina um pouquinho antes, em virtude do horário político obrigatório.
6: Isso aí, vamos dali.

0: tá rolando show e vamos dar.
1: É isso, é o Vamos Dali na programação da Atlântida, Rádio das Nossas Vidas, a melhor vibe da FM, reta final pra gente fechar o programa que vem aqui na parceria de Óticas Carol.
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2: Vamos lá, galera, quem ganhou o nosso tradicional litraço que vem na sua versão litracinho foi a Juliana Silva, e quem ganhou um par de ingressos pra curtir o MC da dia 21 de novembro na Arena Ops com promoção exclusiva da Atlântida foi a Pamela.
1: É a galera se criando com presente por aqui, cara. Quero aqui, ó, falta um minuto pro meio-dia pra me entregar, que daqui a pouquinho tem horário político obrigatório, estou a saindo em férias. É o meu último desligar de microfone aqui, depois vou dar uma descansadinha e tal. Ricardinho Gripe, então, a partir de amanhã assume os comandos do cafezão a partir das 7. Ricardinho, cuida bem do nosso café aí, beleza?
2: Pode deixar, meu brother. Bom
1: descanso bem, pra você. Serve bem essa galera aí, tá bom? E a você que tá com a gente, siga ali no @CeloMenezes. Se quiser dar uma chegada junto ali, a gente se diverte junto. Essa é a ideia. Voltamos na sequência. Obrigado pelo carinho, obrigado pela audiência. Vem aí depois do show do intervalo do Discorama. Uma da tarde o Pretinho, as duas, as Minas e as três. O Ricardinho vem com o vibe. Valeu, até mais.
3: Valeu. Tchau. 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
18: Olá, olá, muito boa tarde. Estamos chegando com o teu Pretinho Básico, edição das 13, deste 14 de outubro de 2026, para Biscoito Zezé. Carinho que vem de família há 58 anos. Hoje eu vou inverter a ordem da apresentação, vou começar apresentando. Aliás, deveria fazer isso sempre. Primeiro, o produtor do programa, o cara que organiza esse negócio aqui pra nós todo dia. Boa tarde, Rafael Gomes.
19: Fala, Alexandre, boa tarde.
18: Tudo bem? Que já vou regular
19: também. Pois é, tá bem baixo, ó.
18: Vou regular aí,
19: pera. Como é que tu tá? Tudo bem?
18: Eu tô ótimo, cara. Obrigado.
19: Ah, coisa boa. Vamos almoçar então, eu e tu?
18: Nossa! Não pode ser reunião, almoço.
19: Não, não, não.
18: Almoço é almoço, reunião é reunião. Coisa que eu tenho pavor é de falar de negócio na hora do almoço, tu cuspindo na cara do cara e o cara cuspindo arroz na tua cara. Ele não dá pra ser assim, não dá, pra mim não dá. 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Muito boa tarde, Rodrigo Adams.
20: E aí, meu, tudo bem?
18: Tudo bem, tu tá bem, cara?
20: Eu tô ótimo.
18: Pô, parece que não sei, alguma coisa aconteceu aí.
20: Não, eu joguei ontem até as 10h30 da noite.
18: Ai.
20: Aí sabe quando a perninha tá tremendo? Tu parece um filhotinho de girafinha, sabe? Quando é novinho.
18: Sei,
20: perninha bambinha.
18: Adoro.
20: Bem macio, bem macio.
18: Bem macio.
20: Perninha bambinha aqui pra tu ver também.
18: Baby giraffe. Ah, tá bem.
20: Louco pra babar numa reunião almoço.
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20: Boa tarde, Alexandre.
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19: E Alejandro.
20: Inacreditável.
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20: Então, mas que bela quarta-feira.
18: Obrigado,
20: Lele. Que camiseta essa tua, hein?
18: Pô, gostou dessa camiseta aqui?
20: Ah, cara, me pegou.
18: Camiseta aqui é um clássico, né, Lele?
20: Me pegou.
18: Camiseta aqui é um clássico,
20: pegou.
18: O braço aqui do toca-disco Technics e o Technics, né, cara?
20: Me pegou.
18: Eu ganhei de presente do meu amigo Cacláudio Marques.
20: Porra, é bom
18: lá
20: gosto.
18: Lá da Regentag, né? Bom gosto.
20: O Cacláudio faz a camiseta que a gente queria.
18: Tu que mandou fazer?
20: Eu, ele te deu?
18: Não, ele me deu de presente. Ele me conhece, sabe os meus gostos.
20: Sabe muito.
18: Pau, me deu de presente. É isso aí.
20: Tá tudo bem?
18: Oi?
20: O que houve?
18: Ah, meu.
20: Eu tenho. Caralho,
18: que
3: Então, não, pera aí um pouquinho que nós temos que parar tudo pra dar atenção pra ele. Só um pouquinho, desculpa. O que que houve?
21: Vocês não estavam conversando? Quando tu parou de conversar? Se a treta é comigo, eu vou ficar quieto no programa.
3: Não tem treta.
21: Eu só perguntei se o Lelê tá bem. Ele deu um arrotão do caramba que tu tá surdo e não ouve.
3: Não, eu não ouvi.
21: E
3: não,
21: aí
3: não,
21: eu perguntei se ele precisa de Olina.
3: Não, mas eu ouvi, não prestei atenção.
20: Só foi bem assim, ó. Eu vou dizer. Só foi bem na hora. The best.
3: Só um pouquinho, olha só.
20: Uma corneta, tá, né? Um bar
3: ali, ó. Olha só, tem uma diferença.
21: Ele dá uma dar um cartão pros amigos.
3: Eu não, peraí, porque o cara arrotou, isso é uma. Como é que eu vou te dizer?
20: Porque
3: é
20: se relaxado.
3: Involuntário.
21: Não, arrotou. Aí não podemos peidar no estúdio.
3: Se for involuntário, se tiver frouxa, já arrosca.
20: Sim.
3: Quando eu tiver a oportunidade, eu vou me defender. Tu só tá um pouquinho, Lelê. Desculpa, eu já te comprometi, né, Oliveira?
20: Não pode mais te defender, Brasil.
3: Pode te defender, Lelê. Vamos lá.
20: Seguinte.
3: O Lelê está se defendendo.
20: Arrotando. Como é que tu falou? Pessoal que tu usou?
3: Não,
20: falou que eu dei um puta rotão, né? Que é um puta rotão, se tu quiser, eu dou e mostro como é que é. Ah, eu queria ver. Não, mas eu acho que a gente...
3: Tem respeito... Deixa eu acabar minha defesa.
20: Claro,
3: respeito a audiência.
20: Acaba com a roupa.
3: Sim, porque eu acabei de almoçar. Geralmente, quando eu faço pretinho, não, eu almoço meio rapidinho.
20: Certo.
3: E aí, obviamente, que as coisas estão se ajeitando dentro do meu estômago. Aí veio e eu fui discreto.
20: Uma parte.
3: Tanto que... Tu ouviu eu arrotar, Léo?
20: Mas não é
3: que
20: tu ouvi. Tem
3: eu não ouvi, Lelê. Eu não ouvi.
20: Tu não ouviu?
3: Não ouvi.
20: As duas bonecas aqui, viu? Ouviram?
21: Os três.
20: Porque eles ficam focados em mim.
3: Eu também.
20: Eu não tenho culpa, Lelê, que eles ficam olhando pra mim, esperando que eu faça alguma cagada. Pra me
21: xingoviar. Sim, sim. Cagada, eu quero de casa hoje vestido assim.
3: É. Tá bom, olha só.
21: Se sou eu, tomo cartão, o cara fica
3: puto. Parei com o Jacques Leclerc aqui, tá falando da minha roupa. Sabe por que não? Agora, por essa violência, eu poderia te dar o cartão.
20: Tá o bagulho da rádio.
3: Deixa eu perguntar como eu tô fazendo desde ontem.
21: Pode perguntar, Alexandre.
3: Perguntar para...
21: Tu tá mais intolerante, tu mesmo falou.
3: Palhaço Maionese.
20: Olá, Alexandre. Tudo bem?
3: Tudo bem, Maionese. Maionese, tu acha que este gesto violento do nosso querido Rafinha Menegasso merece o cartão amarelo ou não?
20: Não.
3: Não merece.
20: Não, porque a gente vai ficar muito bonequice aqui, nossa, aqui. Ah, o programa legal. Tá isso.
3: Legal, tá não ótimo, fazer então. Nada. Uma regra que eu não falei pra vocês, amor, eu esqueci de comentar. Amarelinho pra ti, Maionese.
20: Por quê?
3: Porque se negar o cartão pro amiguinho, vai tomar o cartão. Toma. Entendeu?
20: Mas toma! Aí não existe.
21: Aí
20: não,
21: tem um precedente.
20: Essa é a regra. Ele se defendeu como...
21: Ele saiu do...
20: Não, regra imbecil, desculpa. Essa regra é imbecil.
21: Não, ele falou de Léo.
20: Ele falou de Léo.
3: É muita canalice tu falar uma frase com o teu tom de voz normal. Ele pediu pra tu repetir com o personagem.
20: É porque
3: aí não dá.
20: Vou me defender.
3: Cagalhão,
20: cagalhão, não sou.
3: Vamos ver.
20: Sei se tu sabe, ontem eu não vim porque eu tava sem voz.
3: Sim.
20: E aí eu ainda tô esperando a minha voz, mas eu vi hoje. Ah, tá meio pau, não tá um
3: problema. Pode fazer por mim, ficar descansadinho.
20: Não,
3: a voz do Léo ou do Maionese?
21: Dia 9 em Jaguarão.
20: Dia 9 em Jaguarão.
3: Eu vou até melhorar o teu microfone.
20: Tá, Brasil, me ajuda.
21: Claro.
20: Mas voltando, a regra é imbecil.
3: Sim, porque...
20: Mas eu posso falar com a minha voz, a regra é imbecil.
3: Porque defende o argumento.
20: Não. Por que eu não... Se o cara, tu perguntou pro cara, o cara te respondeu, tu vai dar o cartão pro cara? O que tem a ver
3: com isso? Não,
20: cara,
3: se tu disser que deu o cartão
20: não vai ser. Mas aí, tem que estar jogando um contra o outro, você tem um grupo, tem um time.
3: Deixa eu te perguntar uma coisa, mas não é entretenimento.
21: É. Agora me pergunta, faz a mesma pergunta. Rafinha, tu acha que o Lelê deveria tomar cartão por ter arrotado no microfone num programa?
3: Mas, cara, não, tá, mas peraí, mas tem que... Não, peraí, ok, eu concordo contigo. Caso eu entendesse na minha compreensão, porra, isso é passivo de amarelo. Aí eu ia perguntar pra alguém.
21: Se tu tivesse...
3: Mas eu não achei que tenha sido porque foi involuntário.
21: Vai cagar nessa mesa.
3: Se eu tivesse arrotado a ponto de tu escutar o arroto e a audiência escutar.
21: Exatamente.
20: Eu teria amarelo. Cara, mas eu gostaria de, até por uma questão, a gente poder ter um entendimento aqui no programa e saber o que é um arroto e o que não é um arroto.
3: Tá.
20: Eu gostaria que o Leandro arrotasse de fato. Pra gente poder ter um balizador.
3: Mas eu acho que a gente poder... vai ofender a nossa audiência.
21: Não, mas tem outro detalhe.
3: Que a gente faz coisa pior,
21: que é o cara que organiza.
20: Que ele?
21: Quando é de interesse dele, ele vai em 2 segundos no YouTube e vê.
20: Ah, ele largou, tá vendo outra coisa.
21: Ele tá fazendo.
3: Olha que não deve estar encontrando.
20: Não, ele largou.
21: Porque eu fui
20: descalado.
21: Não precisa.
3: Mas, de qualquer forma.
21: Vamos seguir o baile.
3: A regra está mantida.
20: Qual regra?
3: A regra
21: que de ele amarelar. Faz o que ele quiser.
3: Exatamente. Ah, agora tu veio.
21: É isso, cara.
3: Agora tu entendeu.
20: Eu já entendi.
3: Olha só.
20: Que tu quiser,
3: é pra ir se acostumando.
20: Oi, tudo bem?
3: Tudo bem.
20: Beleza.
3: Desculpa, pode falar.
20: Vamos lá, Fidel. Então o que acontece? Se ele tiver que tomar... cara, não fala do Maduro.
21: Por exemplo, se ele tiver amarelo já, daí ele não dá pra amiguinho, ele vai ser expulso.
0: problema
4: temos
0: dele.
4: Um problema.
0: Não
4: problema
0: pensei dele. Nisso ainda.
4: Não, mas aí é que
0: ele pode, é, problema é que ele pode escolher quem vai passar sobre o amarelo. Tá, olha só, vamos parar de palhaçada e agora vamos fazer o programa.
22: Eu posso dizer só uma coisa?
0: Ai, ai, ai, Lelê.
4: Ai, ai, ai, Lelê.
0: Eu tô empolgado com a minha quarta-feira.
4: Vai embora.
0: Eu vou sair daqui às 2 da tarde hoje. Eu vou subir a.
22: Porra, que sorte a tua, Lelê.
0: Eu vou ficar aqui às 2 da tarde.
4: Por isso que ele tá empolgadão.
0: É porque eu vou. Hoje eu estarei apresentando no Teatro Univates, em Lajeado, um show que vocês já devem ter visto, que é maravilhoso, que é o show do Rafael Malenotti e a Tremenda Noite do Rei.
22: Claro! Pô.
0: Interpretando clássicos do Roberto Erasmo. Só que hoje é com a orquestra da Ubra.
4: Às 18 tu não vai estar, então.
0: Que legal, cara.
4: Eu não faço quarta-feira às 18.
0: Não, eu não tô ligado no dia só.
4: Não tá ligado? Pá, faz uns 5 anos que eu não faço quarta-feira às
0: 18. Mas, Lelê, muito legal, cara.
4: Então, eu só queria dizer pra galera que ainda tem ingressos e que são preços acessíveis a partir de R$35.
0: Teatro da Univates. Hoje de noite estarei lá apresentando o evento. Então, convidar a galera.
4: Muito pra ir. Bem. Leve a mamãe, leve a vovó.
0: A Tremenda Noite
4: muito
0: do Rei.
4: Muito legal.
0: Com a orquestra da Ubra.
4: Que horas vai ser?
0: A partir das 9 da noite.
4: Nove
0: da noite?
4: E é um belíssimo teatro.
0: Tarde, eu acho que é tarde pra quarta-feira.
4: Já mais veterana, né?
0: Não, então,
4: é Caxias ou
0: é Lajeado?
4: Univates.
0: É Lajeado.
4: Daria pra fazer o programa das 18.
0: Ele não faz o programa das 18 quarta-feira.
4: Tanto que na quarta que vem esse mesmo show vai acontecer em Caxias.
0: Certo.
4: Aí também, na quarta que vem, eu não faço.
0: Cara, a gente tá desfalcado, a gente precisa de vocês.
4: Lamento,
0: cara. Olha só, eu tenho um cara aqui que faz a escala, isso. Que é o Rafael
4: ele
0: Gomes.
4: Ele acabou de falar que eu tô certo. Ele acabou de falar.
0: Falou isso?
4: Não, eu falei que o Rafael não falou que ele tá certo.
0: Então ele tá certo.
4: Mas ele não faz as quartas.
0: Se eu pedir pra ti, eu podia.
4: Porém, vai agora, fazer as 18.
23: R$100 de cashback, Rafinha Menegazzo.
4: Boa tarde, Alexandre.
23: Boa tarde. 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
0: Tá, mas o que é isso aí? É, mas o arroz é longo? É depois disso?
4: Não, é, não, não. Foi, é na hora do The Best.
0: Já foi, ninguém ouviu.
4: Ele
0: não ouvi,
4: um
0: cara. Ponto. Não ouvi, não ouvi. Muito bem. Olha só, agora
4: tá
0: deixa
4: bom,
0: eu recuperar
4: lá
0: aqui.
4: O Bartolino uma hora
0: deixa eu recuperar aqui, com licença. Posso recuperar aqui? Posso recuperar pra gente fazer os destaques? 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O que que é, Ivan? Boa tarde.
24: Coisa boa voltar.
0: Onde é que tu tava, Ivan?
24: Vocês me trairaram.
0: Onde é que tu tava, Ivan?
24: Eu saí com uma moça do Fuga sábado.
0: Ah, e aí?
24: Porra. Eu vou ter um gole de
0: até hoje?
24: Na casa dela.
0: Pô, que beleza.
4: Mas
0: aí,
4: olha. Onde é que era a casa dela?
0: Que coisa que deve ser, hein?
24: Alvorada ali. Nós estávamos ali, Alvorada. Desde sábado, Alvorada. E eu ligando, você não me entendiu. Pô, eu fui sequestrado.
0: Ah, tu foi sequestrado.
24: Ela me sequestrou.
0: Ô, oh, mas isso tem lá o seu, isso tem lá seu lado, seu lado.
24: Perdi 8 quilos.
0: Fetichista.
24: Perdi 8 quilos.
0: Não entendi.
24: Perdi 8 quilos.
0: Por quê,
24: a mulher não parava, Alejandro.
0: Olha que coisa boa aí, Ivan.
24: Não é boa. Depois de terça, não é bom, Alejandro.
0: Não, Ivan.
24: 4 dias não dá,
0: Alejandro. Pouca gente tem isso hoje em dia, né, Ivan?
24: Mas tá prejudicado.
0: Tô devia prejudicado. Estar feliz, Ivan.
24: Eu tô, que depois ela falou, agora é minha vez. E aí, olha, Rui, ela me liberou hoje, graças a Deus, ela voltou a trabalhar.
0: Seja bem-vindo, de volta, Ivan.
24: Assim, ó, cara. Nunca mais.
0: Nunca mais.
24: Nunca mais eu vou nessa balada de vocês, hein?
0: Tá bem.
24: Nunca duvido. Mais eu vou, hein?
0: Duvido.
4: Quando ando com tequila pelo salão da Nilce.
0: Mas foi a última. O mendigo tequileiro.
4: É,
0: não, pô, não sei, Gomes, não sei. Eu já não sei, Gomes.
24: Por mim eu faria.
0: Ah, tá. Tem uma demanda muito forte aí pra esse negócio.
4: Muito forte.
0: Ah, tá. Foi impactante.
24: Cara, eu faria. Eu apelo que foi.
0: Foi impactante.
24: Eu
4: acho que devemos diminuir um pouquinho o baile do Messi com o Ivan Tequileiro, que é quase um crossfit.
24: Não. O baile do Messi, pra mim, o grande momento é quando o Messi sai do personagem. Que ele pega e fala assim: ô Ivan, segura aí que trancou o som. No meio da balada, ele mete essa
0: coisa. Mestre.
24: E eu tô aqui, tá?
4: É verdade.
24: E vamos lá. Ele para de fazer o Messi.
4: Aí derretendo com a fantasia.
24: Daqui a pouco o Alvarez tá dançando do meu lado.
4: E a fantasia tá lá ainda.
0: Vou buscar hoje. Vou continuar com os destaques do Pretinho. Não chegamos ainda nem na data. Hoje é dia da pecuária.
4: Vamos fazer um assado, hein?
0: Pô, uma pecuária hoje mais tarde, hein?
4: Comprar um carvãozinho, vamos
0: hoje lá. Também é dia do improvisador. Quem aqui na mesa é improvisador? Rafael Gomes, Léo Oliveira.
4: Léo é.
0: Quem mais improvisa?
4: Tá de sacanagem, pá, com essa
0: improviso
4: a
0: minha vida
4: eu
0: financeira.
4: Trabalho com improviso desde sempre.
0: Não.
4: Tá de sacanagem, tu tá perguntando.
24: Improviso. Cara, eu vou dar real, errado ele não tá, né? Porque tudo que ele fala,
0: é, assim, mas se é for improviso. Por isso, todos nós aqui somos improvisadores.
24: Mas,
0: eu acho
24: que sim. Mas todo radialista.
0: O rádio é improviso.
24: O rádio é improviso.
0: De certa forma, sim. É. Tá bom.
3: O que me pegou é que tem um dia pra isso.
0: É, exato.
24: Não, por que, que é o dia do improviso? Qual é o problema?
0: Ah, porque qual é o problema?
24: Porque improviso. Tem dia pra tudo.
0: É dia, não,
24: bora pra tem dia da latinha de refrigerante.
21: Deixem o Lelê falar.
2: É a formação de improvisador. A comédia de improviso, a atuação de improviso.
21: Então é comédia de improviso.
0: É uma profissão.
3: Pois é isso que eu ia
24: perguntar. Não, o Barbixas tá milionário.
0: É. É uma profissão, muito bem.
3: Tá,
0: eu não sabia que improvisador era uma profissão.
3: Tá, Barbixas, eu...
0: Por isso que o Pretinho existe, pra informar as pessoas também. Beleza. Hoje também é dia do meteorologista. Um olha abraço aí, a você, amigo meteorologista.
3: É legal o pessoal ficar atento, né?
0: Com o quê, Lelê?
3: Fica atento
0: a quê, Lelê?
3: Não, o Cleocum, ele sempre
24: fala. Tu não trabalha mais com o tempo, né? Tu parou, né?
21: Não, parou, não, ele largou a 102, é ele não dá mais previsão.
24: Tu não largou mais, tu largou, mais dizer, largou, né? Mais dizer. Não, calma, tu pediu pra sair. Largou?
21: Não, não é isso.
3: Vamos cuidar com as coisas que a gente fala no microfone.
24: É, cara, que desculpa, isso, galera, perdão.
21: É, vamos respeitar isso. O nosso...
0: É. Lelê. Muito bem, continuando, agora nós chegamos no Petinho Básico. O Petinho Básico de hoje é a Dara. A Dara mora nos Estados Unidos, a Dara é uma gatinha persa de 13 anos.
3: Meu Deus,
0: que
3: coisa
0: linda. Que mora em Michigan.
24: Me em inglês.
21: Né? Parece uma almofada.
0: Eduarda e Alice são os donos, são os tutores da Dara. Aliás, é a Karine, o Eduardo e a Alice.
21: Que deve ser a criança.
24: Parece um...
21: Alice!
24: Parece um puff.
21: Respeitem as crianças!
24: Ela deve ser. Isso é coisa de rico, né? O cara que tem parquê na rua é rico.
2: Gato de rico.
24: O cara que tem parquê na... o céu aberto, o Léo, ele tem dinheiro,
21: não Eduardo. Quer dizer que a casinha ali, ó, essa casinha é preparada pra um tufão.
24: Que isso?
21: Tipo, a voar quando
24: claro,
21: vem
24: um porque tufão, daí vai, né?
21: Madeira, então, né?
24: Faz ele tem um tufão leve.
21: Claro. Improvisadamente, a maneira que ele falou.
24: Tá
21: ele,
24: certo. Ele tem...
21: Claro que tá certo.
24: Fundamento.
21: Cara. A gente mora.
24: Já com o meu sonho.
21: Eu e já moramos.
2: Mas só porque a pessoa manda a foto do seu gato e o comentário do cara é: essa casa é preparada pro tufão.
21: Claro, o meu sonho... é meio gesso acartonado assim.
24: Que tá certo. Cara, que... o meu sonho era te ver no.
21: Os móveis de rua é das rótulas de praia ali.
24: Eu queria ver um dia o Ravinha no Globo News de tarde ali. Com aquele pessoal que fica cada um de um país e...
2: Ah, o Manhattan Connection?
24: Não, o outro,
21: Globo
24: aquele...
21: News, cara.
0: Conexão Globo News.
24: Isso, aí tem um monte de cara, um cara no Egito...
21: E eu direto aqui na frente que, do
24: esse abobado da Zen ali, falando um monte de merda, pagando uma tese. Ah, esse Trump aí, vou te dar real.
0: 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Nosso ouvinte aniversariante é Angélica Araújo, professora de gastronomia de Porto Alegre, fazendo 35 aninhos.
24: Os guri conhecem, pra botar aninhos aí.
0: Parabéns, Angélica. Saúde e prosperidade.
2: É que foi ela que mandou, né?
0: Ah, mas é a pessoa que manda, que não. Bota... Não, nós tiramos as fotos, que vocês não sabem se comportar. Vai, nós tiramos as
24: eu
0: fotos.
24: Nem tava aqui, eu nem tava
21: perde.
24: Aqui.
21: A gente perde muito.
0: A gente perde de tomar um processo.
2: É porque os caras mandavam assim, ó, mandava a foto do Rafinha e botava assim, ó. Ah, Rafael Bach, ele é designer, ele nasceu em Campinas e ele tá fazendo 24 aninhos. Ele começava a fazer de sacanagem tudo que tivesse de
0: duplo sentido. Exatamente, aí não dá. Aí não
24: só tinha pessoa. Só tinha mina, que as minas respeitavam o bagulho.
21: Tem mais gente boa que ruim, Gomes.
24: Não, mas o cara não sabe.
2: Mas na hora do processo basta um pra gente se ferrar.
21: Não. Eu acho que a gente perde. Mas enfim, quem tá manda bem. Aqui é o Feta.
0: Obrigado, Rafinha, pela observação. Gabriel Bortoleto, ele é automobilista, tá fazendo 22 anos, são os aniversariantes famosos.
24: Pois tá.
0: Do dia de hoje.
21: Pra mim pareceu 20 de novo.
0: Pois é.
2: Não, só um pouquinho.
0: Famoso.
2: Ele é um dos brasileiros mais famosos do mundo hoje.
24: Aonde? Não,
21: calma. Meu, ele é que tu consome Fórmula 1, cara.
2: Sim, mas é que a Fórmula 1, assim como o João Fonseca, do top de esportes do mundo, ele é o único brasileiro na Fórmula 1.
21: Não, tudo bem.
24: Mas é que assim, mais do mundo é muita gente.
2: Mas gente, no esporte de alto nível...
21: O no centro tira mais foto que ele disparado.
24: Tira, que nem o Bortoleto. Assim, ó, com todo respeito.
21: Vai eles dois ali...
24: Não, igual o Bortoleto...
21: Ele vai passar reto.
24: Tem uns quatro aqui no prédio com a cara do Borboleto.
0: Mas a questão não é essa, cara. A questão é que ele é piloto de Fórmula 1, é conhecido no mundo inteiro e está de aniversário hoje. Talvez vocês ou nós, eu já não consumo a Fórmula 1.
21: Por quê?
24: Desde o Rubinho, não.
0: Porque pra mim, meu, eu parei na Fórmula 1, larguei a Fórmula 1.
24: Quanto largou? Massa, ah, Senna, tempo. Rubinho. Ah,
0: depois de Senna, um pouquinho depois de Senna, ah, larguei.
24: Senna também, que larga.
21: É, o brasileiro. A nova geração sabe é que nós quem gostamos é
24: de ganhar.
21: O Bortolassi ali da.
0: Luciano Garcia, guitarrista da banda CPM 22, fazendo 48 anos hoje.
21: Tá aí uma banda.
0: Ô, oh, CPM 22 é legal, né?
21: É legal. Honestamente, cara.
0: É legal, cara.
21: Não tem treino, não tem nada e a banda segue sendo muito fiel ao público dela.
24: Vários hits.
0: Pô, seria legal ver CPM 22.
21: Seria legal no planeta.
0: Tem CPM 22 agora por aí?
21: Teve no Opinião.
24: Já teve no Opinião.
21: Acabou de 30 anos de CPM sold out.
19: Foi umas duas semanas.
21: Pô, seria legal, muito hein? Legal no planeta mesmo.
24: Vamos, baita show. Baita
0: vamos ver
24: show.
0: Sobre isso aí hoje, Rafinha. Vamos falar legal. Sobre isso.
21: Passado, Rafinha sou eu, tô Leo Adams.
19: Ano passado eu fiz um som com eles.
0: Eu estou falando contigo.
21: Não, mas é que, então olha pra mim.
19: Mas ô Fetter, dá uma segurada um pouquinho, vamos lá adiante.
21: É que tu olhou
0: pra mim. Ah, cara, eu não posso ser responsabilizado por isso, desculpa.
19: Mas não era pra ti, eu tava falando com o Rafinha.
0: Não vou me responsabilizar por isso.
21: Parece o Tom Morello, esse cara.
24: Não. É tão bom quando não é comigo.
0: É, não vou me responsabilizar
24: que
0: por isso.
24: Que quentinho que me deu no coração.
19: Observem os gordos.
0: Hã? Eu sei que vocês fizeram um pacto, tô ligado. Quem é que segue enredando? Os de sempre.
21: Tem um e-mail que diz que o Lelê enreda mais todos nós.
0: Vera Magalhães, a jornalista Vera Magalhães, 54 anos.
24: Teve no prédio esses tempos.
19: Tava aqui, tava aqui.
24: Ela é aquele mato.
21: Ele matou.
0: Alexandre Frota, ator e político.
19: E operador de áudio,
0: da fazendo 63 anos.
19: Ô, meu, agora a Globo tá reprisando, detalhe, é Rock Santeiro de novo, né? Ah. E ele fez Rock Santeiro na época. E ele tá entrando tá numa novela tempo, de novo, fazendo um papel.
21: Mas tu tá assistindo
24: Rock Santeiro? Tu tá com tempo,
19: é o horário que eu tô na academia.
24: O cara, cara, só um pouquinho. O cara que viu Vale a Pena Ver de Novo, ou cara, deu muito certo ou muito errado.
19: Não, eu vou botar uma foto, é o horário que eu tô na academia.
0: Cara, deixa eu te perguntar, a tua academia... A tua academia tem uma TV ligada na Globo, é isso?
19: E tem ligada na Globo e na Atlântida.
0: Que legal isso, hein, cara?
21: É que é 60 a mais a academia que eu adoro.
19: Mas, cara...
21: economiza.
19: Vai na boa,
24: A fila é só na esteira.
19: TV né? aberta, economiza no
0: bar. Tá de aniversário hoje também o senhor Kiko Zambianchi. Fazendo 66 anos, grande cabeça da música pop, do pop rock nacional dos anos 80.
21: Tocou primeiros erros hoje, né?
0: Não toquei.
24: Vi um show dele esse ano passado.
0: Como?
24: Vi um show dele ano passado com o Capital Inicial.
21: Sim.
24: No Prime Rock aqui em Porto Alegre.
0: Certo.
24: E ele é legal, ele é muito magrinho e ele toca muito bem.
19: Ele participou do show do Capital.
21: Esse comentário não faz nenhum sentido. Não. Ele é legal, ele é muito magrinho.
0: Sim, ele canta Primeiros Erros, que é a música dele.
24: Não, né? E toca todas as outras.
21: É composição.
24: Ele toca junto. Cara, todo show ele tá...
19: Kiko Zambianchi foi.
21: É quando o cara não sabe
24: falar. É muito magrinho.
0: Tem uma testa grande.
24: É que o veterano magrinho tem o meu respeito.
21: Tu pode ver que os grandes vocalistas das principais bandas que ainda estão vivos, todos são magros.
19: É que os gordos... muito magrinho.
0: É que os caras
19: depende, meu.
0: Tomaram, tiveram a noção agora.
19: Pô, né? O Carlinhos Carneiro tem seus quilinhos a mais.
21: Não,
0: mas já cresceu bastante.
19: Sim. Mas aliás, falando... cara, tem um conteúdo dele que é do caramba, que é Via Mão para Estrangeiros.
0: É muito bom.
21: Cara,
0: muito
21: Adam, bom. Os caras do Led Zeppelin. Mick Jagger, tá. Anthony Kiedis,
19: tá bem, bem.
21: O Ed Vedder. Vai vendo os principais vocais, tudo magro. O gordão não dura muito.
0: É o Axl Rose, por exemplo.
21: O Ozzy.
0: Foi. O Meatloaf, por exemplo.
21: Mas
0: foi.
21: O Ozzy tava magraço. Tava magro, mas ele morreu por outras coisas.
19: Não, ele emagreceu a fundo nos anos 90, depois se manteve.
21: Os caras afinam pra prolongar a vida.
0: Carla Camurati, a atriz Carla Camurati, fazendo 66 anos.
21: Legal,
24: né? Cara, que tido veio ali, né, Lelê?
21: Cara,
19: que isso?
0: O estilista Ralph Lauren tá fazendo 87.
24: Só comprei dos guri. Kate nunca vesti. Só
0: e o eterno 007 Roger Moore faria 99 anos hoje. Oh, pereceu em 2017.
19: Ah, só em filme o cara agora, com um coiotezinho desse daí bocava nos vagabundos, né? O cara já pega uma metralhadora, dá ali na tampa dele e nem viu, né? Essa é real.
0: Esses foram os aniversários. A verdade é verdade.
21: Eu precisava de uma. Traduzir o que tu
19: quis dizer. Pois é,
21: o coiote.
0: É, não, é malandragem.
19: Pessoas entenderam essa frase.
24: Eu entendi.
0: É malandragem.
21: Não, mas eu acho que o contexto, assim, né?
24: Ele quis dizer o seguinte: o cara armado com uma pistolinha bem pequena contra os vagal. Ele vai se quebrar, os vagal são os malfeitores.
21: Mas o vagal até...
19: Não, mas é que o jeito que ele falou, cara, foi quase um enigma.
21: Precisava ter um dicionário do Adams.
19: Eu tô com um problema essa semana.
24: Eu quero fazer o mendigo letrado. Drogas. Pra explicar esse tipo de coisa, né? Coiote.
0: Uma e 27.
21: Destaque!
0: Volume... agora os destaques, mestre. Ué, obrigado.
21: Obrigado!
0: Volume suspeito na cueca revela... 10 pássaros vivos no aeroporto.
2: Que merda. Na Flórida,
24: Estados Unidos.
2: Vai pegar uma Alberto Hernández Castillo estava vindo de Cuba. Que eles olharam um volume na calça do Alberto. E aí falaram, o senhor tá portando alguma coisa? Ele, não tô portando nada e tal. Aí passou, foi pra segunda revista.
24: Meu pintinho só aqui.
2: E alguém avisou ele, olha, tem um volume suspeito sobre a sua calça, a gente vai precisar fazer uma revista.
5: O senhor está ereto?
2: E aí ele foi ficando cada vez mais nervoso. E aí quando chegaram pra revista íntima, ele afirmou que sim, que tava levando pássaros. E como ele falou no plural, começaram a revista interna e ele tava num bolso interno da cueca. Não, dentro de tubos.
21: Eles estavam vivos, Alexandre.
2: Todos eles vivos, sendo transportados numa situação muito precária. Eram 8 exemplares do tangará de cara amarela.
24: Ah, o tangará de cara amarela, ele é um pássaro dificílimo de encontrar.
2: E 2 azulões do deserto.
24: Solta o azul! Solta o azul! Só pra quem tem essa rap aí.
0: Nessas situações, assim, só um rápido comentário, assim, nessas situações, cara, além do crime ambiental, né? Além do crime ambiental.
24: Que é gravíssimo.
0: Cara, um cara desse, cara. Não importa os motivos que o levaram a fazer. Não importam os motivos. Ele fez isso.
24: Dinheiro.
0: O cara que faz isso, cara. Até por ser burro a esse ponto, tem que se fuder.
21: É verdade.
0: Até por ser burro a esse ponto, tem que se fuder.
24: É isso aí, eu tô com o Rafinha. Leva só um.
21: Leva só um, ele bota 8.
5: Mas aí não paga a conta.
24: Eu tô amigo meu que tava
0: cara,
24: levando
0: cara, não tem que levar nenhum, cara. Na
21: tem
0: boa.
21: Tem razão, mas eu tô dizendo assim, tu tá fazendo um crime. Bola, tu gente. Quer fazer uma cagada, não chama tanta atenção.
24: Quer levar um passarinho pra mim, Rafinha?
21: Não.
24: Eu tô amigo meu que tava levando um passarinho e caiu.
0: E aí foi preso e acabou.
2: Ele foi preso, mas ele também tava levando 2 azulões do deserto, tava tentando identificar quanto custaria pra saber o valor do enredo, só que são animais tão silvestres e raros e não comercializados que não há o preço.
0: Não tem
2: pra...
0: Tem como, né?
2: É, porque um animal... É tipo assim, quanto custa um mico-leão dourado? Isso. A gente não tem como saber.
24: É um
2: animal em extinção que a gente não comercializa.
21: Tartaruga bem pequenininha, 2 custa 300 pila. Eu vi um cara comprando esse dia na internet. Sério,
0: e é bom. Eu vi um cara comprando na internet.
24: Não corte. Truga comum, capelete, tartaruga. É bom.
0: Não, cara.
24: Vai ter que descascar a tartaruga.
2: Mas é ruim não, de fazer.
24: Isso, mas quebra o dente.
21: Bem pequenininha.
24: Tu nunca comeu tartaruga? Olha pra mim. Tu nunca comeu tartaruga?
0: Nunca, cara.
24: Porra, então tu vai ter essa experiência.
21: E é fácil de pegar.
24: Vou te levar no Baratinha lá, a gente faz toda quinta-feira tartaruga. Aí te vê um jogo aí, a gente...
0: Tartaruga. Eu tô

0: Vai, só, nadamos só pelo meteoro, mas tem que ser um enorme de um meteoro. Não dá pra sobrar pedra sobre pedra.
1: Tipo
0: um
1: gordão. A foto dele na live.
2: Não dá pra cair na mão ali.
1: Rafinha, Lele e Adams. O que ele fez?
3: Dá só um direcionamento, que é só.
0: É, no refeitório. No refeitório com os colegas
2: arrotou,
0: de trabalho.
2: Arrotou.
3: Ele estrangulou o Patolino.
2: Não, ele teve um dia de
1: fúria. Não, meu, para, o que é essa gíria, velho?
4: Aí deixa o cara não pode falar, ele tá sendo usando metáfora pra ele não falar baixaria.
1: Fala que gíria é tão gíria que eu não sei o que é.
2: Ah, socou o punhal ali no.
0: Até o fim.
4: Dá-lhe um punhal devagar, assim, oito na garrucha.
0: Homem é condenado após se filmar.
2: Se masturbando.
4: Jorrando? Posso?
0: Eu tô tentando achar uma palavra e eu não gostei, não preciso ser ajudado.
1: Não, mas é que eu acho que não a palavra precisa, técnica
0: é a palavra melhor. Técnica é essa, biológica é essa.
2: Ejaculou.
0: Homem é condenado após se filmar ejaculando na comida de colegas de trabalho. Ah,
2: não. Tá, mas os caras se reuniram e cagaram ele a pau?
4: Cobrindo o que?
1: Não, porque não descobriram.
2: Aí vai dizer que não vale violência nesse caso.
1: Olha o caso, tá? Maryland, nos Estados Unidos, esse rapaz aí é um paramédico, é o Christopher Carroll, de 36 anos.
0: Para aí.
1: Ele abriu um site numa plataforma de conteúdo adulto, onde ele vendia... artigos escatológicos.
4: Estrogonofe.
1: Não, artigos escatológicos. E pra cada vez ganhar mais dinheiro, ele ia aumentando os desafios. Então ele foi fazendo esse tipo de atividade com pessoas que trabalhavam com ele. Pelo menos 10 pessoas que trabalhavam com ele foram diretamente afetadas por uma série de atividades que ele filmou e colocou na plataforma. Como descobriram, alguém que consumiu disse: ué, mas esse lugar aí é tal lugar, e denunciou a polícia. Entre diversas atividades que ele fez, vou citar só algumas, tá? Na máquina de gelo do refeitório,
4: vai devagarinho,
1: ao invés de colocar água, ele colocou a própria urina.
4: Tá, não, mas até aí ok.
0: Não, mas que ok, cara.
4: Ok pra que ok, cara. Ah, sei lá, nunca mijaram na rua.
0: Olha só, vamos só ouvir. Vamos só ouvir. Tá, por favor, só ouvir. Vamos só ouvir, né, sem comentar.
4: Tá, não pode comentar.
0: Não pode comentar.
4: Tá, vamos só ouvir. Isso é um polúdico.
1: Ele filmou enquanto ejaculava no teclado de uma colega. Para que depois a colega utilizasse o teclado.
0: Qual letra?
5: Hoje é sem dó!
2: Não, teclado do computador.
1: Teclado
2: cara.
1: Do computador.
0: Isso.
4: Sim, o Ivan Lins foi tocar e não deu pra cantar. Madalena, que porra é essa, galera?
0: Que porra de teclado? Teclado do computador, ele é bem observado.
2: Não, o si bemol não tá saindo legal.
0: O que mais, Gomes, que ele fez?
2: Si bemol tá
0: essa joia.
1: Ejaculou dentro de uma garrafa de creme pro café. Sabe como se fosse aquele chantilly pronto, assim, que
4: tu bota... Não! Cafezinho batido vai, mas o nome já disse.
2: Tu quer, eu faço isso pra ti.
0: Para aí,
1: só que o creme de café era de uso comum, era como se estivesse do lado da nossa cafeteira.
2: Não, esse cara tem que apanhar até não conseguir andar.
0: Ou mais salgado.
2: Ele tem que apanhar até andar de cadeira de
0: roda. Só porque não nossa... Calma, que não sei se acabou. Não, não sei se acabou.
1: E aí, pra
0: não sei se é apenas o suficiente.
2: Pra finalizar, que no nosso ali tem canela e tem melzinho.
4: É o famoso melzinho na chupeta.
0: Aqui a doença tem limite. Aqui a doença tem limite.
2: Eu vou pegar a garrafa que tem de bebida e vou dar ele na cabeça aí.
0: Isso aí.
4: Tá, mas já pode ser a
0: tua mão de
2: crescer no
0: rabo. Não, aqui se alguém faz isso, tá liberada a violência.
1: Aqui. Tal qual aqui na redação, vamos como às vezes um de nós é o responsável pelo almoço coletivo, né? Ah, gurizada, hoje botei pra vocês. Lá era revezado. Cada dia um preparava o almoço de todo mundo.
0: Certo.
1: No dia dele.
4: Fez mingau.
0: Omelete.
4: Hoje tem estrogonofe.
0: Vai, a sobremesa é sagu com creme.
1: No dia dele, ele, durante o preparo da comida,
4: sem açúcar.
1: Usou do esperma como condimento.
2: Ô meu, na boa, tu tem razão, Fé.
1: Ele foi condenado a 25 anos de prisão.
4: É pouco.
2: Os caras vão comer ele na prisão. Eu falei isso. Desculpa.
5: Agora tu vai experimentar.
4: Ah, meu, na boa, até os caras lá de dentro riram.
0: Ah, isso foi em tom de desejo, né? Vocês percebam, foi um tom de desejo.
1: Ah, mas foi em tom de vingança. Como Rafinha... se ele tivesse comido a comida.
5: O Rafinha comprou pelos caras que ele...
4: Pô, mas imagina, Lelê.
0: Claro, tem que comprar. Empatia é o nome disso.
4: Em um minuto, ele queria botar, deixar o cara cadeirante, agora vou

0: meu rabo do cara.
1: Não, ele falou sério, foi o que me pegou.
0: O meu rabo dos caras, rapaz.
1: O rabo dele na cadeia. 25 minutos para as 2 da tarde. Tem uma pergunta que atravessa gerações e aparece todo dia, todo santo dia, em alguma casa no mundo. A pergunta é... Qual é a pergunta, Rafinha Menegas?
2: Ah, porra, eu ia dizer não pergunta
1: pra mim. Ah, é a pergunta que o cara faz pra mano.
2: Pera aí,
1: qual é a pergunta que aparece todo dia nas casas do mundo inteiro?
0: Alô, maionese?
2: Eu acho que é assim, ó.
1: Qual? Ah,
2: vamos ver. Tu tá gastando muito.
1: Não, isso não é uma pergunta, isso é uma afirmação, né? Tu tá gastando muito.
2: Tu tá gastando muito?
0: O Fetter é tia.
2: Por que que tu tá gastando muito?
1: Por que que eu só não faço?
0: Pergunta bastante.
2: Qual é a pergunta?
1: Não dá, cara.
0: Depois, um minuto depois, tu vão comer o rabo dele. Qual é a pergunta, Rafinha? Tu tá gastando muito.
2: Já sei. Tu pode tirar o cabelo do box? Ou do rabo? Que se irrita, cara.
0: Tem que mostrar o textinho antes pra turma, né? Tem que ser ensaiadinho. Não dá pra fazer assim.
2: É Zezé, é Barrisul, é açaí, o que que é?
1: Vocês são muito abobados. Vocês são muito abobados, cara. Tu tá gastando muito. A pergunta é... Veja. A pergunta é... Tu tá gastando muito.
2: Não, não, não. Então foi com um tom de afirmação.
1: Só faltou o ponto de derrota.
2: Alexandre, tu tá gastando muito?
1: Não, cara, não tô.
2: Mas
1: a pergunta é... O que que a gente vai comer hoje? Pô, pergunta que todo mundo faz em casa, cara.
3: Pergunta bem recorrente.
1: É, se não, não programou desde ontem, o domingão de manhã, por exemplo, não programou até as 7, 8 da manhã, a pergunta vai aparecer aí, vamos comer o que hoje?
2: Um pão de mel.
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3: Romena! Cara, depois eu peço a vocês, com toda a gentileza do mundo, depois peguem o corte desse momento e olha só a carinha de gol contra. Só a carinha. Foca na carinha de gol contra.
2: Espaguetinho, né, Lelê? Na manteiga é top, né?
0: Cara, fazia muito tempo que eu não vi assim.
1: Cara, eu vou dizer, eu vou fazer uma afirmação pra você.
3: Então não é uma pergunta.
1: Não, é uma... Isso, Lelê. O ponto depois da sentença é final. O pinguinho, o ponto. Mas final.
3: É uma afirmação, ponto final ou ponto de exclamação?
1: Ponto final.
3: Ponto final?
1: É. É difícil ser eu.
2: Ah, tu te diverte,
1: Alexandre. Me divirto.
2: Poucas pessoas sorriem tanto quanto tu.
1: É verdade, tu tem razão. Errado tu não tá.
2: Sorrir a gente salva vidas.
0: Principalmente quando dá 2 horas e se diverte bastante.
1: Que loucura.
0: Dá 2, dá 7, ele fica parceiro.
3: Ah, o meu voto é do Rafinha hoje.
1: Vamos dar uma girada na mesa hoje aí. Vamos ver, Adams.
3: Vamos ver então, Rafinha.
2: Fala, Adams, fala.
3: Tu vem conhece comigo. Bem teus amiguinhos?
2: Eu, daqui da rádio?
3: É.
2: Conheço todos, eu sei que.
1: Não, os lá da.
3: É, os da Mix.
2: Não. Eu tenho um monte de amigos.
1: Não, os amiguinhos da creche que tu frequenta.
2: O mestre conhece.
1: Isso.
2: Eu conheço todo mundo. Se meu telefone cair, qualquer um de vocês vai se fuder.
3: Então vou te dar opções e vamos ver se tu vai responder e acertar sobre teus amiguinhos.
2: Vamos lá.
3: Vou pôr cara ali. Qual a banda favorita do Rafael Gomes? As opções.
2: Tá.
3: Black Sabanha?
2: Porra, que grosseria.
3: Hot Dog X com Pepsi?
2: Tá.
3: Food Fighters? Ou Link em Prato?
2: Black Sabanha.
0: Black Sabanha.
3: Acertou.
1: É, você nunca ouviu um disco do Black Sabanha?
0: Ai, não.
2: Quem nunca ouviu?
1: Ali,
2: nunca. Mas ouviu olha, Black olha pra ele.
1: Nunca ouviu um disco do Black Sabanha.
3: Não te dá bem, não. Gordo Léo?
2: Me dou. Ah, eu me dou, né?
3: Tá. Quem é a cantora favorita do Gordo Léo?
2: Vamos ver.
3: Danete Sangalo?
2: Danete é maravilha. É bom, não, Danete.
1: Danete Sangalo.
3: Marmita Mendonça?
4: Ou a Ana Costela?
2: Ah, ultimamente tá na Ana Costela.
4: Voltamos a qualquer momento.
1: Obrigado, Adams. Muito obrigado, Adams. 20 minutos para as 14h. Tem ainda aqui mais um e-mail sobre a balada do Pretinho, o karaokê do Pretinho no sábado passado. Primeiro, vamos ouvir o Lelê.
3: Tá bonito, Olá, Pretinhos. Muito obrigado. Bom, eu recebi um elogio porque aqui eu fui criticado pela minha roupa.
4: Tá bom, muro da
1: Lelê, por que que tu te preocupa com alguém que critica a tua roupa, Lelê?
4: Essa jaqueta é muito massa.
1: Por que que tu te preocupa com alguém que critica a tua roupa,
3: Lelê? Como é que é o cara ali que tá de aniversário hoje?
1: Ralph Lauren.
3: Nossa, aqui?
1: Ralph Lauren, exatamente.
3: Vem me dizer que eu tava
1: falando
3: da roupa aqui.
4: Não falei nada disso.
2: O Big Japan, ali, o Big Japan.
0: Clodovia,
1: mas vamos lá então, Lelê.
3: Foca, Lelê. Peço que não me identifiquem.
0: Leandro.
3: Tenho 38 anos, casada há 14, e amo a minha família.
4: É mulher, olha
3: só. Me considero uma pessoa bem fogosa. KKK.
4: Aí sim, agora
3: e sim. Digamos que... Aqui começa o problema. Meu marido não me acompanha nesse ritmo.
4: Traição.
0: Ai, paizinho.
4: Traição. Arroba Gomes Rafael.
3: Estou envolvida com outro homem, solteiro, fazem 10 meses. Nós apaixonamos enlouquecidamente. É claro que eu sei que justamente é maravilhoso porque só temos a parte boa, sem o convívio diário, contas, filhos e família. Nesse meio tempo, ele me afirmou que não saiu com nenhuma outra pessoa e que esteve apenas comigo. Porém, pelo que entendi agora, ele percebeu que não iria deixar a minha família, que eu não ia deixar a minha família para assumi-lo. O fato é que, Pretinhos, ele deu em cima da minha melhor amiga. Provavelmente vai me atingir. E mais que isso, convidou ela para sair. Me diga, eu estou ultrapassado ou agora é normal uma pessoa sair com duas amigas praticamente ao mesmo tempo? Estou criando atrito na minha cabeça sem necessidade?
2: Ele é solteiro.
3: Ele já estava em busca de um relacionamento mais sério. Me digam como ficaria isso? Os dois com cara de paisagem quando esse provável relacionamento vier à tona? Me ajudem, sou grande fã de vocês. Fico rindo alto diariamente nos horários do programa na minha mesa de trabalho.
1: Aí, hein?
3: Então, resumindo, ela tem 38, casada há 14.
4: Esse tá o erro, o erro
3: tá aí. Não. Ela deixou claro aqui que ela é bem fogosa, mas o marido não acompanha. Aí abriu a brecha, veio o amante.
4: E lenha. Ai, cadê o marido? Tá longe, lenha.
3: E aí, só que...
2: Ah, não achei que tem mais informação.
3: O amante tá meio que querendo...
4: Foto,
3: né? Quando ele começou, ela disse pra ele, eu não vou largar minha família pra ficar contigo. Oi?
4: O que tu falou?
1: Não, foi tu que falou, Ivan.
4: Não, foi ele.
2: Eu falei um troço, eu só falei que a gente tinha que ter mais
3: informação. Ela deixou claro pra ele. Ela deixou claro que ela não vai largar a família e por causa disso ele começou a dar em cima da amiga dela.
2: É difícil, né?
3: Apesar que ele, como solteiro, ele pode dar em cima de quem ele quiser.
1: E isso é verdade, né?
3: E ela, como uma mulher casada que está
4: fogosa,
3: tendo um relacionamento extra-conjugal, fogosa, de passagem, o marido não dá
2: elas
3: conta.
2: Elas são assim, às vezes.
3: Ela também não pode ficar muito assim por causa da
4: amiga. Peter, tu por acaso costuma assistir um programa de novo quando tá em casa, assim, às vezes?
1: Óbvio.
4: Cara, porque eu ia te recomendar fazer algum... Cara...
1: Não, porque daí eu me divirto de novo, cara, entende?
2: Cara, não é que... Outro vai me expulsar no outro dia.
1: É que daí já
4: vai
1: passou.
4: Vai dar férias pro cara.
1: Aí eu penso, não, amanhã ele volta mais tranquilinho. Não, daí não. Ele volta assim.
0: Cara, eu vou fazer tempo que ele não...
3: Ai, tá sem freio, cara? Tá aí, imagina então, pois é, né, cara? Melhor amiga dela e tal, pois de repente é, né, chega um dia a melhor amiga com o amante
2: vai
3: dela.
2: Vai que a amiga seja bem melhor
1: cara,
2: que
1: tem
2: ela.
1: Cara, olha só, Lelê, vamos fazer uma coisa, vamos falar sério aqui nesse negócio. Tem que ver o que eles combinaram. Não importa se é casado, se é solteiro, se é amante, se não é amante. O que combinamos?
3: Tudo bem, mas eu tô...
1: Isso aí já fudeu. Tá traindo, é amante, tá, já errou ali. Agora, o que o amante combinou com o amante? Eu posso ter mais alguém por fora? Ou eu tenho que ser fiel a ti enquanto tá lá com teu marido?
0: Uma pergunta séria agora. Amante tem combinado?
1: Claro!
3: Mas óbvio!
1: Amante fiel existe.
0: Não, amante não existia. Não, amante não tem.
1: Deve existir.
0: É bang bang sem mocinha. É bang bang sem
4: mocinha. Não.
3: Bang bang.
2: A pergunta é:
1: gang bang sem mocinha.
2: Quem já teve amante aqui, levanta a mão. Vai lá. Aí, ó. Você sabe como é que é isso.
4: Eu vou dizer uma coisa.
3: Mas era outros tempos, cara.
4: Eu vou dizer uma coisa. Entendeu?
0: Mato, foi sozinho porque quis, né?
4: Quem?
0: Pegou pra ver sozinho, foi.
1: Se eu tivesse três mãos, eu ia levantar.
0: Tá passando as horas agora.
2: Estamos no coletivo, é o estilo.
1: Já firma, peão.
0: Eu nunca vi o aeroporto Salgado Filho aqui agora, cara.
4: Minha filha da puta que fez uma pergunta. Fica bem quietinho. Eu tive, amor.
1: Então, Ivan. Ah, tu, Ivan, claro.
4: Sim, não vou eu, o Gordo Léo, me entregar aqui, eu não sou idiota.
0: Imagina.
4: Não, mas eu nunca tive amante.
0: Eu, gordo Léo.
4: Léo, qual é a voz que tu tá usando, cara?
0: Agora eu vou usar
2: não
0: a minha.
2: Não entendemos mesmo.
0: Vou usar a minha. Eu, gordo Léo, eu não tenho saúde pra uma pessoa que dirá duas. Não tenho condição. Eu respeito quem tem a mãe.
1: É além da saúde.
0: Ô, meu, na moral.
1: É não, além não, da não, saúde.
0: É saúde, tem que ter saúde
1: é mental. É saúde mental.
0: Tá, exato. Exatamente. Então, saúde,
1: é saúde mental.
0: Saúde tá no grande guarda-chuva.
1: Aquela
0: aí, mental,
1: pressão ali, enchendo o teu saco.
0: O jantar duas vezes, tem muita coisa que envolve.
1: É isso aí,
0: então não
1: cara.
0: Dá pra trair.
1: É isso aí.
0: Não
1: é
0: dá pra trair.
4: Quem é que tem a mãe?
0: Eu!
2: Ele levantou como se fosse a chamada da professora.
0: Presente. Ricardo. Eu tenho. Perigosíssimo, assim, mas a casadinha fogosa, nós temos que ver o que com ela.
1: Tem um exemplo, a gente já leu este exemplo aqui no programa, ele é emblemático, não sei nem se é nessa última leva de Pretinho, mas desde muito, quando a gente traz esses e-mails, tem um caso de um ouvinte que nos escreveu que caiu em depressão profunda, porque ele começou a sair com uma colega, a colega foi, como é que fala?
3: Transferida?
1: Promovida. A chefe dele. Os dois apaixonados. Não chefe dele diretamente, mas na escala, na hierarquia, acima dele. E aí, bah, vamos nos separar. E ela falou, vamos nos separar. E ele se separou e ela não se separou. E aí acabaram. E o cara não voltou pra mulher. O cara perdeu o trabalho onde ele trabalhava em função disso tudo. Ou seja, acabou com a vida do cara. Acabou com a vida do cara. O fato do cara ter uma amante no trabalho.
0: Mas acabou com a vida do cara. Ele acabou com a vida dele. Ele que errou. A mulher não tem culpa. Okay. Ele errou.
1: Ok.
0: Tem que se submeter aos atos. Ah,
3: mas ele perguntou pra ela se ela ia separar. Ela falou que sim, depois
0: não separou. Mas tu não pode confiar nas pessoas. Tem que aplicar. Não, aplica, né, aplica. E assim, ó, e todo cara que tem amante, ele é ciumento com a amante. Não com a esposa. Todo cara que tem amante, ele tem ciúme da amante.
2: É mesmo?
0: Informação. Informação.
2: Tô aos dizendo, poucos ele tá entrando.
1: Não tem com a esposa.
0: Com a esposa não.
3: Mas aqui, aqui
0: só com a amante.
3: Aqui tem um caso inverso.
0: Cito quatro sozinho, amigos né? meus.
3: Aqui a moça essa
0: na
3: aqui.
0: Na mesa tem dois.
3: A fogosa. Não,
1: peraí. Cito quatro amigos meus. Porque eu tô me cite. Quatro amigos seus que tem amante, tem ciúme da amante e não tem ciúme da esposa. Vamos isso. Lá. Quatro.
0: O beija-flor.
1: Ah, não me vem com ela.
0: Então, meu amigo comeu. Baratinha tem amante dele lá.
3: Tiquinho de estátua.
0: Tiquinho de estátua e o oito dedo. Esses caras aí, ó, não tem ciúme da esposa, mas da amante, que tu não pode falar com a esposa.
3: Meu, esse com a amante. Aqui, ó, ela falou que ela tá com ciúme do amante aqui.
0: É, aí, ó, não é isso, cara. Aqui mas é isso aí.
1: Se apega.
0: É isso.
1: Ela vai ter momento. Quanto tempo é casada? 14
0: anos.
1: 14 anos.
0: Ela não aguenta comigo mais.
1: Não tem mais aquele fogo que vai ter com a amante.
3: Ela tem, o cara que não tem.
0: O amante. O marido é ponta fraca.
1: Ok, não vai ter, ela não vai ter com o marido o que o amante junto. Proporciona pra ela. É isso que eu quero dizer.
3: Eu vou repetir a primeira frase dela. Tenho 38 anos, casada há 14 e amo minha família.
0: E ela é uma nave?
2: Tá é, bem, daí né? A família é o combo, né? Filho, marido,
1: ela falou, ela falou amo a minha família. Ela não falou morro de tesão pelo meu marido.
3: Muito pelo contrário, ela disse que ela é bem fogosa e que o marido não acompanha
1: então,
3: ela.
1: Então é isso, tá justificado.
0: 14 anos não tem como morrer de
1: justificado
0: tesão.
1: Justificado no sentido que dá pra entender ela, entendeu? Ela tá até lá. Resolveu ir atrás da alegria dela, cara.
0: Não vamos ser hipócritas aqui no programa.
1: O quê? Ah.
0: 14 anos com alguém não tem como ter o mesmo tesão no primeiro ano.
4: Quantos anos tá com a tua mulher?
3: Depende da mulher.
0: 10 anos.
4: Estamos quase lá.
0: Quase.
1: Eu acho que isso é
0: relativo, né?
1: Pode ser uma via de regra, mas no sentido que é comum, é normal acontecer, mas eu acho que tem exceções.
0: Vai virar amizade depois.
1: Tem de exceções.
0: Cara, não pode deixar virar amizade, que pra guampa é dois tapas.
1: Pois é.
0: Pra guampa é dois tapas. Quando a tua mulher vira tua irmã, quando te chama de mãe, né, Rafinha? Cara que chama mulher de mãe.
1: Não, a Rafinha deu uma desligada ali agora. Não, caiu de
0: cansou,
1: disjuntor.
0: Caiu
1: de jeito. Ficou pensando.
4: Caiu meia fase. Não, Bordone. Não, o rali da casa disparou na primeira hora da corrida.
2: Não, tô deixando você.
1: Mapa de calor só no primeiro tempo.
2: Qual é a tua ideia? Opinião? Não posso falar no ar aqui.
1: Claro que pode. Quanta coisa já
2: falou. Do lado da minha, fogosa, então a gente não conhece a minha.
3: Mas ela tá dizendo que ela é fogosa, cara.
2: A mina é ruim, mas daí o Magrão deu uma segurada.
0: Ela é fogosa. Não, mas ele ficou 10 meses com a mina. 10 meses não tem com a mina ser ruim.
2: É?
0: 10 meses?
2: Não, tu não entendeu.
4: 14 anos,
2: casado, tu não tá precisando.
3: Cara, ela tá 14 anos casada e 10 meses com o amante.
2: E aí ela disse que, ah, o meu marido não vem mais, mas vamos ver.
0: Acho que ela piorou.
3: O amante tá indo.
0: Acho que a mina deu uma caída.
2: Eu acho que deu uma.
0: Engordou?
2: Não, não foi isso que eu disse.
1: 11 minutos pras 2 da tarde. Muito obrigado pela sua audiência. Você que se diverte e se irrita aqui no Pretinho Básico, como eu.
0: Calma!
1: A gente já volta com. O que, que é, mano?
2: Uma curtinha pro Lelê? Não?
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0: Que rede legal.
1: Estamos de volta com Pretinho Básico.
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8: Estamos de volta com o Pretinho Básico, 4 minutos para as 2 da tarde. O nosso ouvinte manda aqui, é o Natanael. Olá, pretinhos, de Criciúma para a balada. Sou o Natanael. Amarelinho, tá, Lelê? Desculpa.
9: Sim, sim.
8: Parar aqui o e-mail, mas o Lelê não tava no estúdio.
10: Hoje é um dia pra ficar na história.
8: Não, não é. O Lelê não tava no estúdio quando voltou o programa e o nosso combinado é que o cara recebe um amarelo. Olá, pretinho, sou o Natanael.
9: Sem perguntar os outros, eu merecia.
8: É, dessa agora, vez eu não precisei. Calma, dessa vez eu não tinha dúvida.
9: Eu perguntei pra ele.
10: Azulzinho. Você,
8: né? Eu não tinha dúvida dessa aí. Sou o Natanael.
9: Esqueci uma.
8: De Criciúma, que fez o bate-volta a Porto Alegre e até me arrisquei a cantar lá no karaokê do Pretinho.
9: É verdade.
8: Ganhei o assento sanitário, mas ainda não usei. Eu e minha esposa, Andriele, decidimos de última hora ir ver vocês. Escutamos o Pretinho no carro quando estamos trabalhando e quando chegamos em casa assistimos vocês juntinhos pelo YouTube. Minha esposa não gostava do Pretinho, mas de tanto eu assisti, hoje ela é que não perde nenhum programa. Vocês são demais. Quando eu tava no palco, parecia que eu era amigo de vocês há muito tempo.
10: É, muito legal.
8: Também é pela vibe que vocês transmitem. Que energia, caras! Fetter, você tem razão. Não dá pra entender nada do que o mestre fala. A dicção dele é muito ruim. Ainda mais que ele tava mamado.
10: Meu...
8: Mas ainda assim,
10: opa,
8: somos público do Rafinha.
10: Meu público é as crianças. Azar desse cara.
9: Meu público.
8: Todos
9: é
8: nós
9: as
8: temos
9: crianças.
8: Uma criança dentro de nós.
10: É verdade!
8: Mestre!
10: Que combo!
8: Manda aí um loucuragem pirocada!
10: Loucuragem pirocada! Voltou dirigindo?
8: Deve ter voltado dirigindo, bate-volta.
9: Ele, né, fez um bate-volta?
8: Não, ele disse que não tinha bebido, lembra? Não tinha bebido.
10: Não lembro.
8: Ele foi o que cantou o Charlie Brown.
9: O mestre não lembra porque o mestre tinha
8: bebido. Sim, o mestre tinha bebido.
10: Ah, eu tava no evento, né?
8: Mestre, manda um loucuragem pirocada!
10: Loucuragem pirocada pra tua esposa!
8: E.
9: É pra eles.
10: Opa! Sim, ele vai meter a piloca na esposa.
8: Manda aí também, os piscineiros amam o mestre.
10: Os piscineiros amam o mestre.
8: E se tiver uma próxima balada do Pretinho,
10: sim,
9: olá,
8: tenham certeza, lá estaremos novamente. Gordo Léo, a minha esposa ama o palhaço maionese.
11: Muito obrigado.
8: Porém, ela ainda não tem cicatriz de cesárea.
11: Então tá na hora de providenciar.
8: Abraços a todos e até a próxima. É. Tudo bem.
11: Tá na hora de ser papai e mamãe.
8: Amber Lager, zero carbo da Imiga. Ah, desculpa, Rafinha.
10: Não.
8: Ainda dá tempo. Pode ler o teu aí, por favor.
10: Na hora do patrocínio eu não posso interromper. Bom, rapidinho. Não sei se perceberam,
8: tá,
10: mas no PB das 13, do dia 13, o programa fluiu muito bem.
8: Do dia
10: 13
8: ontem,
10: do 13.
8: Ontem.
10: Talvez o Rafinha não seja o culpado do tumulto e das interrupções, como sempre é taxado, mas sim o ex-gordo Léo e o velho refluxo.
9: O velho refluxo.
10: Digo mais, Lelê enreda mais que os dois e nada acontece. Isso que é massa! É só pelo entretenimento, o Léo de Campo Bom.
9: Véio, oh,
10: obrigado, Léo. Velho refluxo.
11: Mas tu queria o personagem? Tá aí o velho refluxo.
8: Aí o velho refluxo. 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Eu não sei se, é, se a gente vai divergir hoje aqui. Alguém tem alguma objeção que o Rafinha seja o craque do episódio?
0: Não, vem quem que ele vai votar.
8: É, vota em quem, Rafinha?
6: Ah, em ti, né, Alexandre?
8: Obrigado, Rafinha, muito obrigado, né? Muito obrigado.
6: Deu um amarelo pro Lelê, isso aí, hein?
8: Ah, é por isso que tu vai votar em mim. Não, mas é o amarelo, o Lelê, quando ele merece.
9: Ah? E tu não levou.
8: Exato, e tu não levou.
6: E
8: hoje era o dia pra tu levar, hein?
6: Tu acha?
8: Eu acho, porque eu não queria mais perder mais ninguém, assim, tipo... Tá bom, que já perdemos, já tá bom, tipo...
6: Lelê interrompeu três vezes numa leitura importante.
12: Isso é verdade.
9: Volta agora.
12: Hoje o Lelê mereceria um azul e levou só o amarelo.
0: Cara, vocês não tem que achar que o cartão que eu mereço.
8: Acho que não.
0: Quando ele quiser a opinião de vocês, ele pergunta isso.
8: Exatamente, como eu disse. Quando eu tiver dúvida, eu vou compartilhar minha dúvida com vocês.
6: Eu só quero meu kit da imigração.
8: Pode pegar na geladeira ali. Pode pegar na geladeira ali.
0: Hoje às 18 não, cara. Tô indo pra Lajeado agora.
8: Quem tá me olhando?
9: Ah, tu vai caminhando, viu, produtor?
8: Não. Tu tá quieto, mas tá me encarando. Tem alguma coisa pra me dizer?
9: É, e quando tu fala, eu olho, ao contrário de outros.
0: Vai caminhando,
8: isso é verdade, isso é verdade.
0: Não, cara, é que eu vou com a equipe do show, às 2 da tarde. Mas é que tem todo um trâmite, né?
8: Muito bem.
9: É pra ir bebendo.
8: Muito bem. 2 horas, 1 minuto. Era isso por hoje, estamos encerrando o Pretinho Básico. O que tu quer, Rafael?
6: Falar o quê, mano? Programa. Foi tu, isso fica legal na tua voz pra mim. Fala aí. Tu não falou, né?
8: Eu falei, unanimidade.
0: Ele abusa do fato da unanimidade.
8: Exato. Unanimidade, o Rafinha é o craque do episódio, eu falei.
6: Obrigado, só isso. Muito obrigado.
8: Nada.
6: Hoje eu mereci mesmo.
12: E sexta-feira o sextou do PB vai estar reunido mais uma vez.
8: Aonde vai ser?
12: Canoas.
8: Ah, balada não é balada do Pretinho, né?
6: É Novo Hamburgo, calma, é Novo Hamburgo.
9: É Novo Hamburgo.
6: É Novo Hamburgo.
8: Meu Deus do céu. Vamos
9: errar.
8: Onde é que vai ser?
9: Novo Hamburgo.
6: Até com o Covid de Novo Hamburgo sexta. Ah,
8: pelo amor de Deus, cara. Que vergonha do Arcides. Era isso, Pretinho. Volta logo mais às 6. Tchau, boa tarde. Obrigado pela audiência, pela parceria, pela preferência e pela paciência.
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0: Todo mundo tá ouvindo a melhor vibe do FM. Boa tarde pra você. Quarta-feira, dia 14 de outubro. Agora, 14/8. Quarta, 14... Será que tem algum significado? Não sei. 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E hoje, mais um dia de Oktoberfest. Porque Oktober é uma festa que ela passa de geração em geração, né? Então não é uma coisa assim, ah, tradição só entre amigos. Ou algo que tu só faz ali uma vez na vida. Não, tem gente que aprendeu a dançar, tipo, com o avô, com o pai. Tem gente que não perde um desfile porque era um programa da família. E aí já tá envolvido ali na produção. Tem aquelas tradições que a gente nem percebe que herdou, sei lá. Ah, eu tenho a mania de tomar o chope de tal forma. E aí tu nem percebe que é uma tradição até alguém perceber por ti. Eu quero perguntar, qual tradição da sua família você carrega até hoje? Edna Ferretti, boa tarde, ela que está diretamente da Oktoberfest Blumenau 2026. Oi, amiga, tudo bem? Ela, assim, no tempo dela, entendeu? Uma hora ela veio aqui com a gente, tá? Tudo certo, vamos falar agora com a outra que está aqui. Ela não é muito alemoa, é a Ingrid Calisto.
4: Não sou muito...
0: Ah, tu curte uma Oktoberfestzinha.
4: Claro, queria um estar lá, inclusive, queria estar
0: um
4: lá.
0: Um picolé de linguiça. Uma... Opa! Bicha pior que tem e é uma delícia, tá?
4: Sério?
0: Eu tô falando seríssimo.
4: Mas como é que é?
0: É que ele só tá no formato do palito mesmo,
4: não é gelado. Ele não é gelado?
0: Não tem nada a ver com isso. Quem também tá com a gente é a Ana Bibel. Ana, boa tarde, tudo bem, querida? Como é que tá? Ela também, dia ela vem com a gente. A gente tá meio assim, a gente tá meio no off, tudo certo. Bora lá. Oktoberfest tem muito a ver com tradição. Tem gente que vai pra festa porque os pais iam, manter receita de família, repete costume. Até programa que passa de geração em geração. E aí a gente quer saber, qual tradição você da audiência herdou dos seus pais? Tem alguma que tu faz questão de manter até hoje? E qual hábito que você jurava que nunca ia ter, mas acabou ficando igualzinho ao seu pai e sua mãe? Manda pra gente, 489-9188-1009. Por aqui a gente vai com Sabrina Carpenter, House Tour. No YouTube Atlântida SC, a gente começa nosso bate-papo. Vem!

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1: Atlântida, melhor vibe da FM, todo mundo tá ouvindo. Estamos de volta com o programa das Minas nessa quarta-feira, dia 14 de outubro. E a gente tá perguntando pra nossa audiência, qual tradição você herdou dos seus pais? Porque hoje a Edna Ferretti tá falando diretamente da Oktoberfest Blumenau 2026. E a gente sabe que a Oktober é realmente uma tradição que passa de família em família, né, amiga? Conta aí pra gente.
2: Boa tarde, Santa Catarina, agora aqui com vocês. E sim, a Oktober é tudo isso e muito mais. Especialmente pra você que tá pensando, cara, mas assim, é o meu primeiro ano de Oktober. Quando você chegar aqui e viver essa experiência, você vai ter o segundo, o terceiro e o quarto. E o interessante é que é uma festa que acompanha gerações. Então, muitas pessoas que vêm hoje pra festa, com as famílias ali já construídas, elas se conheceram na festa, são da mesma cidade, enfim. E eu acho isso muito, muito bonito mesmo, assim. Especialmente porque eu tô aprendendo um pouco mais sobre a festa ao longo desses 3 anos e pretendo realmente levar pra minha vida. Então, é uma paradinha que você vai vivendo a festa de diferentes formas. Ela te traz inúmeras possibilidades. Tanto pra quem vem solteiro, pra curtir, pra se divertir, pras crianças, pros adultos, pras famílias. Então, realmente, a Oktober é o retrato perfeito de gerações, né? Uma tradição que vai passando de família pra família e se desenvolvendo, se adaptando também à modernidade, né?
1: Que fofo. Cara, é que assim, eu gosto muito de tradição, vou falar a real, assim, adoro criar tradições e adoro seguir tradições aí que tem. Eu acho que isso dá o senso de união e comunidade, sabe, que faz a gente sentir amor pelo lugar que a gente tá. Eu acho muito, muito bonito, assim, então eu sou a maior fã das tradições aqui da Ilha de Santa Catarina, de todas as tradições com tainha, com o das aranha, enfim, eu acho que isso agrega muito à nossa vida, sabe? Só que algo que eu acho legal é essa união realmente da tradição com o moderno. Então, tecnologia, que a gente sabe que a Oktober tá aderindo a várias coisas tecnológicas. Quando a tradição ela não vira desculpa pra preconceito, eu acho isso muito legal. Sabe? Porque, tipo, a Oktober, beleza, ela pode ter nascido de um jeito super... Ah, era com um ticketzinho de papel, não sei o quê. Agora tem um cartão Oktober, super top, que aí tu vai lá
2: e você entra com um face card, literalmente, tá, gente?
1: Então, tipo, eu acho isso muito legal, porque o principal, que é ali a tradição, realmente, dos trajes, da música, do desfile, blá, blá, blá, continua intacto. Só que aí tem, realmente, essa adição. Eu sinto que é só... Só vem agregar, sabe? Sim. Eu acho isso muito legal, assim. E é tipo a tradição, vendo a tecnologia, quando a gente consegue filmar um show do DASA, né? No celular. É a mesma situação.
2: Pois então. Assim. Uhum. A mesma experiência.
1: Igualzinho. Mas...
2: Mais ou menos isso.
1: Mais ou menos isso. Ô, Edna,
2: gente,
1: diga.
2: E na opinião de vocês, tem alguma tradição familiar que vocês já viram algumas pessoas aí replicarem que vocês morrem de inveja? Tipo, queria muito isso na minha família.
1: Ah, e assim, não sei se eu morro de inveja, mas a primeira coisa que eu pensei que na minha vida não faz muito sentido é o mamãe e papai.
2: Ai,
1: a minha família nunca foi disso. Eu sempre chamei de mãe e pai, entendeu? E sempre foi...
2: Ah, entendi.
1: É, entendi.
2: Me assustei levemente.
1: Não, amiga, não. Não, não, não. Eu tô falando realmente do vocabulário, né? Pelo amor
2: Brigadão,
1: de Deus,
2: viu?
1: Senhor Cristo. Ai, bicha, não. Mas enfim, eu acho que é muito legal isso, sabe? Quando tu tem esse vocabulário fofinho,
2: ai,
1: mamãe, papai.
2: Fofo.
1: É bonitinho, mas eu acho estranhíssimo. Tipo,
2: nossa,
1: vou chamar meu pai de papai.
2: Nossa, meu pai acho que vai rir, né, cara?
1: É, meu pai também.
2: Se eu chamar de papai, ele vai dar baixada mesmo.
1: O que tá maluca, bicha? Sabe? Não, realmente não faz sentido pra minha vida.
2: E você, Ingrid? Ai, não sei, gente. Eu acho muito fofo famílias que fazem várias coisas juntos, assim, sabe?
1: Fofo.
2: Faz tudo junto, eu acho fofo. Eu acho que eu não teria saco pra isso, mas acho fofo. Ai, faz todas as refeições juntinho, sabe? Tudo bonitinho, assim, acho uma fofura.
1: Ai, é fofo. E tu, amiga?
2: Então, eu acho... Gente, é sério, eu não sei muito... Eu fiz essa pergunta, mas eu não sei o que responder. Mas vamos lá pra uma teoria lá. Tipo, eu morro de inveja na realidade porque eu moro longe da minha família. E eu fico morrendo de inveja quando as pessoas, elas têm a possibilidade e o privilégio de poder ir almoçar num domingo em família porque a família mora perto e elas não vão. Eu fico assim, cara, o que, que você tá fazendo da sua vida? Beleza, uns finais de semana aí a gente tem que usar pra descansar. Mas eu fico, cara, que lindo as famílias que podem se reunir aos finais de semana, pelo menos uma vez na semana aleatoriamente, sabe? Eu sei que vocês têm isso e tenho noção que vocês também entendem que isso é uma dádiva quando você tem uma família legal, de você poder recorrer. Gente, é sério, papo de tristeza. Eu vou no mercado e eu vejo alguma mãe com alguma criança ou com um adolescente ou adulto, eu fico, cara, cadê minha mãe pra comprar um tomate comigo, sabe? Eu fico com saudade, eu sinto.
1: Tá,
2: sinto
1: fofo,
2: um pouquinho.
1: Fofo. Realmente, eu sou bem grudada na minha família e eu sinto que nos últimos anos a gente começou a fazer muitas tradições legais, assim. Por exemplo, eu amo no fim do ano que todo Natal a gente tem a tradição de fazer jogos natalinos.
3: Que fofo!
1: Então, assim, não existe um Natal que a gente vai passar o dia todo lá e não vai ter, por exemplo, um bingo, sabe, um amigo secreto, ou um... Sabe aquele que tu fecha o olho, roda, e aí tem que colar, sei lá, o nariz do bicho? Gente, adoramos todas essas brincadeiras.
3: Que legal!
1: E aí, é muito engraçado, porque o meu pai, ele é liso. Não sei se vocês sabem a expressão liso, que é a pessoa que ela pode não ser boa, ela pode não... Mas é liso, ganha tudo. Porque é liso, entendeu?
2: Tem lábia.
1: É, e ele ganha tudo. Mas ele ganha tudo. E quando não vai ganhar, ele rouba pra ganhar. Então, assim...
2: E ele ganha.
1: E ele ganha. E tem uma sorte desgraçada, ganha todos os prêmios do bingo. É uma coisa absurda, tá bom? É uma coisa absurda. Eu adoro isso. O Rodrigo mandou aqui. Uma tradição que é costumeira aqui no Sul é o pai passar pro filho como fazer churrasco. Cada um passa uma técnica diferente pro filho. Realmente, isso é uma coisa que acontece muito, que eu não tenho isso aí, né? Mas eu acho que é algo que...
2: Mas saber fazer um peixe, você tá sabendo, né?
1: Aí tô sabendo. Descamar um peixe, eu sei, né? Tirar ali as cascas do camarão, tu pode contar comigo. Mas daí o churrasco, realmente, vou deixar aí pra Edna, entendeu? Deixa pra Edna.
2: Eu sei fazer churrasco.
1: Sabe, amiga?
2: Quando quiserem.
1: Mesmo?
2: Gente, sei mesmo. E sei fazer um bom churrasco, inclusive. Eu me sinto a mais quando eu tenho essa oportunidade.
1: Ai, que tudo, bicha.
3: Eu não sei nada, nem descamar um peixe.
1: Ô, amiga, que legal, então.
3: Não, um camarão dá pra descascar, mas...
2: Uma palha italiana, sei lá. A Ingrid tem cara de quem gosta de fazer bolo de... É, brigadeiro, né?
3: Nossa,
2: um bolo de caneca no micro-ondas.
1: Uma receita que seja tradição de família, amiga?
3: Não.
1: Não? Cara,
3: tem
1: uma na minha que eu amo muito, que é o charuto. Não sei se vocês conhecem. Que ele vem do árabe, assim. Basicamente, ele é um repolho que tu faz uma trouxinha e dentro tem arroz, carne moída, pimentão, tudo picadinho, assim. E aí tu bota numa panela pra fazer, tipo, cozido, assim.
3: Que delícia!
1: Fica uma delícia. A minha mãe aprendeu com a minha avó, que aprendeu porque a minha avó trabalhava em uma casa de árabes. Ela era doméstica de uma casa de árabes. E aí ela aprendeu com a patroa lá e passou pra geração. Então eu quero muito aprender também, ainda não aprendi.
3: Que
1: Mas
3: legal.
1: Quero aprender pra levar pra minha casa também e levar pra frente, sabe? Porque realmente é uma coisa que eu gosto muito e não é uma coisa muito comum de tu ver, assim.
3: Não, eu não conhecia, assim.
1: Pois é, e é uma delícia, assim, ó. Maravilhoso, eu amo muito. Mãe, bora fazer? Eu tô com saudades de comer um charuto. Por favor, faça pra gente. E você da audiência, tem aí alguma tradição familiar? Manda pra gente. 489-9188-1009. Aqui no YouTube o pessoal está participando. A Nath falou, criei uma tradição. No Natal saímos pra ver todas as decorações natalinas das cidades.
3: Fofo!
1: Isso é muito fofo.
3: Isso é muito legal.
1: Isso é muito bonitinho. Eu adoro também quando eu faço isso.
3: Ah, eu adoro também.
1: Eu adoro.
3: Ver decoração.
1: Tem o desfile de Natal aqui em Floripa. Eu amo.
3: É lindo,
1: amo,
3: né?
1: Amo. É muito lindo. Eu choro.
2: Oi, gente. E puxando pra nossa sardinha aqui de Blumenau, da cultura alemã, temos um tempinho pra eu passar algumas novidades
1: claro.
2: De tradição aqui da festa de 2026. Então, pra você que ainda não veio, em 2026 a Oktoberfest Blumenau voltou a buscar inspiração na festa de Munique, na Alemanha, pra criar algumas experiências ainda mais imersivas pro público. Depois do grande sucesso que foi o Galegão, pra quem viveu assim, ó, no ano passado, a organização do evento apostou em novos espaços nessa 41ª edição. Então tem o Oktoberfest-Zelt, que é difícil pronunciar, mas eu aprendi. Ele é inspirado nas tendas da Oktoberfest de Munique. E ele fica localizado nos fundos do Spa Templatz, que é um outro espaço, e oferece aos visitantes gastronomia do restaurante tradicional, uma cervejaria de 437 anos. E também temos um outro espaço, que é o Galegão. Depois do retorno triunfal em 2025, após 30 anos sem fazer parte da festa, o Galegão ele volta a sediar um espaço diferenciado dentro da Oktober, com mesas e mezaninos, cardápio exclusivo e chopp servido em canecos de vidro, além de algumas comidas super maravilhosas e típicas da região de Munique, de Blumenau aqui, servidas em pratos de porcelana. Então, se você ainda não conseguiu verdades de 2026 da Oktober, que é o Festzelt e o Galegão Repaginado, você pode pesquisar aí no Google ou mandar no nosso WhatsApp 479-9249-7153, que eu vou encaminhar alguns spoilers. Eu não vou mostrar tudo, porque você só tem que chegar aqui e viver essa experiência. Gente, é a coisa mais linda. Pra galera que tá com a gente no YouTube, eu vou mostrar aqui, ó, do guia oficial da Oktober, pra vocês terem uma noção da beleza desses espaços. Que não sei se dá dando pra ver.
1: Dá.
2: Mas eles são lindíssimos. Um monte de banda, o céu maravilhoso daquele pavilhão. Sério, experiência muito especial.
1: Ai, que tudo, amiga. Poxa, quanta coisa legal. Aliás, a Edna já criou uma tradição de Oktober, que é todo ano provar uma coisa nova, né, amiga?
2: Sim, esse ano eu ainda não escolhi, porque eu queria provar um monte de coisa. Eu meio que travei. Mas eu acho que eu tô indo... Aliás, gente, eu provei.
1: Tu
2: mentira.
1: Provou,
2: eu provei,
1: né?
2: Pipoca de pato.
1: Não.
2: Pipoca
1: não
2: de
1: era
2: pato.
1: Isso que eu estava pensando. Você provou outra coisa.
2: Ai, sim, provei outra coisa.
1: O que que tu provou?
3: Trauma, né? Ela esqueceu.
1: Conta pra gente.
2: O famoso Home Ops Wagen. Quer dizer, o Home Ops, né? Que o Wagen veio do carrinho. Mas o Home Ops, ele é uma sardinha enrolada na cebola. E isso gravado no desfile. E eu postei minha reação. E tipo assim, como é que você ia imaginar? Eu tinha que experimentar pra ter certeza. E até acho que a gente deveria fazer uma petição pra Ingrid, pra Ana, pra Marina experimentarem também ao vivo nesses programas especiais aqui na Vila Germânica. O que vocês acham?
1: Não, então, né? O nosso ouvinte fiel, Rodrigo, ele ofereceu. Falou, olha aqui, eu levo o Home Ops se vocês provarem no programa das Minas.
3: Gente, eu falei que eu aceito.
1: Eu também. Aí a Duda, não.
3: Não.
1: Só assim, não.
2: Ah, mas aí eu quero o entretenimento de vocês que querem, entendeu? Querem experimentar, vamos viver isso.
1: É que aí eu achei uma boa desculpa pra eu também não provar.
3: Não.
2: Prova, Marina.
1: Gente, eu tenho medo.
3: Amiga.
1: Quando eu for pro Oktober eu provo, pode ser?
3: Aí eu provaria com uma sacolinha aqui do lado.
1: Assim, só um, entendeu? Mas dizem que é tipo sushi, é tipo, porque tu gosta com o passar do tempo. A primeira tu não curte muito, a segunda tu já,
3: não.
1: E aí depois fica meio viciante, é tipo...
3: Será, gente?
1: Eu acho de verdade.
3: É que eu não imagino alguém sentando e falando, eu quero uma porção disso.
1: Olha, tem muita gente que ama, bicho.
3: Cara, mas eu não consigo, eu fico, gente, passada. Mas é igual sushi.
2: E pra muita gente é tradição, né? É tradição vir pra Oktober experimentar ou comer todos os anos.
1: Sim, fazer o quê? Ô, Edna, a gente tem uma pergunta aqui. O que você achou da pipoca de pato?
2: Eu achei uma delícia, tá? Eu achei maravilhoso.
1: Como é que é
2: realmente,
1: isso?
2: Realmente, a carne do pato é um pato. Cortadinho, né? Em formato de pipoca. E ele é frito. Então ele é empanado e frito. Eu achei bem gostoso, assim, de verdade. Eu prefiro essa pipoca de pato do que de linguiça Blumenau. Particularmente. Falando.
1: É que eu acho que não tem como dar errado, né? Gente, é carne de pato frita, não tem como dar errado, desculpa. Deve ser delicioso.
2: A linguiça Blumenau, por exemplo, eu amo viver ela com batata. Então, tipo, gosto dessa mistura. Mas a pipoca em si, de pato, arrasou. 10 de 10.
1: Ah, eu provei a pipoca de linguiça Blumenau. Na verdade...
2: São.
1: Oi, amiga. Tudo bem?
2: Oi?
1: Mas eu não
2: tô ouvindo.
1: Mas ela ainda não ouve a gente. Tudo bem. Mas, cara, eu provei... E falar provei, na verdade, é uma mentira, porque eu comi muito da pipoca de linguiça Blumenau, gente. Eu comi muito. Eu provei, assim...
2: Curtiu, né?
1: Meu Deus, o que é isso?
3: Jantou.
1: Eu jantei. Eu comi vários potinhos daqueles.
3: Ai, que delícia.
2: E enche demais, né? Uh-huh.

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18: Olá pessoal, aqui é o Teco Padarazzi e esse é o Toque do Teco na Atlântida.
19: Amigos verdadeiros são como estrelas, você só os reconhece quando o mundo à sua volta escurece. Bob Marley, que incrível esse toque do Bob, né? Tão simples e tão certeira a metáfora, porque só nos momentos mais difíceis que você descobre quem de fato está ao seu lado para ajudar. Porque em situações difíceis quase todo mundo corre e se esquiva da missão. Afinal, problemas são coisas que evitamos. Mas olha que surpresa boa você tem quando resolve enfrentar um problema. Você pode descobrir grandes amizades. Neste caso, quando tiver um problema sério para resolver, não desanime. Muita coisa boa pode vir através dele. Basta experimentar. Aloha!

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1: 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Estamos de volta com o Programa das Minas nessa quarta-feira, perguntando para nossa audiência: qual tradição você herdou dos seus pais? Manda pra gente. 48991881009. Temos uma participação aqui muito fofinha. Boa tarde, Minas. Tudo bem? Infelizmente, eu não tenho nenhuma tradição com os meus pais, mas com a minha família, eu espero criar. Meus pais nem no Natal tinha ceia. Agora, com a família da minha esposa, é todo ano. Espero fazer alguma e criar memórias com meu filho. Um abraço, Minas.
3: Que fofo.
1: Eu acho bonitinho, porque realmente as tradições, elas podem vir, claro, aí da tua família, dos teus amigos, mas tu pode criar tradições que vão te deixar mais felizes. Ana Bibble, que finalmente está com a gente diretamente de Joinville. Sim. Ana, tua família tem tradições? Conta pra gente.
3: Cara, então, eu não sei se a gente tem muitas tradições, assim, mas nós gostamos de toda sexta-feira jantar juntos. Acho que isso é uma tradição legal, assim, porque normalmente todo mundo sai de casa cedo e volta tarde. Mas sexta-feira é um momento à noite que todo mundo tá em casa, então a gente janta junto. Acho que é uma tradição legal, fofinha.
1: Que fofo! Tá, bem bonitinho.
3: Legal.
1: Foi bem fofo.
3: Obrigada,
1: foi bem.
3: Obrigada,
1: bem bonitinho. Eu já fiquei nervosa, porque eu sou uma pessoa que é ansiosa, né? Eu já pensei assim, Deus, imagina se eu tenho um casamento sexta-noite, eu vou ter que faltar a janta, e aí vão falar, e aí eu não vou saber de todas as
4: coisas. Ah, eu pensei nisso também.
1: Tu também pensou?
4: É que eu nunca tô em casa.
1: Sexta-noite eu em casa? É estranho. Nunca vivi isso, deve ser legal. Temos áudios, bora ouvir nossa audiência.
5: Boa tarde, Minas. Aqui é o João de Indaial. A tradição que eu herdei do meu pai foi do tortém. De fazer muito tortém junto e cozinhar e comer muito. Até porque não é fácil manter o corpinho. Mas essa é a tradição que eu herdei do meu pai, assim, cozinhar tortéis juntos.
1: Gente, esses tempos eu provei tortei de abóbora. Muito bom. Delícia.
3: Eu ia perguntar o que é isso. Né?
4: Eu também.
1: Ai, como é que eu vou explicar? Tu consegue explicar, Edna? Eu não sei explicar.
4: Consigo. O tortém, na verdade, imagine uma massa de lasanha, assim.
3: Uhum.
4: E ela é cortada em pedaços médios e ela é recheada, tipo assim, é como se fosse um snack, tipo, médio, assim, desse tamanho, mais ou menos. E ele é recheado com várias coisas, mas o tradicional mesmo é de abóbora. Não. Então ele é cozido na água, enfim, então ele fica com um gostinho especial, sabe? O tortel, e além de alguns molhos, às vezes, que a galera coloca. Então é uma receita muito tradicional, especialmente no Rio Grande do Sul. E tem muita gente que trouxe pra cá também, né? De diversas formas, mas... ele é realmente uma delicinha, vale a pena fazer.
1: Sim, eu tô ligada que ali na região de Chapecó também é muito famosa, muito tradicional e é muito gostoso, muito, muito, muito bom. Tô doida pra comer de novo. Se souberem de um restaurante em Floripa que vende tortel, estou aceitando a indicação. Mais um áudio.
6: Boa tarde, Minas.
1: Oi.
6: Tudo bem? Olha só,
1: no
6: ano passado, a minha filha resolveu fazer uma festa de Dia das Bruxas aqui com as amiguinhas dela do curso de inglês. A gente decorou um pouco a casa, fez algumas coisas assim, básico. Elas se fantasiaram e foram pelas ruas pedirem doces e alguma coisa para os vizinhos. Todo mundo se conhece. Até que uns 20 minutos depois, uma senhora na frente da minha casa fazendo uma falaçada. Eu fui ver o que estava acontecendo assim. O que foi, senhora? Ela assim, esta palhaçada de importar a festa dos Estados Unidos. Eu disse, senhora, é só uma brincadeira.
1: Ai, que amargurada.
6: Não, não é brincadeira, não. Isso é uma coisa séria. Assim,
1: ai, meu
6: senhora,
1: Deus.
6: Isso não tem problema nenhum. Até que eu resolvi provocar, velho. Eu assim, por acaso, a senhora comemora o Natal? Ela, claro que sim. Eu assim, pois é. O Natal veio lá do Oriente Médio. Ou a senhora acha que Jesus nasceu, foi em Belém do Pará? A mulher ficou me olhando assim, meio que aqueles grilos na cabeça, sabe? Eu peguei, botei a mão no bolso, quer uma bala? Olha, a vizinha, meu Deus.
1: Ai, que divo, eu amei.
4: Querido,
1: amei.
4: Nossa.
1: Querido.
4: Eu amo pais defensores.
1: Que
4: gente, e uma... E queria compartilhar com vocês uma tradição também lá de casa, que eu acho o tudão, assim. Da casa onde os meus pais vivem, enfim. Era comum e ainda é até hoje que nos finais de semana minha mãe não toca na cozinha. quem cozinha é o meu pai e os meus irmãos. Então, todo final de semana, tipo, quando a gente tá junto e tal, eu e minha mãe ficamos assim, ó, de boinhas e os meninos trabalham na cozinha. Amo.
3: Ai, que delícia. Arrasou. Gostei. Nossa. Inclusive, falando nisso, a minha mãe me mandou mensagem falando: você esqueceu do café de Natal tradicional dia 25 de dezembro, com panetone. É, lá em casa, além da tradição de sexta-feira juntos, dia 25 no Natal, a gente sempre toma café da manhã juntos.
1: Ah, é, lá em casa é obrigatório. Chega meio-dia no dia 24 e até dia 25 à noite. Aí tem todas as refeições são um momento.
3: Entendeu? Juntos, exatamente. Ah.
1: Todas são um momento, entendeu?
7: É, na minha família, o momento também é o almoço do dia 25, que é o resto eu don't take.
1: Resto,
3: total.
1: Pra você, é mais importante que o 24?
7: Cara, é que é algo, assim. É algo que a gente...
3: É um momento.
7: Reunião, né? Tipo, já tava reunido. Aí a gente reuniu de novo pra esse momento de enterrar os ossos.
1: Entendi! Acabar ali com o peru, aquela coisa toda. Uhum.
7: É, pra mim é um momento também.
1: Ah, tá. É uma tradição bem gostosa. Bem boa, na real. Cara, eu não entendo...
4: O que vocês acham aí de maionese de maçã?
1: Ai, amiga. Eu vou te dar
3: deletada...
1: Eu vou te tirar daqui? Não, proibido?
3: Sou hater.
1: Proibido.
7: De chuchu.
1: Não, para.
4: Péssimo.
1: Crime. Oi. Crime quem
3: bota. Amiga, não.
1: Quem bota maçã na maionese.
7: Arroz com uva passa. Mas é no salpicão.
1: Amiga, não. Vai pior maçã. Ainda.
7: Nossa.
1: Pior. Gente, não, gente.
4: É uma tristeza. Sem, tu come sem maçã do que a batata e a maçã. Não tem como. É.
3: Péssimo. Péssimo.
1: Mas sabe que eu acho que é uma coisa que a gente pega com a idade. Olha que coisa de velha, né? Mas eu acho que é com a idade a gente vai gostando dessas coisas. Agora eu meio que tô gostando de arroz à grega, gente.
7: Oi?
1: Uhum. A gente
3: não.
1: Eu acho
3: não.
1: Que é a idade, gente. Eu acho que é a idade.
3: Não.
1: Ela vai pegando.
3: Pô.
1: Ela vai
3: amiga,
1: chegando.
3: Não.
4: O arroz pleníssimo ali, tu vai querer comer ele com uva passa, né?
1: Amiga.
3: Não faz sentido.
1: Acontece nas melhores famílias.
7: Não, gente. Tu olhar
1: quando
7: um arroz à grega e comemorar...
3: Ai. Será que a Marina vai ser a tia do pavê pra comer?
1: Ah, com certeza, eu já sou hoje, imagina daqui 20 anos.
7: Mas é claro.
1: Óbvio, gente.
4: O Rafael que se prepare.
1: Ele que se prepare, gente, serei bem essa pessoa. Eu vou chegar pra ele e as namoradinhas. Mas com certeza, gente, pelo amor de Deus. Uma participação aqui. Fala, Minas, a tradição que passamos com nossos pais e estamos passando pra nossa princesa, que vai desde os 6 meses... para os desfiles e a festa da Oktoberfest. Agora ela tá com 4 aninhos e sabe certinho que a Oktober tá chegando. E já pede a música do nosso grupo. Que fofinha. E mandou aqui uma foto, os pais e a neneca. Coisa mais linda, eles vestidinhos, tá?
7: Muito lindo!
1: Muito,
4: gente,
1: muito fofo.
4: Vocês não têm noção. Assistir um desfile aqui, tradicional, é, assim, uma experiência sensacional. Gente, tem bebês que desfilam nos carrinhos.
7: Ai, gente,
4: arrastado, né, pelo pai, pela mãe. É a coisa mais fofa do mundo. Acho que são coisas que a gente nunca esquece, né?
1: Ai,
4: apesar da pessoa às vezes imaginar, ah, mas pô, vai ser mais difícil levar a criança e tal. Mas é algo que a gente cresce e leva pra vida. Tipo, muitas vezes as pessoas subestimam o poder da memória de uma criança. Uhum. E essas coisas, elas constroem um adulto muito mais feliz, que pode contar histórias. Então, às vezes, realmente vai ser mais cansativo levar o teu filho ali pra viver uma experiência de desfile. Filho, ou pra curtir alguma festa como a Oktober que eles podem entrar, mas, cara, um dia na vida daquela criança vai transformar muitas coisas, ela vai ter uma lembrança de infância que não volta atrás, assim, não tem como tu recuperar os 7 anos de novo, sabe?
1: É verdade, amiga, ablou demais.
3: E isso também é a prova de Oktober, é sim, é festa pra todo mundo, né? Porque esses dias foi uma pauta do PDM que estava ouvindo, ah, se é um rolê mais de casal, de família, eu acho que é rolê pra quem quiser ir, pra quem quiser aproveitar, né, Edna?
1: Com certeza, gente. Meu Deus.
7: Com certeza.
1: Ai, que delícia. Bora julgar nossa audiência?
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4: Vamos para a história de hoje, minas. Estão preparadas?
1: Claro, bora.
4: Então, chegando por aqui. Oi, Minas! Esses dias percebi uma coisa meio engraçada e meio preocupante. Na minha família, existe uma tradição. Todo domingo tem almoço junto. Desde que eu era criança, é assim. Não importa quem brigou durante a semana, quem tá ocupado ou quem tá simplesmente sem vontade. Domingo é dia de reunir todo mundo. E eu sempre adorei isso e dizia que se tivesse a minha própria casa, eu faria igualzinho. Só que agora, eu sou adulta, confesso que às vezes eu queria fazer outras coisas. Tem alguns finais de semana que eu quero descansar, viajar ou simplesmente ficar de pijama sem compromisso nenhum. Mas quando invento uma desculpa pra não ir, parece que eu decepciono a família inteira. A minha mãe diz que quando a gente para de alimentar as tradições, elas acabam desaparecendo. E isso mexeu comigo. Como saber se eu estou valorizando uma tradição importante ou apenas mantendo um costume por obrigação? Vocês acham mesmo que tradição familiar deve ser mantida pra sempre ou pode mudar conforme a vida muda também? Quero a opinião de vocês. Começando por Marina Soares.
1: Olha, eu acho que tradição é sim bom, mas ela não pode aprisionar a gente em muitos momentos da nossa vida. Gente, uma vez por semana é legal, mas às vezes pode aprisionar. É meio difícil na vida adulta tu separar um dia inteiro. A gente tem 7 dias. Aí a gente tem 2 dias livres. A maioria das pessoas, às vezes, tem um. E aí tu vai separar esse dia inteiro pra um almoço de família. E aí nunca vai poder fazer nada diferente. Não pode viajar pra conhecer alguma cidade. Não pode sair com os amigos. Não pode ver outra parte da família. Não pode só querer ficar em casa. Eu acho que a tua mãe tá fazendo um pouco de drama. Eu acho que, assim, legal essa tradição. Mas não necessariamente ela tem que ser seguida a todo segundo. Eu acho isso, Edna.
4: Ah, e arrasou, né? E simplesmente, assim, eu acredito que essa sensação que ela tá tendo é muito condicionada à culpa, né, que ela carrega. Ela alimenta uma expectativa há anos. E agora, Ana Bibel, conta aí pra gente o que, que você achou dessa história.
3: Olha, eu concordo com a Marina. Eu acho que, assim, tem tradições que vão mudar ao longo do tempo, né? Até porque, beleza, que ela tem essa tradição desde criança, mas você vai crescendo, a sua vida vai mudando, tem muitos compromissos. Às vezes é difícil parar uma vez na semana pra prestar atenção em você e ter um tempo pra si próprio. Imagina parar e ter esse tempo todo pra família igual ela, né? Então, eu acho que é isso. A mãe dela podia ser um pouco flexível, dela ou dele, enfim, nessa questão, porque, enfim, né, a gente vai mudando, a vida vai ficando difícil, e não significa que ele vai deixar de amar ou de alimentar as tradições, né, talvez crie outras, mas é o momento de agora, né.
4: Olha que bonitinha ela no segundo fala que eu te julgo dela. Gostei. Vem aí.
3: Eita, como ela julga.
7: Ai, gente, concordo com vocês. Achei que eu ia ser lacrada, que eu concordo total com vocês. Pensei, vou receber um lacre agora. Mas, gente, acho que essas coisas têm que mudar com o tempo. E eu acho que tá tudo bem, sabe? O que importa é a gente continuar vindo nossa família. Mas não precisa ser essa coisa semanal, o almoço de domingo. Dá pra alterar um pouquinho. Porque o meu almoço de domingo com a minha família ocupa o meu dia inteiro, né? Porque a minha mãe fala, ah, tem que chegar antes, não sei o que lá. Aí tem que almoçar e depois já fica pro café da tarde.
1: Claro!
7: Então, assim, ocupa um dia inteiro, sabe? É muita coisa. Pô, fica o domingo inteiro só pra isso. Eu acho que tá tudo bem, tipo, não tem que ter culpa, não.
4: Ai, gostei das respostas de vocês. E assim, eu acho que vai ser um grito de liberdade quando você chegar e conversar com a sua mãe. Explica pra ela com carinho, pra não deixar nenhum... alguma brecha ali pra ela achar que você odeia estar com ela e tal. Porque é natural da vida que os nossos pais, eles, ao passar dos anos, eles acabem tendo mais tempo, né? Pra gente, pra algumas coisas. Porque muitas vezes, quando a gente é mais jovem, eles também estão na correria, né? Então esses almoços são rápidos, depois todo mundo vai descansar. E agora vai tendo mais tempo, você tá longe de casa. Então é importante que você refresque a memória dessa tua mãe aí e fala assim, ô mãe, você lembra quando sua vida era corrida, que você tinha um monte de coisa pra fazer? Eu também tô, eu te amo muito, mas eu não consigo estar nesse domingo, tá? Mas eu te amo, tá? Um beijinho e vai, eu acho que o diálogo é tudo, né, Mina? Sempre.
1: Ah, com certeza. Verdade. O nosso ouvinte trouxe aqui, essa menina vai ficar com saudade desse almoço quando a mãe dela morrer. Ah, quando a mãe dela morrer, ela vai ter todo fim de semana livre. Gente, esse pensamento, ele só vai te deixar na depressão, tá? É o tipo de pensamento tóxico que vai te deixar muito mal, porque tu vai estar sempre se sentindo culpado, e aí tu vai querer dedicar a tua vida toda a estar com essas pessoas que tu ama. Só que, gente, as coisas acontecem, a gente não sabe como, a gente não sabe quando, a gente tem que ter um equilíbrio na vida, entendeu? A gente tem que pensar, não é culpa minha, entendeu?
3: Eu e às vezes a gente precisa desse tempo pra nossa saúde mental também, pra colocar a nossa vida, as nossas coisas em ordem e dar atenção pra outras pessoas também. É difícil dividir a atenção de todo mundo, cara.
1: Claro, gente, pelo amor de Deus, a pessoa trabalha no 6x1, aí ela tem um dia da semana pra, sei lá, limpar a casa ou ficar um pouco com o marido dela. E aí não, é obrigatório estar com a mãe.
3: Uhum.
1: Calma lá, né, gente?
4: Respira. E às vezes, você se poupando em alguns domingos, no próximo que você estiver, tu vai estar muito mais entregue pra aquilo, porque tu não vai estar por obrigação.
1: Sim, exatamente. Ai, gente, não gosto de pensamento tóxico, não. Com essa, a gente fecha o programa das Minas de hoje. Obrigada, Ingrid.
4: Lacre, lacre, lacre.
7: Obrigada, gente. Eu tô lá no @IngridXCalista. Um beijo.
1: Um beijo, Ana.
3: Um beijo, Mari. Você me encontra no @Ana_Bibo. E agora no Vibe Atlântida por aqui na Praça de Joinville. Uau.
1: Beijo, Edna.
4: Beijo, Minas. Agora bora de Vibe Atlântida aqui pro Vale do Itajaí, diretamente da Outubro 2026. E eu continuo lá no Instagram, @EdnaFerretti. Beijo.
1: Eu sou @Marina.Soares. Volto amanhã com @TarotDaChai. E mais um programa das Minas. Fica por aí, porque tá chegando o Vibe Atlântida em toda Santa Catarina. Um beijo, tchau.
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88991881009. Daqui a pouquinho eu tô liberando presente pra você, vai participando, aumenta o volume porque tá começando, tem música boa pra curtir e começamos com a música nova da Baianinha Pit, Rock and Roll tocando no seu rádio, Rock and Roll da pesada, música boa, começou o vibe, vamos nessa galera!

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0: Sonzeira rolando, fechando a primeira super sequência do Vibe dessa tarde de quarta-feira com Maroon 5. Também rolamos por aqui Coldplay, duas bandas que se parecem, né, no mesmo som, fazendo um som parecidíssimo, né. Tate McRae também passou por aqui, Maneva, sua nova música, Taylor Swift, The Cooks, pra gente matar saudades dessa sonzeira Nave. E assim a gente fecha essa super primeira sequência com a sua participação pelo 489-9188-1009. Vai participando pra você interagir com a gente, pra você que tá em Criciúma, pra você que tá em Chapecó, pra você que tá na Grande Florianópolis e na capital catarinense, todo mundo junto, conectado através da música. E é claro, pra você que sintoniza, conecta com a gente através do nosso aplicativo, que é o nosso app, e você pode curtir Atlântida em qualquer lugar, a qualquer momento. 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Vamos que vamos, galera, vamos fazer um show de intervalo rapidão pra voltar com mais uma sequência. Daqui a pouquinho vou liberar presente pra você também, pra você participar lá no nosso WhatsApp. Segura aí que é rapidão, a gente já volta.
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2: 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Porter Horizon, cheerleader. Benson Boone, Beautiful Things.

0: Sabrina Carpenter, Espresso. 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

0: 99188-1009. Manda um salve aí, fala pra gente de onde você tá ouvindo, o que é que você tá fazendo, tá no trânsito, vai com calma, tranquilidade total. E a Atlântida tocando no seu rádio pra gente trocar essa boa energia aí, galera. E além de boas energias, música boa, tem também presente pra você. Vamos liberar presentinho pra você lá no nosso WhatsApp. Então se liga na ideia.
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0: Presente da hora entrando agora pra você concorrer lá no nosso WhatsApp 489-9188-1009. Todo mundo pode participar, pra você que tá em Criciúma, pra você que tá em Chapecó, pra você que tá na capital e pra você que tá na grande Florianópolis. Vai lá, manda o seu nome completo, que eu tô liberando agora um par de ingressos pra curtir o Emicida. O Emicida vem aí no mês de novembro, mês que vem já, é até estranho falar isso, né galera? O ano tá acabando, o mês que vem já é novembro, é isso mesmo. E chega rapidão e vai ser um showzaço pra quem ainda não tá sabendo. 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Agora, segura a onda aí rapidão, que a gente vai pro show do intervalo, e na sequência a gente vem com mais um Drops do Dreadlocks.
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2: E agora é o Pi na programação aqui do Vibe. Boa tarde pra você, 4h11 agora, quarta-feira.

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0: Que sonzeira, hein? Sonzeira pesada rolando aqui na programação da Atlântida, na melhor vibe do FM. Essa é a rádio das nossas vidas. Move to the Sun, Rugel, Ultranate e My Angel. E assim a gente fecha. E antes dessa sonzeira, a gente rolou mais uma novidade na programação da Atlântida. Em primeiríssima mão pra você, a música nova do Hungria, Disco Voador, também passou por aqui, Rita Ora, Ella Langley, Lagoon, reforçando, já falei, e reforço pra você que não ouviu, que ainda não tá sabendo, dia 12 de dezembro, Lagoon, com a sua turnê Lagoon em Todo Lugar no P12, dia 12 de dezembro no P12, com promoção exclusiva da Atlântida. 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Daqui a pouquinho a gente descola pra você um par de ingressos pra curtir Emicida. Esse vai rolar no dia 21 de novembro na Arena Opus, também com promoção exclusiva da Atlântida. Show do intervalo e a gente já volta com a última sequência do Vibe dessa super quarta-feira, porque às 5 horas tem desprogramados para toda a rede Atlântida Santa Catarina. Segura a mão aí que é rapidão.
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4: Atlântida. 22 minutos para 5 horas da tarde. Esse é o Vibe Atlântida rolando. E agora a música nova do Di Ferreiro. Deixa eu sonhar.

0: A melhor vibe da FM, fechando com Harry Styles, a programação do vibe dessa quarta-feira, antes Imagine Dragons. Também rolamos por aqui Rael, Adele, Charlie Brown Jr., U2. Mais uma super sequência de música boa pra você ouvir no seu rádio, aqui na Rádio das Nossas Vidas. E agora é hora de contemplar. Vamos ver quem ganhou os ingressos pro Emicida.
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0: Vamos lá, Emicida, no dia 21 de novembro na Arena Ops, com promoção exclusiva da Atlântida. Quem se deu bem, levou um par de ingressos, vai curtir junto com a galera. Renata Frota, final do telefone 5751. Tem mais ingressos, hein, galera? A gente tem bastante ingressos pra você poder curtir esse show com a gente. 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E assim a gente fecha mais uma edição do Vibe. Tô indo nessa, amanhã a gente se fala às 7 horas da manhã aqui no Cafezão, porque o Celo Menezes está de férias. Mas logo depois do show do intervalo vem aí Porã e Mr. P com mais uma edição do Desprogramados para toda a rede Atlântida Santa Catarina. Até mais, abraço, Ricardinho.
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3: Tá na Atlântida e todo mundo tá ouvindo, é a melhor vibe do FM na rádio das nossas vidas. Estamos chegando com Desprogramados para toda a rede Atlântida Santa Catarina e para o mundo no nosso canal Desprogramados no YouTube, com o oferecimento de Atacadão, lugar de comprar barato, e também dos colchões King Coil. 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O nosso WhatsApp para sua participação é o 489-9188-1009. Mande mensagens para os desprogramados, para o nosso quadro Ouvinte Desprogramado, que chega no finalzinho do programa. Você pode mandar mensagem também ali pelo chat da nossa live. A nossa estrela maior, o nosso reativo nas redes sociais. Porque tu faz react no teu Instagram.
4: Eu fiquei pensando.
3: Reage. Boa tarde. Tu é o reativo Mr. P e radioativo. Inclusive a radiação tá mostrando sinais de que tá afetando teu corpo. Boa tarde, Mr. P.
4: Boa tarde, eu peço que anote isso. Radioativo e reativo. Eu vou botar isso aí na bio do Instagram. Rafa, por gentileza, lembra disso.
3: Boas
4: ideias.
3: Radioativo
4: e reativo.
3: Radioativo e reativo. Foi demais.
4: Foi demais,
3: sem
4: hein?
3: Sem querer joguei essa.
4: A maioria
3: essa.
4: Das coisas boas da vida, elas são sem querer.
3: É verdade, assim como desprogramado.
4: É, quando tu planeja muito, obviamente, que também acontece. Mas quando tu planeja muito, às vezes tu começa a criar uma expectativa, bola isso, bola aquilo, e depois fica pensando, acaba não acontecendo
3: muitas
4: vezes.
3: Bola um, bola outro.
4: Isso. Agora, quando as coisas são sem querer, muitas vezes elas vão...
3: Por favor, pode concluir.
4: Não, vai cantar? Pode cantar.
3: Não, não, eu ia dizer, eu ia complementar o teu pensamento, porque as melhores coisas da vida, elas acontecem de repente.
4: Sim.
3: Elas acontecem de repente. Tipo aquele beijinho que tu não esperava ganhar.
4: Mas que coisa tu lembrar disso, né? Porque um homem casado, por exemplo...
3: Mas eu ganhei um beijo da minha esposa há muitos anos que eu não esperava ganhar.
4: Ah, então foi por isso. Foi lembrando dela.
3: Sempre ia lembrando dela. Sempre. Tu quer me complicar.
4: Não, ao contrário.
3: Tu quer me complicar. Tu quer que eu entre 2027 separado.
4: Não!
3: Eu sei disso. Mas pensa que se eu me separar, aumenta a concorrência pra ti.
4: Exato, eu não quero que...
3: Porque
4: não,
3: eu atuo mais ou menos na mesma faixa de campo que tu.
4: Exato, não, e tu é um concorrente forte. Porque tu é bonito, já começa por aí. É
3: obrigado. Então, tô numa fase boa, bem de saúde.
4: Bem de saúde, tá fazendo surf. É inteligente, tem muita coisa.
3: Tenho algum dinheiro. Algum.
4: Então, aquilo que eu falo, que tu compra com essas caras, finalmente tu admitiu.
3: Posso proporcionar uma vida legal.
4: Tá vendo? Né?
3: Mas provedor, homem mas... provedor.
4: Não, macho alfa.
3: Macho alfa, provedor. Não, mas isso é uma realidade muito distante,
4: não, muito, que eu não desejo que aconteça. Não,
3: claro que
4: porque
3: não.
4: Porque tu é um homem realizado,
3: tu
4: um homem
3: torce
4: feliz.
3: Torce por mim.
4: Um homem que está ao lado da sua esposa.
3: Exatamente, porque que
4: sabe
3: é.
4: O que é o amor.
3: Porque o casamento, o que é? O casamento nada mais é do que aquele negócio que todos os dias te prova que tu pode ir embora, mas tu decide ficar.
4: Vai ganhar o troféu Supa peladinho?
3: Por que tu largada. Foi?
4: Olha, há quem pense, como assim? Ao contrário.
3: Claro.
4: Foi maravilhoso,
3: que é muito
4: chegou
3: mais,
4: a engasgar, Rafa.
3: É muito mais fácil separado que ficar junto.
4: Não, também não precisa me chamar de covarde. Chama de covarde, porque eu me separei 3 vezes.
3: Tu não precisa pisar
4: em cima de mim para te enaltecer. Porque agora não,
3: Dá meu prêmio primeiro.
4: Teu prêmio primeiro.
3: Dá.
4: A entrega,
3: suga,
4: tá aí,
3: suga
4: tá aí,
3: supla.
4: Beijou, maravilhoso.
3: Mas deixa eu te dizer, são 3 casamentos, mas cada um durou 10 anos, todos deram certo.
4: Todos deram certo.
3: Agora te aguentar por 10 anos...
4: Por que que tu tá fazendo isso comigo?
3: É um prêmio supla peladinho pra todas as tuas ex. Tá aqui, ó, vocês... Ganharam, meninas!
4: Isso, Beza. Tu nunca fez.
3: Eu tô pra...
4: Tu nunca fez, tu nunca deu o Super Beladinho pra quem não tava aqui.
3: Pra alguém da audiência.
4: É, pra
3: nunca. Mas é que as tuas ex não veem o programa.
4: Não ouve, sei, elas são ex, eu não tenho mais nada a ver com a vida
3: isso é
4: das
3: importante,
4: ex.
3: Porque ex é ex.
4: Eu porque sou o melhor ex da face da Terra. Eu sou um péssimo certeza. Marido, mas sou maravilhoso mesmo.
3: Eu tenho
4: as
3: certeza
4: mulheres devem ter uma relação comigo para saber o que é bom ter um ex.
3: Ah, como isso eu. É importante. Entendeu? Você que tá começando a se relacionar com esse artista, com isso, essa joia aqui.
4: Isso.
3: Saiba que ele é melhor como esse.
4: Tu sabe
3: mas você tem que passar pelo martírio.
4: Não, calma aí.
3: De estar com ele pelo menos 10 anos.
4: Eu te pergunto.
3: E assim, mas pense. Você tem que ter aquela música, né? Amor, meu grande amor, que eu seja o último e o primeiro. E certamente você será o último amor da vida dele. Porque ele já tá com 60.
4: Não, tu tá me matando agora. Tu tá desejando que de a mulher que eu me relacione se torne uma viúva.
3: De forma alguma.
4: Mas o que é
3: eu
4: isso?
3: Eu quero que ela seja feliz.
4: Tu tem que torcer pra mim.
3: Não, eu sempre torço
4: então
3: pra
4: tá.
3: ti.
4: Então tá, e eu vou te dizer o seguinte. O que todas as mulheres ouvem dos homens quando começa uma relação? Ah, porque eu sou maravilhoso. Vai ver como eu sou bacana. Porque isso,
3: não,
4: porque
3: eu não, aquilo. Eu nunca falei isso pra nenhuma mulher.
4: Eu sou o contrário. Por que uma mulher deve se relacionar comigo? Porque ela vai ter a certeza que quando eu me tornar seu ex, ela vai ter o melhor ex do mundo.
3: Ah, isso é importante.
4: Que
3: é
4: orgulho.
3: Importante saber que não vai ser um ex que vai incomodar, um ex que vai perseguir, um ex que não vai deixar de pagar pensão para os filhos, porque certamente tu terá mais um filho no novo relacionamento, né?
4: Não, me deixa. Não, não. Tá muito difícil. Eu quero receber um salário integral.
3: Não, tu não vai conseguir. Tu não vai conseguir.
4: Verdade, não, vai.
3: Não, não, ainda tem muito tempo ainda. Deixa eu te dizer,
4: eu já aceitei. Eu vou morrer. Tem algumas coisas na vida que eu vou morrer.
3: Uma delas é vamos sem todos,
4: saber.
3: Né?
4: É, mas eu vou morrer sem saber o que é receber o salário integral.
3: Isso é maravilhoso. Essa é a tua melhor piada.
4: Essa
3: é a tua melhor piada porque ela é real.
4: Ela é real.
3: Porque ela é real. Muito bom, muito bom.
4: Então tá. Quero um grande ex, namore comigo.
3: Exatamente. Faça isso.
4: Mas e a tua esposa tá feliz, né?
3: Não, tu não pode falar da minha esposa no programa.
4: Não, nós estávamos lembrando do primeiro beijo, que foi o motivo que nos fez.
3: Claro, que aconteceu
4: de
3: repente.
4: Tudo aconteceu. Ah, as coisas sem querer.
3: Aconteceu de repente numa balada do Pretinho no Hotel Majestic, em Florianópolis.
4: Ah, é?
3: É.
4: Ah, eu já fiz umas coisas ali também. Eu já me hospedei ali.
3: É legal ali.
4: É bem legal.
3: A gente ficou um bom tempo ali.
4: É por isso que tu tem que sempre manter as tuas viagens e passeios de forma altíssima, né? Porque o primeiro beijo já foi alto.
3: Não, não. O primeiro
4: beijo... Não foi o beijo da calçada.
3: Não, é que é um relacionamento que começa com um beijo num dos melhores hotéis de Florianópolis.
4: Exatamente.
3: Aí, quando eu invento de ficar noivo, como é que eu dou as alianças?
4: Como?
3: Em Paris.
4: É, daí realmente...
3: Então, assim...
4: E depois... É por isso que tu come sorvete de R$58 a bola.
3: 25. E tu pagou mesmo lá na Oktober. E pagou pra mim, pagou pra mim. Ou seja, tu tá
4: realmente... Me endividei.
3: Entrou no cheque especial, mas pagou.
4: Mas
3: por quê? Porque quis impressionar o outro.
4: Ah.
3: E tem muita gente que vive assim,
4: sim,
3: querendo impressionar o outro,
4: é
3: tá com a
4: caso.
3: Conta no negativo.
4: Não é o nosso caso.
3: A gente já não impressiona mais ninguém.
4: Não. Impressionamos de uma outra forma, pela nossa postura, pela nossa volúpia.
3: Eu tenho certeza que foi na terapia essa semana, porque tá assim com a autoestima melhor.
4: Mas não é só a terapia.
3: Ontem eu saí arrasado.
4: É quando a gente é amado, a autoestima é elevada.
3: Mas
4: às vezes é amado por si mesmo.
3: Isso é importante.
4: Mas também é bom ser amado por outras pessoas.
3: Claro, eu prefiro ser amado por outras pessoas. Eu não aguento mais me amar.
4: Não.
3: Eu não aguento, eu me amo demais, entendeu? Eu me sufoco.
4: Ah, tu tem uma relação tóxica comigo mesmo.
3: Eu sou possessivo comigo mesmo.
4: Óbvio, é controlador contigo.
3: Controlador, extremamente. Exatamente. Eu tenho
4: que ter um boicota.
3: Pouco... Exato, eu tenho que ter um pouco mais de autocompaixão
4: comigo. Não, e aí tu fica refém de ti mesmo, aí tu te culpa. É terrível a relação contigo
3: eu
4: mesmo.
3: Inclusive, eu saí da minha terapia ontem arrasado.
4: É mesmo?
3: Arrasado, eu descobri mais coisas horríveis sobre mim.
4: Puxa, que bom, pô.
3: Entendeu? Não tá sendo fácil de lidar, essas últimas 24 horas...
4: Mas é para isso que serve a terapia.
3: Estou tentando elaborar, como dizem, né, Everton?
4: Isso. Não, só um pouquinho. Não me chama de Everton, me preocupo.
3: Mas Everton não é o teu nome?
4: Não, mas aí me preocupou, Iclein. Posso contar do hotel?
3: O quê? Qual hotel? Daquele hotel?
4: Eu cheguei no hotel em Blumenau e aí a menina não achava o nome na reserva, etc. Eu lembrei, não, mas o TT, que é o nosso chefe na Atlântida... na Procure Rede Atlântica.
3: Thiago.
4: Dá uma olhada aí se Thiago Trevisol, que é o nome dele, não tá por aí. Tu vê, né? Hoje a gente não tem mais essa preocupação de dizer o nome todo, assim, publicamente, porque, né? Mas não. Também nunca tivemos. Daí ela não achava.
3: O teu nome, não achava o teu nome.
4: Meu, nem pediu o dele, do Thiago. Nem o dele. Ah. Aí acabou achando o dele depois de uma procura.
3: Sim.
4: Que tinha o escrito Iago Trevisol.
3: Ah, tá.
4: Não, mas então tá. Então liga lá pra ele no quarto e vê o que aconteceu, porque eu tenho certeza que eu tô nesse hotel.
3: Tenho certeza que a empresa me colocou num hotel maravilhoso.
4: Isso, e aí. Como é que é?
3: Hotel maravilhoso, né? Que a empresa te colocou.
4: Sim, não, eu pensei que eu tinha entendido outra coisa que tu tinha perguntado.
3: Tá.
4: É, daí não, ela
3: não,
4: ligou.
3: Não mulheres maravilhosas que tu conheceu em Blumenau. Falei muitas, hotel maravilhoso.
4: Eu tenho
3: certeza que sim.
4: As mulheres são maravilhosas.
3: É verdade, todas elas.
4: Isso. E aí ela ligou pra ele no quarto, ele atendeu. E ele sugeriu então, porque eu ouvi ela repetindo. Porque aí ele disse, sim, sou eu mesmo, mas não é Iago, é Thiago, mas estou aqui no quarto. Não, mas tem que ter uma reserva aí. Não tem Everton Cunha? Não tem. Nem Mr. P, não. Dá uma olhada se não tem Iglenio Burté. Aí ela procurou e... Ah,
3: tinha.
4: Tem. Então tá, pode dar esse quarto pro P aí. E depois eu vejo o que aconteceu com as reservas, etc. E ela então fez isso. Aí ela olhou para mim e disse, não tá, então tá. Tá aqui, ele me disse, Iglenio Burté. Aí me deu a chave do hotel, o cartão. Quando ela deu o cartão para mim, eu disse muito obrigado. Ela olhou para mim e disse, mas também, né? É estranho e muito difícil. Iglenio?
3: É verdade. É aí o que eu escuto desde que eu me conheço por gente.
4: Aí eu fiquei constrangido, né?
3: Ah.
4: Porque eu sei que tu é Iglenio.
3: Isso.
4: Que tu é meu amigo, tu é meu chefe.
3: É.
4: Eu disse, eu te peço desculpas, acontece.
3: Era o nome do meu tio.
4: E ela reafirmou, mas é muito estranho.
3: Eu sei que
4: né?
3: Eu sei. Não precisa hoje, porque eu tava com a minha autoestima elevada, porque eu comecei o programa muito bem, eu fiz tudo que eu tinha que fazer aqui no nosso programinha e tal. Tu veio o quê? Esculhambar com o meu nome, como tu não consegue esculhambar com outra coisa.
4: Foi uma boa frase
3: mas
4: ela
3: tudo
4: dizendo.
3: Bem. É
4: né?
3: Horrível, realmente.
4: Eu lembro eu da expressão dela. Meio constrangido olhando pra mim dizendo, mas também, né?
3: Sabe que no colégio a vida inteira era quando trancava no nome da chamada, o professor ia indo lá, né?
4: Sim.
3: Everaldo, né? Fábio.
4: Sim, H.I.
3: É,
4: H-I,
3: Hilton.
4: Isso.
3: É Iglenio, professor, Iglenio. Ah, Iglenio, isso aí. Todo mundo já ria, né? Aí teve uma vez que o professor tava começando a falar os nomes, assim, na sala de aula. E aí ele começou a dizer, daí os pais botam um nome estranho na pessoa, né? Não sei o quê. Daí os meus colegas começaram, tipo Iglenio, né, professor? E o professor, vê se isso é nome de gente.
4: E a gente tava
3: aí,
4: lá.
3: Era um dos... Obrigado, professor,
4: gente.
3: É meu nome.
4: Exatamente.
3: Meu nome. Aí foi aquele constrangimento e aquela risada.
4: Claro.
3: Mas a vida inteira eu sofri com isso.
4: Que bom, pô.
3: Mas me orgulho muito que era um tio meu muito querido.
4: Não, isso aí a gente não questiona. Isso aí a gente tem
3: certeza.
4: Iglenio
3: Burté.
4: Pra ele
3: ter
4: sido homenageado.
3: Inclusive é nome de auditório em Santo Ângelo, lá no Rio Grande do Sul.
4: Olha aí, tá vendo? Tu deve chegar lá e bater uma foto.
3: A importância dele. Não, eu não tenho planos de ir a Santo
4: Ângelo.
3: Não,
4: agora, eu tô lembrando que quando eu era criança, o meu pai tinha um colega de trabalho que se chamava Glênio.
3: Isso, mas Glênio é mais comum do que Iglenio.
4: Né? Não, Iglenio é insuperável.
3: É insuperável.
4: Iglenio é uma coisa assim.
3: Mas eu sou um ser único, né? Porque Iglenio só tem eu.
4: Todos nós somos seres únicos.
3: Todos somos, mas assim, eu sou Iglenio e sou Porã. Não tem muito Iglenio e muito Porã no mundo.
4: Sim, não tem não.
3: Não tem.
4: Porque se tu pensar que o Iglenio... Pá, mas não tem um apelido, tem qual? Porã.
3: Isso.
4: Ah, mas Porã é legal, Porã é legal.
3: É imponente.
4: Não, Porã é legal.
3: Acha legal.
4: É mil vezes.
3: Sabe o que quer dizer Porã em Tupi-Guarani?
4: Não, tu já explicou isso 30 mil vezes, também não precisa ser chato.
3: Belo, bonito, formoso. É tudo que você vê olhando pra mim. Agora 5h22.
4: Ah, virou exibido. Agora
3: estrelinha. Exibido. Brilha, brilha, estrelinha. Rafaela, como é que era mesmo? Rafaela Freitas. Rafaela Freitas, repórter da Globo, que está cedida aqui como estagiária da Atlântida. Seja bem-vinda ao programa, Rafa Xirra.
5: Obrigada, aí, gente. Boa tarde. Melhor.
3: Tudo
5: boa
3: bem?
5: Xirra, eu gosto de Xirra.
3: Gosta de Xirra? Então
5: eu
3: tá.
5: Gosto.
4: Claro,
3: então
4: Rafa
3: vai ser Xirra sempre
4: muito
3: Xirra.
4: Melhor que Rafaela Freitas.
3: Rafa Xirra, seja bem-vinda. Está no.
5: É meu sobrenome.
3: É o sobrenome dela.
4: Rafaela
3: Freitas.
4: Eu
3: que é a Rafaela Junques, que encontrou o Sargento Junques na Oktober.
5: Uhum.
3: Né? Mas a gente já adotou o Rafa Xirra, então tu deixa o Rafaela Freitas quando tu for ser repórter do Fantástico. Tá bom? Fechou. A Rafa tá aqui atendendo a nossa audiência também na live no canal Desprogramados. E falando em canal Desprogramados, Mário Sérgio Cortella está com a gente no, na abertura da terceira temporada do Papo Desprogramado, exclusivo no canal Desprogramados. Vai lá no YouTube, te inscreve no canal, assiste a um monte de coisa legal que tem lá. E tem a entrevista completa com o Cortella. Não costumo assistir as coisas que a gente faz, porque sou muito crítico, cri-cri, controlador, como tu mesmo diz. Mas eu tava assistindo o Cortella e tá muito bom, deu orgulho.
4: É, que bom.
3: Deu orgulho.
4: Que bom, parabéns.
3: E alguns cortes do Cortella, cortes deste programa com o Mário Sérgio Cortella, já estão no canal Desprogramados e também nas nossas redes sociais ali no arroba Instaporã e no arroba Everton Cunhapi, para que você possa conferir esses drops, esses, né, esses pedacinhos da entrevista com Cortella, mas confira o papo inteiro que está muito bom lá no canal Desprogramados no YouTube.
4: Uma pergunta assim que não tem a ver com o Cortella, mas tem a ver com a que a gente falou no início ali de reação, reativo. React,
3: radioativo e reativo.
4: Isso, mas tem uma diferença entre fazer reações e estar reativo, né?
3: Tem.
4: Reativo é meio agressivo.
3: Estar, né, reativo é quando alguém te diz, como, ah, não gostei desse teu óculos hoje. Ah, mas tu não tem que gostar.
4: Isso
3: é estar reativo.
4: Reativo, né? É, eu não sou reativo.
3: Tu tá realmente, geralmente tu tá reativo quando tu tá estressado.
4: É.
3: Ou tem uma pessoa que tu não gosta muito, que sempre te provoca e tu vai
4: reagir. O tu que tu te refere não sou eu, é a segunda pessoa.
3: É, uma outra pessoa.
4: Tá bem, muito obrigado. Tá. É, porque eu não costumo ser reativo, né?
3: Eventualmente tu é reativo.
4: E não, mas eu sou contigo quando eu posso, porque eu me irrito contigo.
3: Mas tu aí te irrita, tu quase razão. Sempre comigo.
4: Exato, porque tu é insuportável de conviver, né? Então aí justifica.
3: Falando em insuportáveis, os insuportáveis do rádio, programa mais tóxico do FM brasileiro, nós temos uma festa agora pra celebrar nossa insuportabilidade como seres humanos.
4: Olha aí.
3: A gente vai convidar você pra Você Não Soube Me Amar, a festa anos 80, 90 e 2000, que vai acontecer, vai ter sua primeira edição no dia 20 de dezembro, véspera do meu aniversário, no Balbúrdia,
4: em Floripa. Eu tô achando que tu aceitou fazer essa festa pra promover o teu aniversário, porque toda vez que tu divulga...
3: Meu aniversário é um detalhe.
4: Não parece, porque tu não consegue divulgar a nossa festa.
3: As pessoas podem ir ao Balbúrdia e me entregarem presentes.
4: Viu?
3: Discos de vinil.
4: Viu? É isso.
3: Camisetas
4: de surf. É isso. Eu agora tô percebendo.
3: Entendeu?
4: Porque toda vez que tu divulga, tu fala, véspera do meu aniversário.
3: Então eu não vou mais divulgar meu aniversário. É a nossa festa.
4: Mas aí tu não divulga a festa.
3: Você Não Soube Me Amar, a festa. Mr. P Porã, dia 20 de dezembro. Véspera do meu aniversário. No Balbúrdia, em Floripa, a primeira edição dela. Vamos postar lá no nosso Instagram hoje já.
4: Imediatamente.
3: Não, vamos dar uma amostra pra galera lá da identidade visual da festa.
4: Ah, não. Vamos fazer que nem
3: vamos
4: o YouTube.
3: Segurar?
4: Vamos, deixa que eu faço.
3: Dá uma
4: aí.
3: Segurada.
4: Só bota a data. Sem vem. Só a data, assim, pingando.
3: 20 de dezembro.
4: Só o 20 de dezembro, entendeu? Tá. Sabe aquele...
3: 20 do 12.
4: Aquele bichinho que ficava na tela?
3: Ah, sim.
4: Tum.
3: Eu sei.
4: Vamos fazer esse bichinho na
3: tá
4: tela.
3: Bem. Então,
4: 20
3: tá.
4: de dezembro.
3: Já você já é nosso convidado.
4: Vai gerar uma curiosidade maravilhosa.
3: Não, vai ser uma geração de expectativa incrível.
4: É, o mundo vai parar.
3: Não, eu tenho certeza que vai mudar a vida de muita gente. Você Não Soube Me Amar, dia 20 de dezembro no Balbúrdia com Porã, Mr. P e os sons dos anos 80, 90 e 2000. Agora vamos para as boas?
4: Vamos.
3: Tá na hora das boas, as boas do programa chegando por aqui.
1: Tá na hora.
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0: Os assuntos que estão por aí, estão por aqui.
1: Tá na Atlântida. Tá na batida. De Santa Catarina.
3: Atlântida. Na batida de Santa Catarina, os assuntos que estão por aí, estão por aqui no Desprogramados, com oferecimento de Uniavan, a inteligência acadêmica com 10 unidades em Santa Catarina. Olha só.
4: Olho.
3: Quem Sou Eu, versão atrizes estranhamente bonitas.
4: Bom, eu gosto
3: uma
4: disso.
3: Uma pegadinha porque... boa, hein?
4: Não, mas é que eu acho que até... O meu problema vai ser nome. Mas eu gosto de mulheres estranhamente bonitas. Para aí um pouquinho. Inclusive eu já lembrei de uma aqui, mas não sei o nome, não sei explicar quem ela é. Mas...
3: mais exóticas, assim.
4: É. Tem que ser atrizes, não pode ser famosas, pessoas famosas.
3: Brincadeira são atrizes, né? Mas pode ser famosa, pode ser.
4: Para facilitar, vou dar um exemplo. Eu vou procurar as atrizes, mas eu vou dar um exemplo de uma mulher que eu acho interessante e que a maioria das pessoas diz que eu tô louco. A Hortência do basquete.
3: A Hortência do basquete.
4: É. Tá. Eu acho ela uma beleza.
3: Pois entendeu? Eu não...
4: Mas atriz tem várias.
3: Não acho.
4: Eu acho, por exemplo, a Renata Sorrá bem interessante.
3: A Renata Sorrá eu acho também.
4: Bem interessante.
3: Eu ia falar a Renata Sorrá.
4: É, porque tu só copia, né? Tudo que eu falo, tu quer fazer
3: não,
4: igual.
3: Não, é que tu falou primeiro. Não quero fazer igual. Não quero fazer nada igual a ti. Senão eu faria um programa chamado, sei lá, Pijama Show.
4: Exato, e senão tu ia também já ia te separar também, né?
3: Não, senão eu teria já me separado.
4: Exato, não.
3: Eu teria te acompanhado.
4: Tu não me copia mesmo. Não, mas tem.
3: Eu pensei na Renata Sorrá.
4: Tá, que bom que quer ser.
3: Quero ficar com ela.
4: Tá, então fica com ela. Tu é a Renata Sorrá. Ela é bem bonita, mas eu não vou lembrar o nome dela.
3: É óbvio que tu não vai. É muito difícil. Fala aí, Rafa. É que tava desligado teu microfone.
5: Eu ia perguntar pro Pi, pra ele falar que filmes ela fez, pra gente tentar acertar.
4: É, mas até pra eu conseguir dizer que ela fez.
5: Nem o filme.
4: Para aí. Eu não me lembro qual era, se era novela ou filme.
3: Mas aí fica difícil de brincar contigo, entendeu?
4: Sim, muito difícil, eu concordo.
3: Fica muito difícil brincar contigo.
4: Ela tinha dois filhinhos, morava numa casinha.
3: Ah, era essa atriz que eu queria lembrar, a Eva Longoria.
4: Não, mas para aí, mas ela não tem nada de estranho.
3: Não, ela é mais exótica.
4: Não é nada exótica.
3: Mas é que aqui não tá legal essa foto
4: aqui.
3: Não,
4: ela não é
3: exótica. Essa foto aqui não é a melhor.
4: Eu discordo que esse não é o melhor parâmetro.
3: Não é a melhor.
4: Rafa, tu lembra de alguma atriz? Deixa a Rafa falar, por favor.
3: Por favor, Rafa.
5: Eu lembro. É o nome dela, Anna Taylor, sabe? Que fez aquela série de xadrez. Eu acho ela estranhamente bonita.
3: Ela é
5: o Gambito da Rainha.
3: Isso. Muito legal essa série, inclusive.
4: Deixa eu dar uma olhada. Mostra aí pra nós.
3: Gambito da Rainha.
5: Eu acho ela um ótimo exemplo de estranhamente bonita.
3: Essa gata aqui, ó.
4: Deixa eu ver.
3: Ela é muito bonita. Ela é estranha e bonita.
5: Estranha e bonita.
4: Bonita ela.
3: Bonita. Eu gostei também.
4: Gosto. Foi muito bem.
3: Muito bem.
4: Talvez a audiência possa nos ajudar.
3: A audiência
4: com
3: pode nos ajudar.
4: É, para escolher. Daí 489-9188-1009.
3: Joana Fon.
4: Não, Joana Fon era bonita.
3: A Joana Fon é bonita.
4: Bonita, eu acho que não entra na área da
3: não entra da no exotismo?
4: Não, da exótica. Eu acho que não. Tata
3: Werneck.
4: Não. Aí tem a santa paciência. Desculpa. Não, tô brincando. Não,
3: calma. É a mesma coisa que olharem
4: pra ti. Não, mas
3: dizer
4: que eu acho.
3: Tem a santa paciência.
4: Não, só um pouquinho, mas eu acho que é diferente. Eu acho que a Tata Werneck não é bonita e não é feia. Mas ela não tem uma beleza exótica. Ela é...
3: Então tá.
4: Ela é tranquila,
3: fechamos
4: entendeu?
3: Fechamos questão.
5: Assim. Eu gosto muito dela. Ela é extremamente bonita.
3: Quem é essa aí?
5: É Keira... Nossa, não sei o sobrenome.
3: Keira Kingsley.
5: Ela faz Desejo de Reparação. Ela é bem famosa.
3: É, eu achei legal, mas eu acho ela linda. Não acho ela estranha mesmo.
4: É, pois é.
3: Que o problema da gente é que nós achamos... As mulheres lindas.
4: É, na maioria das vezes sim, mas eu gosto dessa coisa da exótica, entendeu?
3: Tá. Não, então
4: nós vamos ter que encontrar e eu vou descobrir quem
3: mas
4: é essa menina.
3: Mas a do Gambito da Rainha eu gostei. Uma boa dica. Agora 29 para 6, podemos seguir com o programinha?
4: Não, vamos seguir, eu no intervalo vou pensar e vou descobrir.
3: Isso, faz isso.
4: Vou descobrir. E vocês vão concordar comigo, ela tem os olhão verde saltadão.
3: Tá. Então,
4: magrinha.
3: Procura aí.
4: Bem magrinha.
3: Atriz, olhos verdes, saltadões.
4: E ela fez... lembra do personagem? Era o João Galinha? João Galinha.
3: Ah, é uma atriz nacional.
4: Nacional.
3: Da atualidade.
4: Isto.
3: É linda.
4: É exótica, né?
3: Exótica e linda.
4: Isto.
3: Que atuou agora numa minissérie.
4: Minissérie, é isso.
3: Junto,
4: que ele é o João Galinha.
3: Junto com a beiçuda aquela do Pudim.
4: Isto, um ator absurdo ele, cara. Que eu esqueço o nome dos atores. Eu sou um
3: crapo.
4: Um merda. Ele é maravilhoso, cara. E ele era o João Galinha, casado com ela, com dois filhos.
3: Isso.
4: Morava numa casinha.
3: No Renascer, no remake de Renascer.
4: Isto. Esta menina. Que até brincaram que ela estava tendo uma fé com a Anitta.
3: O Irandir Santos interpreta o Tião Galinha.
4: O Irandir Santos é ele.
3: E aqui, e ó, ela? Tião Galinha e Joana decidem buscar uma vida melhor. Essa atriz

0: Mas é exótica.
1: Ela é exótica e linda.
0: Isso. Linda. Acertei, então. É, eu quero ser ela.
1: Casado com Alice Carvalho.
0: Isto.
1: Alice Carvalho. Alice Carvalho. Maravilhosa.
0: Isso. Concordo. Mas é exótica,
1: concordamos,
0: né?
1: Concordamos. Exótica e linda.
0: Isto. Então não, tá. Fechou. Não,
1: concordamos. Concordamos. Fechou.
0: Então tá. Eu sou ela.
1: Como é bom poder te ajudar nessas tuas aflições.
0: Cara. E o melhor é que daqui a 10 minutos tu me perguntar como esquecer. É o nome dela, eu não lembro mais.
1: Alice Carvalho.
0: E né? O dele é Irandir Santos.
1: Isso!
0: Tá. Irandir, hein? Podia ser irmão do Iglenho.
1: Fez um filme sobre a Coli Gay, né? A primeira torcida gay.
0: Isto!
1: A primeira, que era a torcida do Grêmio, dos anos 70 ali, final dos anos 60. Que era a Coli Gay. E tem um filme sobre a Coli Gay, onde ele é a estrela principal.
0: Ele é o principal, isso.
1: É, 26 para 6, vamos aos aniversariantes de amanhã.
0: E ele interpretando João Galinha foi uma das coisas mais espetaculares
1: Tião Galinha.
0: Que eu vi.
1: É o Tião Galinha, né?
0: Eu disse o quê?
1: João Galinha.
0: Então era o Tião Galinha.
1: É o Tião Galinha, que feito pelo Osmar Prado na primeira versão de Renascer.
0: Eu não lembrava mais.
1: Espetacular.
0: Eu não só não lembro o nome dos atores, como eu confundo e troco o nome dos personagens. É importante isso aí, entendeu?
1: É muito difícil conviver contigo.
0: É claro, mas a gente vai indo. É,
1: claro. Por quê? Porque isso é o amor, entendeu? A gente vai deixando rolar até o momento que não aguenta mais.
0: E é o meu caso, porque chega uma hora que a mulher cansa.
1: É mais ou menos por aí. Cansa. Tá, vamos aos aniversariantes de amanhã, que tá na hora. É Rodrigo Lombardi, 50 anos.
0: Porra, esse aí eu já falei, né, que é muito bacana.
1: Uma bela observação. Eu gosto do remake, aquele do Astro, onde ele é o Astro, né?
0: Hã? Minha Mas pedra é que, ametista, não, na realidade eu ia falar uma outra coisa.
1: Minha cor,
0: eu não ia falar
1: amarelo,
0: que é muito legal.
1: Você não conhece essa música de João Bosco, da novela
0: Astro? Mas é claro que eu conheço, eu já então te falei que essa é uma música maravilhosa.
1: Minha pedra ametista, minha cor,
0: o amarelo.
1: É boa demais essa música.
0: Essa música é linda, eu me arrepio quando eu ouço ela.
1: Olha.
0: Mas ela é diferente, né? É exótica.
1: Isso.
0: E o Rodrigo Lombardi, é o nome dele?
1: Esse daí que tá na live.
0: Eu encontrei ele no Planeta Atlântida, numa das edições do Rio Grande do Sul.
1: Se beijaram?
0: Eu não entendi a tua pergunta.
1: Por quê?
0: Que tu imaginou? Por quê? Por quê?
1: Por quê?
0: Por quê?
1: Por quê?
0: Por quê? Por quê? Mas a verdade é que eu fiquei impressionado, porque o tamanho
1: tem uma cabeça,
0: da cabeça,
1: né?
0: Dele. Cabeça.
1: É e ele com aquele turbante no Astro.
0: Não, aquilo lá era um lençol na cabeça
1: dele. É uma loucura,
0: dele.
1: Né?
0: Aquilo lá eram quatro lençóis costurados juntos. Porque não, é um cabeçalho. É muito grande a cabeça desse cara. Eu já te falei, né? Uhum. Que três pessoas com uma cabeça muito grande além da tua. O Rodrigo Lombardi é uma cabeça absurda.
1: Rodrigo Santoro.
0: O Rodrigo Santoro me parece que pode ter uma relação com o Rodrigo. Quando eu conheci o Rodrigo Santoro, eu também fiquei impactado com a cabeça do Rodrigo Santoro.
1: Sim.
0: O Cid Moreira e tu. São quatro pessoas. Mas a tua é a menor das quatro.
1: Pô, então os caras...
0: Não, são
1: por isso que eles fotografam melhor do que eu e estão nas novelas da Globo ou apresentando jornais.
0: Exatamente. São cabeças grandes.
1: Sim.
0: O Rodrigo Lombardi, quando eu vi ele no camarote, sentado, eu pensei, mas que cabeça é essa?
1: Como é que esse corpo segura essa cabeça?
0: Eu fiquei uma vez com uma menina...
1: Ah, cabeçuda?
0: Mas eu não sabia que ela era cabeçuda, eu não sei por quê. Quando eu fiquei com ela... Eu acho que como a gente tava ao ar livre...
1: Não percebeu.
0: Não percebi, porque na proporção...
1: Quando foi pro ambiente
0: calma,
1: fechado...
0: Eu vou chegar lá. Aí nós nos amamos, foi legal. Era ao ar livre. Ar livre.
1: Woodstock.
0: Isto!
1: Tá.
0: Ah, tá. Passou o tempo. Depois de um tempo, fomos nos reencontrar.
1: Quer dizer que tu transou nas ruas da cidade, livremente?
0: Não.
1: Que nem aquela música de Alceu Valença, Como Dois Animais?
0: Não, claro que não. Marcamos de nos reencontrar. Eu tinha um carro na época, que era só para dois lugares.
1: Ah, eu lembro desse carro.
0: Isto.
1: O pessoal te invejava.
0: É.
1: É.
0: Aí ela entrou, ela chegou, eu vi ela caminhando até então, ok, porque eu via ela ao ar livre. Quando ela entrou dentro do carro e ela sentou, eu olhei... Eu pensei, pelo amor de Deus, vai ser muito grande esta cabeça.
1: Como é que coube no carro? O carro era pequenininho, eu lembro do carro.
0: Exato. Eu pensei, nós não vamos conseguir nos mexer aqui dentro. Como é que vai ser a partir de
1: agora?
0: Como
1: é que foi?
0: Horrível.
1: Por quê?
0: E aí, nunca mais nos encontramos.
1: Sim, foi desagradável para ela. não,

0: tinha espaço pra cabeça dela.
1: Não. Sabe aquela música? Do Ed Motta, tem espaço da van?
0: Não tinha. Não tinha. Nem se fosse uma van.
1: Não tinha. Mas que... E na hora de
0: como descer, é que ela ficou conhecida?
1: A cabeça.
0: A cabeçudinha. A cabeçudinha. A cabeçudinha do Lamy.
1: A cabeçudinha ficou entalada na hora de desembarcar.
0: Que coisa
1: séria. Eu dei uma empurrada.
0: Que feio. Não, 22 para 6. Tá, chega! Chega! Chega! Amanhã também tá de aniversário a Boca Rosa. A Bianca Andrade.
1: Isso aí tinha que passar, né?
0: Passa. Ela ainda é mulher do Fred, passa. Do Fred do Desimpedidos? Não, não é mais, né?
1: Passa esse aniversário.
0: Bianca aí. Rinaldi, 52 da
1: bonita,
0: Bianca Rinaldi.
1: Bonita,
0: 52 Bianca da Bianca Rinaldi.
1: Bonita,
0: muito bem, a Bianca bonita, Rinaldi. Bonita. Denise Fraga, 62.
1: Comediante, né?
0: Atriz, né? Muito mais do que comediante. Ela é mais, ela é mais do que uma atriz de comédia. Ela é uma atriz dramática.
1: Não, então tu faz favor de dizer também. Porque tu colocou atriz. Como se uma atriz fosse melhor profissionalmente do que uma comediante.
0: Não, são coisas diferentes.
1: Então diz
0: comediante
1: também
0: comediante só atriz. Faz comédia.
1: Então fala, então corrige. Corrige.
0: Não, quem também. Errou foi tu.
1: Não,
0: quem errou
1: não,
0: foi tu.
1: Não,
0: não, quem errou não, foi tu. Não. Eu já admito meus erros lá em casa. Aqui eu não vou admitir. Chega. Thaís Carla. Quem é a Thaís Carla que eu não lembro dela? Eu não lembro dessa daí.
1: Quem é ela?
0: Não tô lembrado. Tu sabe quem é ela?
1: Rafa?
2: É uma influencer que era bem gordinha assim, aí ela emagreceu bastante. E ela é influencer.
0: Influencer da
1: mas
0: canetinha.
1: Mas ela é influencer porque ela emagreceu?
2: Não. Ela fazia vídeo, e tipo, de provando roupas assim, plus size.
0: Roupas plus size.
1: Tá legal.
0: Ela ficou bem famosa. Ela era uma influencer.
1: Então ela era uma influencer plus size.
0: Plus size e agora uma influencer da caneta, provavelmente.
1: Certo.
0: Não sei, não tenho a informação.
1: Sim,
0: vamos pro próximo. Vincent Martella, que era lá da o Greg do Todo Mundo Odeia o Chris.
1: Tá bem.
0: É. E quem estaria, quem faria?
1: Puta merda.
0: Uma pena que o especialista no tema não esteja no programa
1: Maria
0: de hoje.
1: Maria Bethânia.
0: Não, não é. Mas eu mesmo que imito a Maria Bethânia.
1: Olha aí.
0: Que ele é especialista em Nietzsche. Vou licitar Nietzsche.
1: Ah, o Nietzsche estaria.
0: N-I-T-E, o Nietzsche. Estaria de aniversário amanhã, faria 182 anos.
1: Poxa, que pena que morreu cedo, né?
0: Sim, ele morreu em 1900.
1: Ah, e aí tu vê, hoje...
0: A obra...
1: Nós estamos falando obra, dele, que coisa impressionante, né?
0: Será que estarão falando de Mr. P daqui a 100 anos?
1: Pois é, a gente sempre tem a pretensão de ser eterno,
0: de
1: né?
0: De ser eterno. É. Mas a Tomando Chá com Seu Zé tá registrada para a posteridade.
1: Não, mas o que eu fico
0: as
1: pensando...
0: As tuas músicas, as tuas canções, que embalaram tanta gente.
1: Cara, que coisa horrível morrer, né, cara?
0: É horrível. Não, e o pior de tudo é o seguinte...
1: Não vai adiantar nada, né?
0: Hoje, tu sabe qual é o nome do teu bisavô, por exemplo?
1: Sabia, esqueci.
0: E do teu tataravô?
1: Muito mesmo.
0: A gente não sabe, cara. Não lembra?
1: Claro que não.
0: Eu só lembro o nome dos meus avós.
1: Nos damos uma importância.
0: Duas gerações depois não vão mais lembrar de ti, cara.
1: Não, claro que não. Não
0: na
1: interessou
0: tua
1: em
0: família,
1: nada.
0: Tu imagina na humanidade.
1: Exatamente.
0: Tu imagina,
1: exatamente,
0: cara? Que coisa horrível.
1: É horrível, por isso que é ruim morrer.
0: É muito ruim morrer.
1: Ah, claro, cara.
0: O Nietzsche
1: não...
0: morreu e a gente tá falando dele. Ele faria 182 anos amanhã, porque ele é o Nietzsche. Né?
1: A gente não pode nem escolher a roupa que vai ser enterrado, cara. Não adianta querer dizer, ah, deixa separado. Não. Na hora vai ter alguém para dizer, não, não é assim. E a barba, vão acertar?
0: É.
1: O cabelo.
0: Não, eu espero que não cortem a minha barba e me deixem sem queixo.
1: Nós já combinamos algumas coisas aqui, né,
0: a
1: Bora?
0: Música, a música.
1: Então eu
0: a
1: vou te pedir
0: é
1: uma outra.
0: A música do AGP, né?
1: Que tu acha que vai ser muito, muito agressivo? Não, não é do AGP.
0: Deixa
1: não
0: eu
1: faça
0: te amar.
1: Isso. Não, não é.
0: Não
1: essa.
0: É, deixa eu te amar,
1: tu
0: do
1: acha
0: AGP?
1: Que vai ser muito agressivo
0: como
1: e
0: é
1: muito
0: que é
1: mórbido.
0: Mesmo a
1: não, não interessa. Agora eu não vou dizer.
0: Mas agora eu quero lembrar.
1: Agora o assunto é outro.
0: Eu quero lembrar.
1: A música, a da cremação é Where the Streets Have No Name do U2.
0: Tá, eu quero saber do enterro.
1: Não, mas não... Ah, o enterro.
0: Não, a do velório.
1: A do velório. Eu acho que a gente vai ter que fazer um set list aí, porra.
0: Vamos porque combinar. É muito corpo, né, pra queimar.
1: Não.
0: Tá.
1: O crematório é essa, mas vai ter que tocar também em algum momento. Escolhe a hora.
0: Tá.
1: Que é aquela do Onde Deus Possa Me Ouvir.
0: Do?
1: Pá, não faz uma pergunta dessa que eu esqueço sempre o nome dele.
0: Por quê?
1: Aí, Eu ia comentar o seguinte.
0: Como é que é o nome do cara, velho?
1: Eu vou te dizer agora. Vanderly.
0: Vanderly, tá. Agora eu lembrei. Tá. Essa música, isso. Não podemos esquecer, Rafa.
1: Mas esse é um momento, não é do cara tá. da crema.
0: Tudo bem.
1: Mas eu quero te perguntar, tu acha muito mórbido? Vai ser muito ruim me deixar só com calça e sem camisa?
0: Ah, eu acho que não.
1: Eu
0: acho
1: prefiro.
0: Que não. Vai ser legal, porque Jesus, por exemplo, tava na cruz.
1: Não.
0: Na cruz sem camisa.
1: Não, aí tu tá indo longe demais. Aí já é.
0: Tu acha?
1: Não, também não. Sei lá,
0: foi uma referência óbvia que me veio.
1: Não, eu acho que é legal.
0: Eu quero ser com camisa. Pode ser essa floreadinha aqui, ó.
1: Não, tu vai ser uma camisa floreada.
0: Uma camisa floreada.
1: Se colocar um paletó em ti, eu não vou gostar.
0: Não, de forma alguma.
1: Tem que aparecer os teus pelos. Tem que aparecer os teus pelos.
0: Levemente, assim.
1: Levemente.
0: Aberto. Levemente aberto.
1: Tá.
0: Tá? Pra ser um morto sensual. Entendeu?
1: Ah, isso aí tá em ti.
0: Isso aí tá em mim. Ti. Sou sexy, um morto sexy.
1: Isso tu
0: olha
1: pode
0: como tá sexy o Porã.
1: Isso tu pode ter certeza. É. Se tem uma coisa que tu vai ficar e permanecer morto, é sensual.
0: Ah, obrigado.
1: Até no caixão tu vai estar sensual.
0: Que legal. Agora é 16 pra 6. Amanhã. É o dia do professor no Brasil, né? Teve feriado nas escolas, a maioria das escolas ontem fez feriado, mas amanhã é o dia do professor, então um parabéns, um abraço, um beijo apertado em todos os professores desse Brasilzão. A gente precisa fazer o show do intervalo, falamos demais aqui nesse primeiro bloco e não fizemos a pauta do programa, que hoje vem a ser a pauta anunciada. Como as IAs estão mudando a forma de amar dos jovens?
1: Ah, já não gostei da pauta.
0: Não, mas a pauta é boa.
1: Tu achou?
0: Agora a pauta tá boa. Aquela de ontem a gente não tinha pauta.
1: Sim.
0: Hoje a gente
1: não,
0: tem
1: pauta. Não, mas é que com essa pauta eu já me assustei. O que, porque que eu vou conversar?
0: Porque os jovens... Mas é que tu tem que estar por dentro do mundo das IAs, porque tu te relaciona com muitas mulheres jovens. E
1: IAs?
0: Homens também.
1: IAs?
0: 15 para 6. Vamos ali. Show do intervalo, já voltamos.
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14: Novas gravações do Bob Dylan. O cantor vai lançar 371 gravações inéditas. O material registra a segunda fase da lendária turnê, realizada em 1976. O box chega no dia 6 de novembro e, ao todo, são 39 CDs e 381 faixas no total. O lançamento ainda terá uma edição especial em 3 LPs. Ela reúne 22 faixas de um show realizado no Texas e já tem prévia disponível. A versão de Going, Going, Gone já pode ser ouvida nas plataformas digitais. Quem aí curtiu a novidade? 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
0: Beijo do gordo, tamo de volta. Tamo de volta, desprogramados na Atlântida, 7 para 6. 6 da tarde tem Pretinho Básico, mais um campeão de audiência na Rede Atlântida. E agora tem o ouvinte desprogramado. Antes disso, aquele recado da Intelbras, que tá no ritmo da Oktoberfest, no ritmo da música, da alegria e dos encontros. 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
0: Eu pedi pro Márcio Oslila da Intelbras as imagens.
2: Tá.
0: Né? Vamos ver o que chega. O que tu aprontou na Oktober de Blumenau?
2: Não,
0: tá tudo
2: pouca
0: certo.
2: Coisa.
0: Fosse muito bem.
2: Claro.
0: Eu sei que foi bem.
2: Me
0: representou
2: bastante.
0: A Rádio Atlântida, fez programas, né?
2: Manteve contatos,
0: perambulou pela cidade.
2: A Rafa tá rindo.
0: Né? É, isso aí, Rafa. É isso aí que ele faz. É agora 6 para 6 e chegou o ouvinte desprogramado.
2: Pois não.
0: 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Vamos às mensagens que chegaram por aqui. Piporã, vocês estão bem? Hortência, Renata Sorrá, só falta falar que a Regina Casé é bonita também.
2: Não acho que ela seja dentro da...
0: Dessa
2: perspectiva. Da ideia, da perspectiva da beleza exótica. Não,
0: não
2: se enquadra. Mas,
0: também acho que não.
2: Mas é gosto, né? Tem quem ache, como é o nosso caso com a Hortência e a Renata Sorrá.
0: Muito bem. Oi, dupla! Hoje os egos de vocês estão saindo pelas janelas do estúdio, hein?
2: É que as janelas são fechadas, por isso.
0: A gente não conseguiu, daí prenderam nossos egos aqui.
2: Exato.
0: Salve Porã, salve Pia, aqui é o Márcio Chacal de Caxias do Sul, moro em Floripa, sou taxista. O Pi sabe quem eu sou. Na humildade vocês formam a melhor dupla do rádio. Porã, o Everton é um herói, ele salvou uma moça numa situação de acidente em Farroupilha. Farroupilha Caxias, numa das festas em que ele fazia na Notorium.
2: Poxa vida.
0: Ele salva pessoas também. Também tem isso.
2: Não, mas
0: ele salva pessoas baleadas, mas... atropeladas. Né?
2: É, a baleada foi em Porto Alegre.
0: Isso.
2: Mas essa é... Pô, que legal ele lembrar disso. É muito emocionante isso e é real. Era 6
0: Ela
2: da manhã já.
0: Tinha sido atropelada?
2: Não, foi um acidente numa van. E realmente eu socorri ela... Na hora, levei até o hospital, etc. E foi... Teve que ser uma atitude meio... na hora, assim, uma decisão
0: rápida.
2: Bem delicada.
0: Sim,
2: é.
0: Sim.
2: E eu fico muito feliz pela lembrança e feliz principalmente por ela, né? Pela recuperação que ela teve.
0: Muito bem. Viu só?
2: É.
0: Tu já fez umas coisas bonitas nessa tua vida.
2: Não.
0: Salvou pessoas. Almas.
2: É, às vezes a gente é o intermediário, né? Quando menos se espera, assim, a gente pode estar...
0: Tomar
2: servindo.
0: A atitude certa na hora
2: exato,
0: certa.
2: Exato.
0: Mandem abraço para os taxistas, o Márcio manda aqui. Ó. Um abraço a todos os taxistas aí. Boa tarde, Mr. P. Porã. Muitas vezes já somos esquecidos em vida. Esse aqui foi profundo. Já somos esquecidos em vida.
2: Puxa
0: imagina
2: vida.
0: Depois de mortos. Belíssima reflexão de você sobre o tema, sempre opinando com inteligência. Abraço.
2: E foi tão bem ele que se for para escolher... A gente prefere ser esquecido morto, né?
0: É verdade. Toda a vida que sejamos esquecidos mortos.
2: Mortos, exato.
0: Né? Até porque se a gente for esquecido em vida, ninguém mais vai nos ouvir.
2: Nada.
0: Né? A gente não vai prestar pra nada.
2: Nada.
0: Rapidamente,
2: nada.
0: Como as IAs estão mudando a forma de amar dos jovens, um estudo de uma edição da revista Computers in Human Behavior mostra que o envolvimento emocional com inteligências artificiais pode gerar impactos profundos na formação social e afetiva dos jovens. Resultado, mostra que os participantes que criaram laços emocionais com a inteligência artificial apresentam menos interesse em interações humanas.
2: Puxa.
0: Olha só, aumento de tela, sinais de solidão e dependência emocional. A psicologia explica que a busca por esse tipo de companhia está relacionada à timidez, insegurança e medo da rejeição. A IA cria uma sensação ilusória de acolhimento, em que o jovem se sente compreendido e aceito. Porém, esse conforto, entre aspas, faz com que o adolescente se acostume a uma convivência artificialmente perfeita e em que tudo é previsível e controlável, a sensação de segurança se transforma em dependência. A vida é imprevisível e incontrolável, e é por isso que é tão legal viver.
2: É,
0: né?
2: é verdade.
0: Aos riscos, dar cara a tapa, se arriscar, né? Porque o não a gente já tem, né, Mr.
2: P? Olha, foi muito bem, viu? Foi muito bem.
0: Muito obrigado.
2: Eu gostei das suas palavras, assim, no encerramento.
0: Dito isso, foi te convido bem a conferir Mário Sérgio Cortella lá no Papo Desprogramado, que está exclusivamente aqui no canal Desprogramados. E agora a gente fecha com Rage Against the Machine, chamando o Pretinho Básico, que vem em breve, o Mr. P na rede, logo mais às 7. Valeu, tchau!
2: Vou tocar no pijama hoje. Eu volto.
0: Acabou. Amanhã a gente está de volta. Tchau!

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9: 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De fenômeno? E sempre aliado à interpretação. 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
4: Cara que tá desde o início do programa, Neto Fagundes.
5: Fala, meu querido!
4: Vamos, Neto!
5: Tamo aí.
4: Como é que tá, Neto?
5: Tudo cara, certo? Você, já deve, você já deve ter comentado aqui.
6: Pode falar, né?
5: Você já deve ter comentado aqui sobre a balada, né?
6: Sim.
5: Você, na segunda-feira não,
4: mas
5: não teve.
4: Sem a tua presença, né?
5: Mas é que eu não tava na segunda-feira, é, não teve pretinho, né? Não pude agradecer muito o carinho das pessoas lá. Foi muito legal, né, cara? Muito
4: foi divertido. Tão legal que o Messi deixou a roupa dele lá no Fuga, né?
5: Saiu meio em Fuga, né? Mestre em Fuga.
4: Boy, o teu momento ali, né, Neto? De
5: não,
4: cantar
5: foi bonito, foi bonito.
4: Com a galera foi emocionante,
5: que
4: né?
5: Que legal. Cara? E a gurizada da banda também, né? Que acompanhou todo mundo
4: sim,
5: ali.
4: Sim, sim,
5: né?
4: Tempo
5: de dama, né? Banda o quê?
4: Banda
5: dedo
4: top.
5: De dama.
7: Ah, não é teto de dama.
4: Não, é dedo de dama. Pô, a banda é muito boa. Muito que legal. Bom, o Neto esteve ali com a gente. Aguarde novidades. Mas pra galera que não pôde ir na balada, tem a possibilidade de ir nessa sexta-feira em Novo Hamburgo, no Boteco Comedy. Não é uma balada, mas é um clima de alegria. Aê. Pra fazer a galera se divertir, sorrir com o Sextou do Pretinho. A última oportunidade, se eu não me engano.
5: No Rio Grande do Sul,
4: sim. No Rio Grande do Sul, é.
5: Muita gente indo lá pra ver o Natan, né?
4: Também. Legal, coisa né? linda. Então estaremos ali em Novo Hamburgo, no Boteco Comedy, sexta-feira. Boa tarde, Léo Oliveira.
7: E aí, Rafinha, tudo bem? A galera pode nos ver em novembro na tour de Santa Catarina.
4: É verdade. Qual é a perna ali? É Floripa.
7: E Blumenau.
4: Aí, vai ser bem legal. Bem legal. Boa tarde, Diori.
8: Salve, Rafinha. Pô, eu não tive a oportunidade na balada do Pretinho.
4: Porque a Andressa disse que tu não tava afim.
8: Ela disse que eu não tava com vontade, aí tinha uma situação de logística ali pra resolver e não dava pro cara ir sozinho.
4: Não,
8: né?
4: E é difícil, né? Perigoso, se o cara com filho não é todo mundo que foi e quer que fica.
5: É, aí foi só Antônio. Dá, né?
8: Mas aí, como eu não pude ir na balada do Pretinho, tu disse que tem um show na sexta-feira,
4: isso.
8: Né? Eu também não vou poder
4: também
8: ir.
4: Também não vai ir, Diário, mas tá bom. Tu não ia pagar o ingresso mesmo, então não importa muito se tu vai ou não,
7: Diário. Não tinha perigo ir sozinho, solteiro, tava tranquilo.
4: Tá casado.
8: Mas não é por
4: casais. Não, eu entendo, Não. É ruim sair assim, tipo, ainda mais quando a neném é muito pequena.
8: É, isso.
4: Tem razão. Então, é um grande homem, Jory.
7: Pô, meu.
4: Cara bonito aí.
7: Olha aí.
4: Oi, Ivan, mas é um cara legal, nosso amigo ou não?
7: Não, ele é nosso amigo, nosso irmão.
4: Ele é um grande homem.
7: Só não gosto dele, fala de arbitragem. De resto, achei ele um fenômeno.
4: Ah, porra, ferrou o cara.
5: Metade do conteúdo do cara é arbitragem.
8: Mas boa tarde. Mas já deu no teto, desculpa, né? Já desculpa, deu no teto, Jory. Já, né?
4: O quê?
8: Arbitragem.
7: Aí, ó.
8: É. Vamos parar, eu acho.
7: Escorama com o Jory Vasconcelos.
4: Isso. Não, tô precisando de uma voz final de semana.
8: Vamos lá.
7: Sábado de manhã.
4: Rafael Gomes, boa tarde, produtor do programa.
5: Boa tarde, Rafinha. Pro Jory não é um problema, ele já trabalha final de semana?
4: Já trabalha,
7: que camisa,
4: já trabalha.
7: Hein? Tá bonito,
4: hein? Não, tá legal.
7: Bonito, né?
4: O cara, quando bota o branco, ele tá com coragem.
5: Ah, eu tô bem hoje.
7: Hoje não pode comer massa.
5: Tá feliz, ele tá
4: tão sem nem feijão, né?
7: Massa e feijão não dá pra comer, senão. O cara é tchau.
5: Pinga. Não, o cara passou lá no outro corredor, já veio.
4: Já vem.
7: Pois é. Tá de branco, todo gordo de branco.
5: Claramente ele derruba alguma coisa.
4: A nova revelação aqui da Rede Atlântida, o cara que é produtor do Bola nas Costas e por vezes integrante também, ele é produtor do Quase Nada, o programa que vai ao ar aqui pro Rio Grande do Sul, bem como o Bola nas Costas, e agora tá fazendo parte da equipe do Pretinho Básico, o Natan Nunes.
9: Fala galera, galera!
5: Que currículo, cara!
4: Ei, tu viu, Neto? Como cara, é bom, ele é um parceiro.
9: Cara, eu não sei o que eu fiz, eu não tô conseguindo baixar o fone.
4: Cara, é o teu retorno, né, mano?
7: Tá aí, esse fone aí, tu vê que é de uma pessoa surda, quem tava usando era o Lelê.
4: Era o Lelê,
7: agora tu vê que o Lelê é muito surdo, cara.
5: Ah, maravilhoso. Mas tu também é.
7: Não, eu sei que eu sou, mas eu sou.
4: Não, mas o Lelê e o Fetter são os campeões.
5: Não, meu.
4: O Renato, tu confia no grupo aqui da galera?
10: Eu confio na Rede Atlântida.
4: Ai, é bonito.
7: Que não tem estrangeiro aqui, né? Não tem perigo, né?
10: Não tem nenhum que
4: acha. Não, mas tem o castelhano.
5: Eu tô com dificuldade.
4: Não, mas é só um estrangeiro, não impacta.
10: É, mas tinha um, tá tudo bem.
9: Boa tarde.
4: Olha aí, tem dois.
7: Puta, português tu não gosta, né?
10: Esse aí estragou, né?
9: Eu acredito que...
10: Tô tentando organizar tua baderna.
9: Mas eu não fiz nada.
4: Exatamente, tu não fez nada.
7: E aí que tá o problema.
4: Aí que tá o problema.
10: Fiz até um churrasco hoje, tarde, no CT.
4: Ah, é, mano?
10: Rodrigo Adams assou pra gente.
4: Pô,
10: vamos ver agora.
4: O assim assado
10: assim
4: lá?
10: Assim assado.
4: Pô, que legal. Que maravilha. Tá bom, o Renato vai estar com a gente aqui. Vamos trazer o... Ivan, desculpa. Boa tarde, Ivan.
1: Boa tarde, Javi.
4: Boa tarde.
1: Boa tarde, Renato. E todo mundo aí, né? Pô, boa, grande tarde pra geral aí, né?
4: Tu viu que o Ivan cresceu, que tem até a abertura do programa agora com o top 5 do Ivan.
1: E tô feliz que o Alejandro, pá, R$70 ele me deu de sábado.
4: De sábado?
1: 70
4: pila. Pô, eu ganhei mais, cara.
1: Ganhei 70 pila, ele me chamou ali de cantonazinha ali e falou, ó... Pelo teu trabalho aqui, 70, vou te contar as duas tequilas.
4: O Ivan e o Messi merecem ganhar uma grana, porque foi assim,
8: no papel,
4: ó.
8: Olha, trabalharam.
4: Cara,
1: papel.
4: Não, foi assim, um momento de transe, eu acho.
1: Não, um momento assim que nós mais estamos assim, ó, e aí, podemos fazer semana que vem, aí eu falei não.
4: Não dá. Ai, quem sabe, cara, quem sabe uma por semana. Olha, nós não temos saúde pai, pra
1: eu,
4: isso.
1: Eu vou contar um bastidor aqui, ó.
4: Conta.
1: Fica quase uma hora eu e o Rafinha ali, bah.
4: Cara,
1: remanda assim, nós tava.
4: Não, nós fizemos até stand-up.
1: Cara, no palco. A travessia Porto Alegre, Guaíba, a gente fez. E aí, cara.
4: Um vento contra e só um remo.
1: Cara, a gente sentou ali, eu, Neto, Rafinha, a esposa do Neto.
4: Não, tá liquidado.
1: Daí nós estamos sentadinhos conversando e veio o alemão e falou o que pra gente?
4: O que vocês estão fazendo aí? Não estão fazendo nada, não. Tu tá de sacanagem, eu perguntei pra ele.
1: Nós xingamos até a oitava geração. Nós
4: ficamos uma hora, onde é que tu tava, orelha? Porra.
8: Depois de uma hora e meia desse
4: suador. Mas suador, som, pá, tudo.
1: Aí ele veio. Vamos trabalhar, galera.
4: Não, tá de sacanagem.
8: Valeu o cachê. Mas eu gostei que ele deu 70 pila e descontou as duas tequilas.
1: Isso! As duas tequilas.
8: Quanto? Voltou 30.
1: Não, era mais. Era mais.
4: Foi muito legal.
1: Foi muito legal. A tequila eu paguei. Que era muita. Só uma, hoje eu paguei.
4: Uma galera, uma galera, Ivan, foi lá e.
1: Uma galera.
4: Mas a galera ficou de fora, enfim. Beijou na boca.
1: Voltei só hoje do Cássio.
4: Ah, é verdade, né? Foi sequestrado.
1: Três dias, uma senhorinha gordinha me pegou e de jeito, cara.
8: Senhorinha gordinha.
1: Me deu tá um ótimo, alicate.
4: Ivan. Tá bom. O da Pena tá aí. Boa tarde, da Pena.
2: E aí, meu irmão?
4: Podemos trazer os destaques?
2: Devemos, dever.
4: Maravilha,
2: prazer. Tá muito bem com esse boletom aí, meu irmão.
4: Obrigado.
2: Tá bonito, meu irmão.
4: Eu sou um cara que.
2: Se ninguém te falou, falou. Tá bonito.
4: Não, ninguém me fala isso faz horas.
2: Olha pra mim. Tá bonito, cara.
4: Obrigado.
8: Aí.
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4: Não, e outra, né? Tu dá um novo ambiente pra casa do cara, né? Tu muda ali o astral, a energia do lugar, é legal, né?
1: Vou pintar aquela tua sala ali que tá ruim, tá me incomodando aquela coisa.
4: O teto realmente tá ruim, né? A Lívia joga uns troços lá no teto.
1: Tá descascando o teto, eu tenho que dar uma pintada ali.
4: Não, mas faz tudo, né?
1: O quarto tem que pintar os rodapés.
4: Não, o quarto eu resolvi hoje, fica tranquilo. O Petinho Básico desta edição, abrindo aqui o leque de destaques e aniversariantes, entre outras coisas, é o Enzo, um Rottweiler de 5 anos do tutor Edu Bueno. Bah, esse é um cachorro que eu queria.
1: Mas o nome não tá bate com chassi, né?
4: Não bate. Não. O Enzo deveria ser o teu, um Lulu não, da bumerangue ali.
8: Meu é
4: o
8: Einstein, é bruto. O meu é bruto.
4: Ah, é bruto, claro. Não, e esse aí não é. Tá certo tu. Olha que dog irado, cara. Porra.
1: Esse aí não dá pra botar a mão no portão. Não, tocar
4: o Rottweiler... Agora vamos ver quem é... Não, o Neto talvez vai lembrar. Vocês acham que não. O Rottweiler é o cachorro dos... Puta, como é que é o desenho? Eu tinha o soldadinho e
1: tal. Comandos em Ação?
4: Não. Era Comandos em Ação?
8: Patrulha Canina.
4: Não. Patrulha Canina é de agora.
1: Desenho do Canil.
4: Não.
8: Penélope Charmosa.
4: Não, era do. Era, eu acho, Comandos em Ação.
1: Não, os bonequinhos
4: demais.
1: Não, os bonequinhos, os Comandos em Ação. O pessoal pode mandar
4: na Comandos em Ação. E aí o cachorro era o Rottweiler.
8: As eu meninas tinha... super poderosas.
4: Não
1: tinha cachorro.
4: Não tinha cachorro, no caso.
1: As meninas não.
4: Tá aí o Enzo, então, na tela. Obrigado por ter mandado pra gente. 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
8: O Einstein, recomendo.
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8: Quero um áudio do Einstein na próxima. Vou trazer um áudio.
1: Ah, tem uma rádio aqui perto aqui que o cachorro comenta futebol.
4: Eu não sabia. Eu lembro do Palhaço Maionese, que esteve conosco lá também na festa.
8: Grande abraço, muito obrigado.
4: E cantou Legião Urbana, Neto.
1: É verdade, bem. Tudo bem, Rafinha, tudo bem. Para o Natan,
4: bom tarde.
1: Fagundes, Rafael, Jovem Vasconcelos, um ótimo tarde a todos.
4: Ótimo tarde.
1: E foi muito Jovem bom, e as Bande. Pessoas, elas vieram forte no...
4: Não parece mais, né?
1: E no Legião Urbana, né? A galera veio, quis não, fazer uma cast.
4: De 10 músicas, 5 eles pediam Legião Urbana, né?
1: Olha, é nem o Dado Villa-Lobos toca tu... tanto Legião Urbana.
4: E tu beijou na boca, Menezes?
1: Não. Não posso.
4: Por quê?
1: Sapinho.
5: Eu gostei que na balada, o Palhaço Maionese e o Mestre, não é que eles entraram, eles só entraram, assim, eles não esperavam ser anunciado, nada. Eles só surgiram no palco.
1: Essa é a surpresa, mas é que assim, né? Ó, estava tocando Legião Urbana pela segunda vez, aí eu senti, isso. Bom, do, se me anunciar pra eu ter que cantar, não, eu vou me guelar aqui e vou cantar junto com isso, o Rovitch.
4: É isso aí.
1: Mas foi melhor do que ver os dois caras sem camisa, né?
4: Que foi bem feio. Melhor, né? Foi bem
1: barriga de velho, coisa invenção do Adams, né?
4: É normal, né? É. O nosso garotão de Viamão, de Cerro Largo, não sei, ele de tudo que é lugar.
5: Agora, cara, eu fico imaginando...
4: Ele não é mais de Bagé.
5: Não, ele nasceu em Cerro Largo.
1: Bagé, ele é proibido de entrar.
4: É, Neto?
5: É, ele é de Cerro Largo.
8: Tá. Eu fico imaginando o que foi o surrealismo da balada do Pretinho, pra quem foi.
5: Não tem como imaginar.
4: Não dá.
8: Porque eu que vi nas redes sociais, eu fiquei impactado, fortemente impactado. Imagina a galera que foi curtir a festa.
1: Não tem, cara.
8: Cara, assim, o surrealismo dessa noite...
4: Não, os highlights me pegaram.
8: É inacreditável.
1: Cara, quando eu vi que eu tava em cima de um túnel, eu e o Gomes, pá, 40 cabeças que sobraram no finalzinho.
5: Nada, tinha umas 100 cabeças no final.
1: Eu sou ruim de conta. Aí eu falei que nós estamos bem. Quando eu tava em cima de um túnel com o Couto tocando... Tá bom. Tocando Marisa Monte.
4: Tá até com
5: Outra grande participação,
4: Carlos Couto. Carlos Couto.
5: Um abraço pro Couto.
1: Chamou o DJ Couto e disse: ah, agora nós vamos dançar aqui. E sai! Toca Psy! Aí tocou. Ainda bem.
4: Ainda lembro. Bom, enfim. Tá bom, vamos seguir aqui. O baile é o Maionese, já foi apresentado o nosso
1: ouvinte. Não pintou, hein? Falei que ele tá em cana. Falei que ele tomou cana, não quero dizer pra mim. Eu
4: acho que ele foi pra fazenda, na real.
1: Ah, ele tava mal, né?
5: Tava rolando a fazenda.
4: Tava mal, porque ele... Tu via aqui no programa, né? Ele tava bem aéreo, né?
8: Não, tá lugar de reabilitação.
4: Isso, é uma rehab.
8: Será que ele não tá no elenco do BBB 2027?
4: Ah, pode ser.
5: É, mas aí é só dezembro.
4: Não,
5: é,
4: mas e outra, né, Jorge? Isso aí dá azar, né? A gente já viu isso.
1: Que foi. E dá cana, né?
4: Felipe Grande Ricardo... Opa, Felipe Grande... É, desculpa, Gomes, só pra entender. Sabe? Todo o nome dele é isso.
5: É.
4: Felipe Grande Ricardo Gerlach.
5: Grande nome.
4: Músico e professor de música de Hamburgo, na Alemanha, completando 35 anos.
5: Cara, lá em Hamburgo, cara, muita gente tem nomes grandes.
4: Hamburgo.
5: Esse é o cara da Alemanha que veio nos assistir ano passado, lembra?
4: Ah, ele e a esposa dele.
5: Isso, que ele achou que a esposa dele tava levando ele pra uma bagunça.
4: Tá.
5: E ele veio nos ver vendado. Lembra que ele ficou...
4: Tô ligado. A mina fez uma surpresa. Um
5: tempão lá embaixo.
4: Legal.
8: E a gente colocou ele na poltrona.
5: Isso.
8: Sabe por que o nome dele é Felipe Grande?
4: É, não, Jorge.
8: Porque Grande é o sobrenome da mãe dele.
4: Ô
1: meu, na moralzinha.
5: Na moral,
4: por muito menos. Não, sem violência.
5: Só que o John Jones falando de arbitragem.
4: É, operador de lives é o Vitor Duarte, o Vitão, que tá levando essa live
5: zagueiro,
4: pra gente.
5: Grande aqui. Zagueiro.
4: Grande zagueiro. Saudade, Neto?
5: Pô!
8: Grande cantor também.
4: Vamos abrir aqui os destaques. É, quem?
8: Grande cantor,
4: Vitão. Ah, Vitão.
1: Sumiu, né? Também que sumiu. Ele?
4: Não sei.
1: Cortou o cabelo.
4: Daí eu enxergo. Tem umas músicas ainda, café, um pouco de
1: café. Tá, café. Mas eu prefiro chá.
4: Não. Essa é uma neva cantando outra. Meu Deus.
5: Chama café.
4: O grupo é preso, abrindo os destaques aqui, dá pena. O grupo é preso com dinheiro falso e descobre que também levou golpe com canetas emagrecedoras.
5: Ah, o golpista toma golpe. Ladrão que rouba ladrão, né? Lá em Tio Hugo.
4: Tio Hugo?
5: Aqui
4: Tio
5: no Rio Grande? Aqui. A Polícia Rodoviária Federal parou um grupo que estava dentro de um carro. Afinal, eles haviam pago em um posto de gasolina o abastecimento do tanque cheio do carro com notas falsas.
4: Olha aí.
5: Então a polícia abordou o carro e identificou 11 mil reais em notas falsas.
4: Ai.
5: Este grupo estava retornando do Paraguai, onde eles estavam fazendo o boi velho compra e venda, né? O tráfico. Sim. Né? Só que eles haviam comprado canetas emagrecedoras, tá? E aí quando a polícia foi revistar e disse, ó, esse dinheiro aqui é falso e tal, a gente tava vendendo caneta emagrecedora, e a polícia, deixa eu ver essas canetas. E aí quando abriram a embalagem, foram abrir tudo que tava vedado e lacrado, afinal eles só compraram as caixas e saíram no Paraguai, eram caixas cheias de brita.
4: Olha aí.
5: Aí a polícia disse, olha, não quero dizer nada, mas vocês pagaram com dinheiro falso, pelo jeito
6: deram dinheiro.
4: Deram, é isso aí. O crime não compensa, né?
6: Então, o grupo de quatro pessoas. Eram quatro pessoas. Isso. Quatro pessoas.
4: Acabou.
6: Acabou sendo detido. O motorista tinha 19 anos.
1: Ah, isso aí, ó. Isso aí, aí tá o erro. Tu nunca pode mandar pra trampolinagem, jovem.
4: Tem que
1: mandar
4: os um amador, ver. Tem que ser o cara mais experiente.
1: Tem que ser um cara
4: é
1: mal, aí, com os olhos amarelos já. Olho amarelo.
4: Fumando
1: cara,
4: um Marlboro.
1: Marlboro falso.
6: O parceiro dele tinha 24.
4: Aí, ó.
6: Só e duas mulheres.
5: Ele mesmo passa.
6: E duas mulheres, uma de 20, outra de 21.
1: Tá ah, aí, bom, aí casal, tá o erro. Não, não, não, não, nunca pode ir de casal.
5: Distraiu.
1: Tem que ser quatro vagabundos. Um de preferência meio cegueta. O outro com os olhos amarelos de cirrose, o outro se bobear sem um
4: se
1: braço.
4: Se eu tivesse aí onde tá o Diori agora, eu ia acrescentar mais coisa, mas como eu tô aqui, eu vou dizer assim, o certo seria não tá fazendo essas cagadas.
1: Muito bem, não, mas se é pra fazer, faz o bem feito.
6: Voltamos de Foz do Iguaçu.
4: Olha, lá,
6: de
4: lá Vectra, é legal. Lá, é
6: lá de
4: legal.
6: Vectra.
4: Bah, Vectra é certo que tem uma ideia.
1: Cara, só não, assim, não tem um Vectra,
4: cara. É o combo, é o carro homem-bomba, né? Tu...
8: Com certeza era o Vectra rebaixado.
4: Com cara, certeza.
5: Cara,
4: com certeza.
5: Os caras atacaram eles, não foi não. Pelo carro, cara.
4: Não.
1: Tu pode levar o padre Zezinho no Vectra, que é a polícia de
4: vai. Vai ser. É a Tri-Blitz. Isso. O Vectra Tri-Blitz.
1: Tá, pô, ali,
4: o padre é que nem o Rafinha. Ele é Tri-Blitz.
1: É o padre Marcelo Rocha ali. Pode parar o Vectra. Que é aquele cara aí. Não é o padre Marcelo. É
8: que tem certas coisas que tu tem que, pelo menos, dar tentada pra disfarçar.
4: Assim, exato, né? Exato. Mas aí essa gurizada, agora eu tenho que jovens, entrar né? Na barca com o Ivan. Eles demonstraram alguma insegurança e chamou a atenção claro. Da polícia.
5: Meu,
4: que
5: eles a pagaram com dinheiro falso, velho.
4: Não, não, não. Mas antes disso, né? A atitude deles, quando já tá fazendo cagada, o teu semblante já muda.
1: Não, o jovem tem que ser os caras experientes, tem que ser os caras que são ruins, entendeu? Que foram presos no passado.
4: Isso, que apanharam bastante.
8: Não, eu lembrei de uma história do Nego Velho, né? Que, pô, tinha um tatu no carro, né?
4: Você não vai contar a história do Nego Velho com ele aqui, né?
8: Não, eu tô
4: fazendo assim, uma piada, aqui, né? Sendo não, que não, ele não. É o maior.
8: Não. Eu me lembrei, eu apenas
1: sugeri. Ah, fez o gancho.
4: Isso, mas eu tô brincando, né, Jorge?
5: Não, mas, pelo amor de Deus.
1: O Nego Velho tava no Vectra.
4: Até porque eu me lembrei uma do mestre.
5: Ai. Não
4: sei. Tá, entendi.
1: Eu queria cantar.
5: Olha só, eu vou contar uma de mendigo.
1: É. Então vou cantar uma, me pergunte.
4: Próximo destaque, 6h23. Turista fica 11 horas preso em penhasco após escorregar ao tentar tirar selfie.
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5: Que é isso aí?
11: É a música da Luísa Sonza, o Penhasco.
5: Ah, o Penhasco.
4: Bah, me pegou muito o nosso crente cantando Luísa Sonza.
5: Tem várias camadas essa
1: pergunta. Eu vi que o pessoal joga.
8: Não, foi bem, e ele pegar.
1: O pessoal jovem não sabe. O pessoal que tá subindo da base pra jogar hoje.
8: E ele crente que a gente ia conhecer, né?
11: Eu não entendi como é que você não entendeu essa música.
4: Não, eu não entendi.
5: A melhor parte ficou os cinco em silêncio pensando o que ele vai fazer.
4: Eu acho que a gente tá velho. Pode ser.
5: Isso é certo.
4: Certo, né, Neto? Mas e aí, Gomes?
6: Ai, ai, Tocantins.
4: Ai, ai.
1: Aquele
4: momento de velho.
1: Eu acho que tá ficando velho.
4: Ai, ai.
6: Na
1: só
6: serra,
1: faltou dar uma cuspidinha
6: ali. Serra da Taguatinga.
4: Taguatinga.
6: Um homem de 50 anos resolveu fazer uma trilha de bermuda, chinelo e um celular na mão.
1: Mas pra que isso?
6: Quando ele chegou perto de um penhasco de 70 metros, ele achou que era uma boa ideia tirar uma foto.
1: Eu vou subir.
6: E aí, ele fez como todo bom nego velho, né? Virou o celular na horizontal, que o nego velho tira a selfie na horizontal, assim, né? Mas não
5: tem sim, outro, tira sim, outro sim, jeito. Sim.
6: Ele tirou assim. E achou que tava muito distante.
5: E soltou as duas.
6: E ele deu um passo pra trás. Aí ele deu mais um passo pra trás. Do que ele deu o terceiro passo pra trás. Escorregou a chinela. Penhasco abaixo e o nego velho, vlau, se agarrou com a mão no penhasco.
5: Ainda bem que as unhas estavam em dia, né?
6: Se agarrou com a mão, segurou nos galhos, apoiou o pé numas pedras e conseguiu não soltar o celular. Olha esse nego velho.
4: Barbaridade.
8: Salvou o celular.
4: Tava apagando ainda, né?
5: Já viu o cara fazer isso com bebida.
6: Aí, obviamente, com esse celular, ele demorou um pouco pra chamar socorro porque não tinha sinal. Aí ele conseguiu um sinal, ligou pra polícia encaminhou o pedido pros bombeiros.
5: Conseguiu um sinal?
6: Como? Isso era 11 da manhã. Às 11h53, depois de 11 horas, quase 12 horas, ele conseguiu ser retirado. Porque ele Felipe mandou a localização também.
4: Certo.
6: E aí, só que era uma zona muito...
1: Erma?
6: Inóspita, sabe? Não, ele não andou por um caminho. Não, ele seguiu ao Léo,
4: tá ele foi ali, indo ó, ele tá num penhasco entre pedra, não é fácil. Não.
8: Era um lugar conhecido.
6: Não, não, mas mesmo assim, ele não parou pra tirar foto num mirante.
1: Cobriu a guampa e
6: ele foi indo...
4: Um lugar aleatório
6: no meio da serra.
4: Ele foi caminhando e quis fazer uma selfie.
1: Fumar um cigarro, isso aí é guampa.
6: E aí, cara... depois de quase 12 horas. Cara, ele ficou 12 horas, aí ele cara, ficou já... com muita sede, que nem não fraquejou, mas. Cara, não,
1: ele salvou. Ele fraquejou. Quem tá no vídeo tá vendo que ele fraquejou.
8: Como certamente assim? Ele tava procurando ele tá, um animal tá selvagem. Tá
6: humilhado ali, né?
1: Ele tá humilhado, desculpa aí. Tá,
4: é,
1: ele
4: fraquejou. Se tem uma coisa que ele fez, uma equipe de bombeiros, sei lá o que, pegar um rapel pra descer, porque tu é um imbecil que foi bater uma selfie, se perdeu. Ah, cara, olha, eu vou te dizer, não,
6: mano. Parece teus amigos. Eu acho que o cara coloca ele lá em cima primeiro, com calma.
4: Sim, e depois eu olho.
6: Depois o croque
4: pega. Descascada, né, cara?
1: Pô. Eu conheço os quatro amigos teus.
6: Não, mas é que já valeu, sim, meu.
4: Que poderiam ter feito isso. Eu também.
6: Mas é que já valeu porque os bombeiros filmaram e ele vai passar. Imagina ele chegando nos brothers
4: dele. É, né? O aí, tio é o do penhasco. Né? Isso aí.
6: Chegando campeão. É salvo de palmas pro resto da vida,
1: sim. Ah, virou o Everest, o apelido dele.
4: É, é bom, enfim. Everest. Vamos pro próximo destaque por aqui. Homem confunde torres eólicas com ventiladores e cobra prefeito pelo calor.
6: Lá na cidade de...
4: Achei que era Osório aqui.
6: Pedra Lavrada, que fica em qual estado, Rafinha?
4: Pedra Lavrada?
6: Isso.
4: Eu acho que fica em...
6: Paraná. Paraíba. Paraíba, muito bem, nego.
4: Paraíba?
6: É que o nego velho leu a legenda no vídeo, né?
4: Eu não sou bobo, ah, não. Eu tava tentando pensar. Ficar
6: a tarde inteira aqui. Lá na Paraíba, esse rapaz aí da foto fez um vídeo cobrando o prefeito. Vai. Afinal, de acordo com ele,
1: Marcelo Paes,
6: em meio ao forte calor da cidade naquele momento, os ventiladores estavam desligados e não estavam amenizando o calor na cidade.
4: Ah, matei, nego velho. Não, mas homem, olha.
1: Isso é sacanagem, isso é sacanagem.
4: Pode ser piada.
1: Não, é piada, não pode ser. O cara não pode ser tão burro
4: assim. Não,
1: desculpa, não pode ser.
4: Isso
1: é entretenimento. Ele tá vendo,
4: fez pra aparecer. Ele fez pra viralizar.
8: Não é possível.
4: Só pode ser.
8: Não é possível.
4: E aí, Gomes?
6: É isso aí. A Justa a gente viralizou porque as pessoas estão dizendo: não é possível que ele acha que as pás eólicas
4: não é possível,
6: são ventiladores gigantes utilizados para amenizar o forte calor da Paraíba.
12: Na real, tem que pegar o histórico dele. Se ele é um cara daqui a pouco engraçado, ele tá fazendo humor. Agora, se ele tem outras loucurinhas assim, ele tá falando sério.
1: Pode ser do CAPES, né?
6: Se ele é terraplanista.
4: Pode ser do CAPES.
1: Ele acredita em outras coisas. Às vezes o cara saiu do CAPES, com todo respeito, assim, eu já passei, eu tenho carteirinha do CAPES.
4: Tudo. É, o que tu consultava lá?
1: Não, loucura, meu.
4: Psiquiatra.
1: Isso. Tá. E aí eu tenho tudo. Aí comi ali embaixo da ponte ali, e agora o chefe tá lá no.
4: Mas agora tá
1: melhorando. E aí.
4: Mas que deprê esse assunto,
1: cara. Não, eu quero chegar ao seguinte, cara. Que isso aí é comédia.
8: Não tem a menor possibilidade ser sério isso aí.
4: Não pode ser.
8: Tem a menor possibilidade.
4: Cara,
8: não
4: tem campeão.
12: Um abraço. Eu acho que sempre tem uma possibilidade de ser sério.
8: É mesmo?
4: Pois é, Nathan. A gente não pode duvidar da burrice,
8: A gente costuma dizer que a cabeça do louco entende a cabeça do outro louco.
4: Bom, tá aí o cara que
12: eu tô agora. Eu tenho propriedade, né?
1: Tem o quê?
12: Propriedade.
4: 6h29, último destaque por aqui. Bah, eu vi esse vídeo aqui. O homem morre após pular em recinto de tigre. É na Inglaterra, isso não foi?
6: Exatamente.
4: Yorkshire.
6: Aliás, um magrão que mora nessa cidade disse que o Fetter dá um migué. Essa história de Yorkshire.
4: É verdade, é Yorkshire. Tá ali o vídeo, ó, mano.
1: Não,
4: mas ele é só esse pedaço. Depois não mostra mais nada, assim.
1: A calça branca ficou meio.
6: Cara,
4: é desesperador.
6: É um zoológico que ele não é que é a céu aberto, mas em tese os animais ficam mais livres. Certo. Só que, obviamente.
4: Tu não pode pular, né?
6: Tem. Distâncias e alturas seguras para que as pessoas e os animais não tenham interação. O rapaz não respeitou. Ele achou que era uma boa ideia entrar no recinto dos tigres e fazer um vídeo. Foi isso que ele fez.
4: Não é possível.
6: Foi isso que ele fez.
4: Então,
6: e não só isso, ele faz o vídeo e chega a postar o vídeo. O vídeo que ele faz, ele é postado. As autoridades baniram esse vídeo. Eu tentei achar esse vídeo, mas as autoridades baniram. Mas
8: ele ficou vivo depois disso?
4: Não, ele morreu, cara.
8: Ele morreu, né? Postado.
6: Não, tem morreu. Como. Porque, assim como dá pra ver ali no vídeo, o tigre vai atacando ele parando.
8: Zé, ali, que não tem o...
6: E ele tá levando meio na brincadeira, assim.
12: Cara, ele até pega bota o dedo em riche pro tigre.
4: Isso, como se ele dissesse, para com isso, e o tigre vai parar.
8: Ele escuta tá aqui, seu tigre.
12: Não, ele tá o tigre tava legal.
6: E ele tá fazendo tudo isso enquanto filme.
8: Ele tá filmando,
4: tigre. Ah, meu, é o absurdo. Absurdo de querer viralizar a todo custo, cara. Vai, é inacreditável, mano.
8: Não, pelo amor de Deus, cara. Que agonia que dá isso
1: aí. Tira esse vídeo aí, tá dando ruim aí.
6: Tira isso aí. As pessoas que estavam na volta.
8: Volta pro tigre, volta.
6: Parte achava que era combinado.
4: Tá.
6: e parte.
8: Combinado com o Tigre?
6: Não, é porque é tão irreal.
7: Tigre não foi no ensaio.
6: Porque tu não consegue acreditar que uma pessoa pulou dentro de uma espécie de jaula de tigre pra fazer um vídeo de um tigre.
7: Tu pulou num quintal. Isso, no quintal do tigre.
5: A famosa história do circo, aquela que o cara tava desafiando também, quem entrasse na jaula do tigre, né? Aí o cara começou a gritar, R$5.000 pra quem entrar na jaula do tigre. Aí daqui a pouco desce uma moça bonitona assim, né, cara? Chegou lá, entrou, abriu a porta da jaula, fechou a jaula, ficou de frente pro tigre. E aí começou a tirar a roupa. Tirou toda a roupa, ficou pelada, deitou no meio, o tigre veio, começou a lamber ela assim. O nego velho gritou lá do coiso: ah, mas isso aí eu também faço! Aí o cara disse: então vem, tira o tigre!
4: Mas, ô meu, deixa eu só aproveitar esse gancho aqui. Claro, não, é meio deprê o assunto, mas só pra, a título de um alerta, assim. Por exemplo, eu veraneio, eu tenho uma casinha ali na... É Arroio Seco a minha praia, que fica entre a Praia de Paraíso, que o Gomes já frequentou bastante, frequenta e tal, e a Praia Azul. Então, assim, não tem mercado, não tem nada. A praia é muito deserta. Mas já aconteceu pela segunda vez de três dogs, assim, da raça Pitbull, na beira da praia, atacou dois caras que estavam indo trabalhar pela manhã. Agora, recentemente, um veio a falecer, porque os bichos estraçalharam o cara. E o outro conseguiu fugir porque entrou em alto mar, cara.
6: Não é possível.
4: E outro dia, um outro cachorro lá da praia se desprendeu, que eu acho que também é pitbull. Eu não tô querendo detonar a raça. É a maneira como tu cria o dog, né?
5: Pode ter sido abandonado.
4: Também. Mas esse aí saiu de uma casa, atacou um cachorro que é o bicuíra ali da praia, que é o dogão, e tinha uma criança próxima, sabe?
5: Que perigo.
4: Então, assim, a responsabilidade é do dono do dog.
6: Tem que andar de coleira.
4: Tem que andar de coleira. Focinheiro, ele não pode estar solto na praia ali, cara, sabe? Tu nunca sabe a reação do bicho. Então, porra, tem que ter esse cuidado aí, independente da raça do teu cachorro. Daqui a pouco o cachorro sofreu maus tratos e aí a reação dele atacar, principalmente o cachorro com pitbull, que a gente sabe que ele tem uma força física maior, como o Rottweiler, enfim, como outros dogs ali. Então, pô, tem que cuidar, mano. Tem muita criança perdida ali. Ainda tem aquela vibe de praia ali em Arroio Seco, da criançada ficar na pracinha, aquele clima ali, sim, sabe?
5: Brincando na rua,
4: não tem coisa de interior, não tem asfalto, né? Não tem nada. É bem interiorano mesmo, assim. Então é só um alerta e um pedido de cuidado pra você que tem seu cachorro.
8: Fica o alerta tenha... pros animais, né?
4: Fica o alerta para os donos, né? Que são piores que os animais, muitas vezes. 27 pra 7, o Nego Velho tá aí. 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
5: Deus o livre, meu querido.
4: Ai,
5: eu gosto quando a palavra linguiça do Nego Velho tá na tua boca.
4: Tá bom, obrigado.
5: Funciona muito, obrigado,
4: Rafa. Vamos embora.
5: Maravilhoso. Boa tarde, pretinhos.
6: Boa tarde.
5: Dando
6: boa
5: continuidade tarde à saga das piadas do seu Carlos. Aqui vai mais uma inédita. Antes de dizer que o Gomes acertou, eu e meu primo da Austrália nos comunicamos pelo PB. Como os horários são diferentes, ele escuta os programas no dia seguinte. Então é bacana quando ele manda mensagem dizendo que ouviu o e-mail.

0: Aí o balcão do bar, chegou o nego velho, pediu pro castelhano, que era o barman, vê duas doses aí, meu querido. Tomou uma, o porco tomou outra, ele virou o porco, deu um chute na bunda do porco, cuspiu uma nota de 100. Aí o castelhano olhou. Cara, que lance esse aí, cara? Cara, fala comigo, eu quero comprar isso aí, te dou 1000 pelo porco. O nego velho, o porco não tá à venda, meu querido. O porco tá comigo aqui, cara. O nego velho pediu mais duas doses. Tomou uma, o porco tomou outra, deu uma viradinha no porco, deu uma bicuda no porco e cuspiu mais uma nota de 100. Aí o castelhano, cara, pelo amor de Deus, eu preciso desse porco aí, cara. Te dou 3000 pelo porco. Meu querido, já te falei, meu, o porco não tá à venda, tô negociando com ele aqui, querido. Aí ele indo embora, pede mais duas doses. Tomou uma, o porco tomou outra, e ele deu mais um chute no porco, e o porco cuspiu a última nota de 100.
1: Porra!
0: Aí o castelhano soltou, cara, pelo amor de Deus, cara, te dou 5000 reais e meia moto pelo porco. Aí o nego velho disse, olha, meu querido, eu vou te confessar, o porco não tava à venda, mas vou aceitar, querido. Aceitou 5 pila, deixou o porco ali. No outro dia ele chega na banquinha, tá no jornal, na capa do jornal. Castelhano maluco preso chutando um porco e gritando: me dá 100 pila!
1: Imagina a cena. 25 minutos para 7, Diori. Vamos ver o que, que traz.
2: Tem aí uma mensagem aqui da audiência que diz o seguinte: meu nome é Dário, não é Diori. Meu nome é Dário. Do Rio de Janeiro.
3: Resolvi, a mesma coisa.
2: Resolvi mandar essa mensagem porque acho que vocês merecem saber o bem que vocês fazem aos ouvintes.
0: Meu querido Dário.
3: Tá, não pode ser Dario o nome dele?
2: É Dario?
3: Não sei.
1: Tipo da Maravilha,
0: é Dario. É? Tem acento?
2: Não.
0: Então é Dário.
3: Tá bem.
2: É isso.
1: A informação do nosso...
2: O ano passado tive dois cânceres.
1: Ah, não.
2: Um deles me fez passar por uma nefrectomia total no rim esquerdo.
1: Ah, não acredito.
2: Foi o momento mais difícil da minha vida. Pensei que iria morrer. Na verdade, até hoje, nossa, meu também, psicológico...
4: Né? Com, pô, dois cânceres é foda, né?
1: Já leva?
2: Na verdade, até hoje, meu psicológico é meio fodido. Mas vocês são foda, com perdão da expressão. O tempo que escuto o programa é o tempo mais leve do dia.
4: Olha aí.
2: Me pego rindo sozinho dentro do carro, às vezes choro de rir. E tem um recado aqui pro alemão, pro Alexandre. Alexandre, cara, você é o velho mais legal, o velho que eu mais amo nessa vida depois do meu pai.
0: Olha aí.
2: Muito obrigado pelos momentos de felicidade.
4: Forte. Que pena, hoje eu não tô no programa Time da produção.
3: Forte. Escala, né? Escala.
2: Forte. Um abraço pra vocês e saudações vascaínas.
4: Olha aí. Vasco, pô, cara. Vencedor, hein? Esse cara... aí tem que comemorar o aniversário de novo.
2: Guerreiro do Rio de Janeiro, cara.
4: Guerreiro do Rio de Janeiro. Não é fácil. Vamos ver, Natan.
5: Tem um e-mail aqui do Guilherme Noronha, de Florianópolis.
4: Ô, Guilherme.
5: Boa tarde, pretinhos. Ouvindo o programa das 13, do dia 13.
4: Tá chegando aí o iFood.
5: A notícia do homem que viajou tantos km pra se decepcionar com uma mulher por IA.
4: Isso.
5: Me fez escrever o e-mail e dizer que eu entendo. Eu entendo a cabecinha de quem criou o perfil fake pra fazer a pegadinha. Na época do Orkut, eu e um amigo criamos um perfil fake bem elaborado e passávamos cantadas para amigos nossos e até marcamos encontros. Íamos nos lugares e ficávamos rindo de longe. É
4: sacanagem, cara.
5: Inventávamos desculpas com o perfil e marcava novamente um novo encontro. E lá estávamos nós para rir de novo. Anos depois, contamos tudo em um churrasco. Demos muitas risadas das histórias. O que posso dizer sobre essa minha história e a história do homem enganado é que alguns homens não são compráveis, negociáveis, razoáveis e nem são sujeitos a subornos, pois alguns homens só querem ver o circo pegar fogo. Mandou aqui o Guilherme Noronha de Florianópolis.
4: Ah, Guilherme.
1: Que legal, brincadeira saudável,
4: legal,
1: né, cara?
4: É super legal, né, mano? Legal.
1: Fazer, né, o cara ter um pico isso, e não ter ninguém lá pra
4: não ter ninguém, é verdade.
1: Isso é ruim.
4: Tem e-mail aqui da balada do Pretinho. Eu não li, vamos ver. Fui na balada e me decepcionei.
0: Olha aí.
4: Ué? Olá, Pretinhos, vim de Garopaba pra ver vocês. Fui à balada e me decepcionei com o Léo.
0: Bah! Específico, né?
4: Não, é. Ele olhou.
5: Ele tá diferente.
0: Olha aí.
3: O que, que eu vi, cara?
4: Ele olhou pra mim e a... Ele olhou pra mim e minha amiga e disse: abre aspas do Léo, tem duas veteranas ali.
0: Cara, eu enxergo essa cena.
4: E caiu na risada. As pessoas ao nosso redor também.
3: Não é que foi no início. Essa é a primeira frase do Léo.
4: Meu Deus.
1: Bacana o rolê, tem umas veteranas, show ali. E...

0: Aí ela disse o seguinte: me eu senti ergui. Um dinossauro. Discriminada, Léo.
1: Que é isso,
0: não,
1: Léo?
0: Não, por não, ser não. mais velha, não podemos gostar de vocês, Léo. Não. Só jovens podem comparecer a eventos, Léo.
2: De ti eu não esperava.
0: Fiquei
2: esse
0: tão mesmo, mal aqui. Que decidi nunca mais ir a lugares assim, com jovens na maioria.
1: Não, cara, festa ir. Fantasia.
0: O que me resta é gostar de Julio Iglesias, Léo Oliveira. Cara, um grande abraço da fã Mara. Desculpa, eu não li o e-mail antes, eu achei que era uma pegadinha e na
1: era
0: verdade.
1: Detonar o Léo.
0: Mas tá aqui tua oportunidade de pedir.
3: Cara,
0: desculpa.
3: É uma frase que não dá pra dizer que não é do Léo.
0: É verdade.
1: Só ele fala.
2: Só ele que fala.
0: Eu não gosto de jogar os caras na água, mas eu achei que...
2: Não, tu entrou correndo, mas tá tudo bem.
0: Eu entrei...
2: Talvez aqui, o Fetter talvez fosse vir às seis
1: mas tu lembra, não pintou. Lembra desse não momento? Pintou, é. Tu lembra desse momento?
2: Claro que eu lembro. Eu não bebi, cara. Eu tava sóbrio. Eu fiz só um tom de brincadeira, mas assim, ó, pô, peço desculpas. Ter dito,
3: eu tava chumbado e ia aliviar.
2: Não, mas não tinha que estar chumbado, não arrancaram do rolê, né? É difícil.
0: Tinha uns que já tava.
2: Já tava, já. Não é o meu caso, né? Mas eu peço aqui...
1: O pessoal já...
2: Não, mas eu peço aqui desculpas, Amara. Não era a intenção ofender ninguém. É só uma brincadeira, mas...
3: Respeitar os idosos.
2: Eu respeito os idosos, cara, mas ela não é idosa, cara.
1: Não é idosa, velho.
0: Não, mas ela fala assim, festa com jovens. Não tinha só muito jovens. Tinha uma galera mais velha.
2: O mais jovem era o Rafa, cara. Pra tu ver,
1: Pra tu ver?
2: Não, mas assim, Mara, não é.
0: De idade, né? Não de aparência.
2: Não, de aparência nós estamos mal. Mas assim, Mara, tu é jovem. Peço desculpas a ti, não era a intenção. Se tu te ofendeu, tu me desculpa.
1: Não tá mais ouvindo agora, já não tá mais ouvindo.
2: Então.
3: Não, mas vai chegar.
0: Ela tá ouvindo o Julio Iglesias, que ela botou.
2: Não, mas o Julio Iglesias eu escuto.
1: O corte do Facebook vai chegar, né?
2: Vai chegar, peço desculpas pra ela.
0: Boa, de Garopaba, hein?
1: É de Garopaba.
0: Quase 400 km.
2: Tá, mas assim, não é pro coração, é tudo brincadeira.
0: Não, não é, exatamente.
2: Todo mundo detona a gente, cara.
1: Tem alguma coisa que ela gostou, né?
2: Claro que gostou, cara, mas não precisa ficar decepcionado.
1: Se
2: mas
1: é que ela ficou, né?
2: Peço, não, ficou, as veteranas ficaram até o final.
0: Ó, ele segue, as veteranas ficaram até o final.
1: Todo mundo tentando ajudar o
3: detimento, né?
2: Eu peço detimento, as pessoas agora não podem fazer mais piada,
0: não, cara. Não pode.
3: Eu peço desculpas a quem...
0: Eu sei como é, Léo.
3: Eu peço desculpas a quem ficou ofendido, mas as veteranas ficaram
0: até o final. Ficaram até o fim.
1: É um idiota.
3: É humorismo.
0: Eu não quero tomar palavras de novo,
2: é comédia.
0: Mas eu acho que esse e-mail vale a pena ser lido, vocês vão entender.
2: Ah, o Léo é o pau no cu.
0: Não, eu realmente achei que era outra coisa.
2: Ah, eu sei a diferença.
1: Fui também na balada e me decepcionei com o Léo.
0: Estive no Fuga, não, tô brincando. Agora estamos ouvindo vocês em Jaraguá.
2: Agora dá.
0: Porra, depois de 10 vezes nós fomos lá. Fala, PB. Primeiramente, quero agradecer pelo carinho da rádio com a gente aqui de Jaraguá do Sul. E em especial ao Porã, que não mediu esforços para fazer o sinal de Joinville chegar até a nossa cidade.
2: Deram um gás na antena agora que a gente não vai mais lá.
0: Estamos
2: um gás na antena.
0: Muito felizes e posso garantir, sim, o sinal veio. Porém...
1: Aê, Jaraguá! Agora no rádio.
0: Porém, como de costume por aí no PB, não poderia ser tudo perfeito, não é? O sinal chegou, mas ainda temos aquele chiadinho de fundo. Tá. Lembrando as rádios antigas AM, com direito a uma leve chuva sonora acompanhando a programação.
3: Sotaque carioca.
0: Mas esse é o áudio que o Porã entrega, né? Num primeiro momento, depois melhora.
2: Não, melhora assim, até 2028 vai ficar show.
0: Não, vai melhorar. Então fica aqui o nosso feedback construtivo. A missão de fazer o sinal chegar foi cumprida. Porã, agora só falta tirar a previsão do tempo de dentro do rádio. Brincadeiras à parte, muito obrigado pelo esforço e pelo carinho com o Jaraguá do Sul. É muito bom poder ouvir vocês por aqui. É uma observação, aqui fala um ouvinte feliz por finalmente conseguir ouvir o programa pelo rádio. Isso é muito bom. Obrigado de coração, espero ver vocês em breve por aqui em Jaraguá. Essa difícil, aí vai ser difícil. É mais fácil tu ir até Floripa,
1: não, ali, Blumenau, né? Blumenau, que é pertinho ali, a gente vai estar ali no 20 de novembro, feriadão do 20 de novembro.
0: No Porão, né?
1: Jaraguá não é ali que passa o trem no meio da cidade? Não, não, não é Jaraguá?
0: Agora tu me pegou, acho que é, né?
1: É, tinha o futsal lá também.
0: Isso,
1: né?
0: Falcão
1: jogou lá, né?
2: Sim.
0: Exatamente. Quem mandou aqui o e-mail foi o Alexandre e a esposa dele, a Jaqueline.
2: Só pra confirmar, a gente vai estar dia 20 de novembro em Floripa.
0: Tá.
2: 21 também em Floripa, tá. Que é um sábado. 22. E aí, domingão 22, a gente tá em Blumenau.
0: Blumenau, maravilha.
2: Isso, vai lá no showdopretinho.com que tem ingresso pros nossos últimos quatro shows.
1: Dia 20, onde é que é?
2: Floripa.
0: Floripa, e 21, Floripa.
2: Floripa, 22, Blumenau.
1: E 20, quando é que é?
0: Ah, vai merda.
2: 20 de novembro é Floripa.
1: Ó, já tá lá no site do Porão também, lá, às 6 da tarde é a sessão. O show do Pretinho Básico em Blumenau, no Shopping Parque Europeu.
2: Boa. Vai no show do Pretinho.
1: O Porã vai estar nesse, né? O Porã vai estar nesse, né?
0: Não, é Porão.
1: Ah, o Porão.
3: E sexta-feira em Novo Hamburgo, né?
0: Sexta-feira em Novo Hamburgo.
2: Agora em Novo Hamburgo, a gente vai estar com tudo lá.
0: No Boteco Comedy, que é muito legal esse
1: lá
0: espaço também.
1: Vai ser no Iglém, o Porão.
0: É. Bom, tá aí, estamos em Jaraguá, aqui em Jaraguá do Sul. Obrigado pela sua audiência. Fique conosco por aqui, tá na hora dos classificados do Pretinho.
4: É clá, clá! 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É
2: coisa boa!
1: Tô preparado, Jaca.
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1: Vamos devagarzinho então. Fala, pretinhos!
0: Fala! Tá, não, ferra o carro, o cara tá louco, mas no banheiro.
1: Quero anunciar meu Fusca Azul Caissara.
0: Olha ali, mano. Bah.
1: O bom e velho Azul Calcinha, não anos 79.
0: Meu pai tinha um desse.
1: Placa preta.
0: Não
1: o
0: era
1: carro placa preta. Foi todo restaurado em 23.
2: Desde 45.
1: Tanto na estética quanto na mecânica.
0: Pô, tá bonitaço esse Fuquinha, bem cuidado, hein?
1: Eu uso ele em viagens e encontros de carro de coleção. Ele já ganhou vários
2: viagens, prêmios.
0: Imagina, eu uso ele em viagens, ele é por trilhas.
2: Cara, eu peguei o Fuga do Pretinho. Cara, a gente pegou o Fuga do Pretinho pra ir até ele perde.
1: Até o Fuga ali, ele foi se desmanchando. Não, a
2: gente foi até o Stock Center, cara, e assim, ó, meu, 2 horas pra chegar.
0: É, mas tem que ir na manhã.
2: Então eles foram na mãe.
0: É que não tem como não ir na mãe.
2: Não tinha como ir na mãe.
1: Um clássico para quem valoriza originalidade, exclusividade e um prazer de dirigir um dos carros mais icônicos da história. 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Não sei como é que fala isso.
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0: Opa.
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4: descarga ali para um quebra-mola?
0: Não.
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2: Tu gosta de um banco gomão, Natan? Né? Te assentou num gomão?
0: Ah, não tive a oportunidade.
1: Ainda. Vem aqui então.
2: Ele falou gomão, não gordão. 40, sim, mas
1: é um Gomes grande, pô. 69.900. Contato que? No e-mail.
2: Ah, mas é o valor? Os caras pegam.
4: Cara,
2: tá
4: pega. É. O valor quanto? Daqui, cara.
1: 69.900.
2: Meu pai, às vezes, comprou um Fuca por mil pila.
1: Tá
2: o
1: tudo isso,
2: Reinaldinho. Um foi buscar carne de porco no Réveillon, voltou com o Fuca.
0: Tá aí. Tá
1: Fusca azul no pretinho @gmail.com.
2: É que é caro.
4: Cara, uma pergunta bem importante.
2: Não vai pegar. É o
4: cara, ele aceita a moto com teto solar?
1: Não. Uma pergunta. Fusca azul no pretinho @gmail.com. Manda um cala a boca.
4: Cala a boca.
1: Obrigado se for atendido. Carlos Miguel Denkyo de Passo Fundo.
4: Grande meio campo. Grande meio campo.
2: Isso. Carlos Miguel. Só errou quando jogou no Inter. O tira uma dúvida. A tua moto. Ela é placa preta ou não?
4: Cara, placa vermelha.
0: Vermelha.
4: Lançamento agora.
0: Novidade, né, Castelhano?
4: Não pode. Cara, não tem, a placa vermelha. Nem tem aqui isso aqui, cara.
1: Não pode vender veículo com placa vermelha.
4: Cara, claro que pode. Calma, cara.
2: Calma. Quem falou que não tem, não quer vender.
4: É negociação isso.
2: Vender não pode vir, tá, né? Ele quer fazer um brinco.
4: Não tô vendendo.
0: 13 minutos para 7 horas. Vamos entregar o show no intervalo. Vai no banheiro ali, Léo. Já voltamos.
4: Não vai.
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8: De volta com o Pretinho Básico aqui na Atlântida, Rádio das Nossas Vidas. 4 minutos para 7 horas da noite. Está na hora de eleger aqui exatamente, Ivan, o craque do programa desta edição. Já que tu lembrou bem, pode dar teu voto, Ivan.
9: Ah, eu vou arrancar votando hoje. Eu quero votar no Jovem Vasconcelos.
8: Diori Vasconcelos.
9: Jovem Vasconcelos, tá. Que hoje foi bem no programa.
8: Uhum.
9: Sentiu o que é o programa. Tem meu voto por isso. Eu confio no Jovem.
10: Tô confiando no Diori.
8: Tá, é isso aí. Obrigado, Renato. E tu, Diori?
11: Eu vou votar no Neto Fagundes, né?
8: Pô, uhum.
11: Neto Fagundes é meu craque do jogo.
8: Tá obrigado, certo, Diori. Obrigado, Diori. Bem.
9: Ah, votar no Neto é fácil, cara. Né? Vou votar no Diori.
8: É.
12: Que sacana.
8: Neto Fagundes. Ah,
11: pescou, cara, genialmente.
12: Vou, né? vou votar no Rafa. Vou votar no Rafa, no Rafão.
8: Rafa Gomes.
12: Comandante aí que organizou tudo isso aqui pra gente poder brilhar, tem que ter um...
8: Material e tal.
12: Material, tudo junto aí, né?
8: Material gostoso. Obrigado, pros guris.
12: É bom, bacana. Eu voto em ti, Rafinha.
8: Obrigado.
12: Eu postei o e-mail da balada, tô jogando um elogio pro Léo.
8: Eu achei.
12: E aí quando tu foi ler a frase das veteranas, tu não aguentou a risada.
8: É, daí foi.
12: Manda
8: ruim,
12: um abraço,
8: né,
12: pro Vitor Clay pra mim. E eu gosto...
9: Eu não posso nem dizer que não fui eu, porque...
8: Sim.
12: Eu gosto desse.
8: Mas
12: a uma tu já tinha me pego e as 18, agora tu.
13: Daqui a pouco tu falou com a voz do personagem, né?
9: Não.
12: Foi
9: o Gordo Leopoldo.
8: Foi na arrancada, foi
12: não,
8: na arrancada.
12: Natan, foi no Boa Noite.
11: Foi no Boa Noite.
9: Falei, tá, mas eu falei que era bonita essa parte.
8: É isso.
9: Veterana bonita, show de bola, veterana, coisa. Eu tô solteiro.
8: Tudo entretenimento. Tudo entretenimento aí, Mara. Fica com a gente, não é nada de mal aí. Obrigado, Rafael Gomes.
9: É maravilhoso.
13: Eu gostei muito do Diori, que ele ensaiou, que é contar um caos do nego velho.
9: Isso é bom.
13: Mas eu vou votar na produção também.
12: Obrigado, Natan, obrigado.
8: Ah, é, né? Não, eu lembro de uma vez e aí eu achei que ele ia arrancar e contar a piada.
13: A história do nego velho.
12: Tá, qual era a história que tu ia contar?
11: Não, eu só levantei a bola pro nego velho, só isso, foi só isso.
9: Tá. Não entenderam.
8: Não, tô, a gente bola, até pede desculpa.
11: É a história do tatu no porta-mala aqui.
12: Sim, o cara que atropelou o tatu. O cara que atropelou na estrada o tatu. Aí ele olhou pelo espelhinho, assim, tava o tatu rodeando lá embaixo. E aí ele pegou, assim, olhou e disse, não, vou deixar esse tatu aí, né? Deu a volta. Como é que era o nome do carro que estavam falando aí?
8: O Vectra.
12: O cara voltou no Vectra dele lá. Chegou lá, pegou, abriu o porta da mala, tirou o tatu. Andou um pouco, assim, quando ele andou, blitz da polícia. Ah, e ele agora, sim, né? Aí o cara parou e disse, por favor, o documento do veículo e tal, seu documento também. Ah, ele deu o documento pro cara, assim, vou dar uma olhadinha no carro, posso dar uma olhada ali no porta-malas? Pode. Não. Aí o cara abriu o porta-malas, quando ele abriu o porta-malas, deu um tatu. Aí ele olhou e disse, prisão, né?
8: Claro.
12: Crime ambiental, isso aqui é cadeia, certo? Não, tá louco, disse o cara, tá louco. Tobias? Que Tobias, cara? Tobias, meu tatu, rapaz. Você quer meu tatu de estimação? Você quer meu amigo há muitos anos, cara. Mais que nós andamos estrada fora aí. Aí é meu. Eu até nem durmo porque eu tô com o Tobias comigo, né, meu querido?
8: Claro.
12: E o cara, Tobias. Não, isso aqui é tatu ensinado, meu. Tatu ensinado. Aí, quer ver? Aí ele largou o tatu. Quando ele largou o tatu na estrada, o tatu pum, foi mato adentro, assim. E esse cara ali, ele de braço cruzado e o policial também, esperando. Aí o cara chegou assim, e aí? E ele disse, e aí o quê? Não, tô aguardando, tô aguardando o quê, meu? O tatu? Aí ele, mas que tatu?
8: Né, Fagundes, leva meu voto também, ao craque do programa dessa edição. A gente fica por aqui, amanhã tem mais, depois do show do intervalo, fica ligado na programação da Atlântida, sempre com um programa matador, só aqui.
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1: 7h04, chegamos por aqui depois do Pretinho Básico. Vamos com o Mr. P na rede até as 9 da noite. A noite é nossa, esta de quarta-feira, 14 de outubro. Temos tempo. Boa noite, saudações para você em qualquer parte de Santa Catarina, pelo aplicativo também. Que bacana saber que estamos juntos. Já partimos para a primeira canção. Tudo começa com Jason Ross.

Ouvimos Lagoon, a cidade, ao vivo no Atlântida Celebration. Outcast, Hey Ya. Ozuna, Del Mar, Hands Clean, Alanis Morissette, Morena, Victor Clay, I Feel Like Dance, Jason Mraz no começo. 7h26, estamos na Atlântida, Rádio das Nossas Vidas. Vamos para um intervalo, depois teremos mais, apenas o início da noite desta quarta-feira, 14 de outubro. Mr. Pina Rede volta já.

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0: 27 para as 8, Atlântida, rádio das nossas vidas. Vamos em frente.

0: bela versão de Harry Styles para Everybody Wants to Rule the World do Tears for Fears. Ainda tivemos Gilsons, Emperor of the Sun, Snow e Madbox to End lá no começo com Kings of Leon. Intervalo, voltamos em seguida. Pina Rede, volta já.
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0: ouvimos Samuel Rosa, Rio Dentro do Mar, Bad Bunny, Sugar Ray, Stones, J Quest, Miles Smith. Encerramos outra sequência belíssima por aqui, 8h25, nesta noite de quarta-feira. Saudações para você que nos acompanha. Vamos para o intervalo, ainda temos outra meia hora antes da Voz do Brasil. Mr. P na rede, volta já.
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0: 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Atlântida. 29 para as 9, Atlântida, rádio das nossas vidas. Paul Russell.

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0: Chapel Row, encerrando aqui o Mr. P na rede, 10 para as 9. Vem a Voz do Brasil, na sequência estaremos mais uma vez juntos, afinal de contas, às 10 da noite tem o Pijama por aqui. Pela Sul-Americana, City Torque, Montevideo City Torque jogando em Minas contra o Atlético Mineiro, 3-0 para o Atlético Mineiro, uma baita vantagem para o segundo jogo. Vamos aguardar desse jogo, aliás, deste enfrentamento, não deste jogo, deste enfrentamento, porque tem o jogo da volta, sai o adversário do outro enfrentamento, que é Vasco e Boca. No primeiro jogo, na Argentina, Vasco 1-0. Sul-Americana, logo mais tem o jogo da Libertadores, Fluminense e Palmeiras. Muito bem, saudações, boa sequência de noite, até daqui a pouco aqui na Atlântida, porém aí com o Pijama.
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4: E olha só a dúvida da Gi. Doutor, é normal sentir dor durante o sexo? Gi, pode acontecer da mulher sentir dor durante o sexo, mas isso não deve ser considerado normal e um fato a ser ignorado. Essa dor pode acontecer por falha de lubrificação, por falta de excitação. Isso tudo muito relacionado ao fato de você estar ansiosa, estar tensa com aquele momento de intimidade com seu parceiro. Essa dor pode ser causada também por uma infecção prévia que existe na vagina, por alterações hormonais ou até em algumas condições ginecológicas. Em algumas pessoas, o medo da dor também pode provocar uma contração involuntária da musculatura ao redor da vagina, criando um ciclo difícil de interromper. Então a mulher sente dor uma vez, ela vai para a relação sexual seguinte com medo de sentir essa dor, ela acaba não relaxando, acaba contraindo a vagina e isso provoca ainda mais desconforto. Se essa dor é frequente, se ela é muito intensa ou se está atrapalhando a tua vida sexual, eu acho que vale a pena você conversar com uma ginecologista, com um profissional de saúde. Sexo não deve ser nunca sinônimo de sofrimento. Dúvidas? Escreve pra gente no @ Jairo Bauer Oficial.
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7: 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Escala é um assunto que aparece com muita frequência e lembre-se que escala nada mais é do que uma razão entre a dimensão do objeto no papel e a dimensão do objeto na vida real. Uma outra importante dica que eu tenho para você é que leitura de gráficos e tabelas, gráficos de setores circulares ou de pizza, ou gráficos de barras horizontais ou verticais, a interpretação é importantíssima. Faça um grande Enem, você se preparou.
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0: está no ar a Voz do Brasil. As notícias do governo federal que movimentaram o país no dia de hoje.
1: Olá, boa noite.
2: Boa noite para você que nos acompanha em todo o país.
1: Quarta-feira, 14 de outubro de 2026.
2: Vamos aos destaques do dia.
1: Brasil regulamenta marco legal dos jogos eletrônicos.
2: Ideia é estimular a inovação, a formação profissional e fortalecer a produção brasileira de games.
1: Nova regra traz ainda plataforma pública e gratuita para catalogar, divulgar e promover jogos nacionais. Graziele Bezerra.
3: E para ampliar a formação de profissionais para a indústria de jogos eletrônicos, o Ministério da Educação vai ofertar vagas para cursos de graduação na área de jogos digitais.
2: Outubro Rosa alerta para a prevenção do câncer de mama.
1: Agora, planos de saúde devem cobrir mamografia quando houver indicação clínica, mesmo antes dos 40 anos. Luana Karen.
4: A mamografia é o melhor exame para detecção precoce do câncer de mama. A partir dos 40 anos, as mulheres devem fazer mamografia anualmente.
2: Micro e pequenas empresas devem ficar atentas aos prazos para escolher o regime tributário de 2027.
1: Quem deseja entrar ou retornar ao Simples Nacional tem até amanhã para solicitar a opção.
2: Ainda tem dúvidas? Vamos falar da mudança e opções para você saber o que é melhor para o seu negócio.
1: Hoje na apresentação da Voz do Brasil, Luciano Seixas e Mariana Jungmann.
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1: Computadores, consoles, celulares, por todos esses meios é possível ter acesso a algum jogo eletrônico.
2: E para desenvolver esses games, que muitas vezes consomem horas da nossa atenção, é preciso juntar muita arte à tecnologia.
1: E todo esse trabalho agora faz parte do marco legal dos jogos eletrônicos, que vai regulamentar o setor.
3: O governo assinou nesta quarta-feira o decreto que regulamenta o marco legal dos jogos eletrônicos no país. A medida amplia o fomento ao setor, incentiva a formação de profissionais e promove os jogos brasileiros dentro e fora do país. O Brasil é o maior mercado latino-americano de games e está em quinto lugar no ranking de população online, com uma estimativa de 105 milhões de jogadores, segundo dados da Abra Games, a Associação Brasileira das Desenvolvedoras de Jogos Digitais Eletrônicos. O presidente da associação, Rodrigo Terra, acredita que a regulamentação vai ampliar o mercado e contribuir com a economia.
5: A pauta de videogame é uma pauta transversal, ela é pauta de cultura, mas ela é pauta de tecnologia, ela é pauta de desenvolvimento econômico e comércio. E é pauta também da fazenda, da receita. Só que agora a gente começa também a jornada, a próxima fase, né? O próximo boss fight é a gente poder categorizar tributariamente, né? Como é que vai ser agora esse setor, que agora ele é reconhecido como um setor único, não só atrelado à tecnologia como é hoje.